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Olá, com licença, posso entrar em sua residência? Muito bom dia a você, que com certeza já estava aguardando a chegada de Geisa Matos aqui na 100.3 FM, Rádio das Pessoas, que é Roraima. Bom dia, amigos e amigas de Alto Alegre, Majari, Bonfim, Caracaraí, Cantá, Caraué, Biracema, Normandia, Mucajaí, São João da Baliza, São Luís, Jonauá, Rorainópolis, Pacaraima, Uiramutã e Capital Boa Vista. Amigos e amigas do estado vizinho no Amazonas, Presidente Figueiredo. Aos amigos dos países vizinhos, República Bolivariana da Venezuela, República Cooperativa da Guiana. Você que nos ouve também através dos nossos aplicativos, Rádio Folha BV, Rádios Net, nosso site radiofolha.fm, Estados Unidos, Japão, Portugal, França, Cuba, Argentina, Itália e também no Radinho de Pilha. Bom dia, Brasil! Você está sintonizado na 100.3, na transmissão do Manhã Sertaneja na 94.7 Folha FM em Bonfim. A nossa co-irmã, um forte abraço. Já estamos conectados em rede. Na direção, produção e locução do Manhã Sertaneja, sua amiga Geisa Matos, muito prazer. A partir de agora, vamos juntos até às 7 horas da matina com muita música sertaneja raiz no seu rádio, dados históricos da previsão do tempo, a hora do trovador, as manchetes direto do portal folhabv.com.br, dia de hoje na história, momento pronto, falei, claro. A hora do bolo e o momento da seresta para você nesta segunda-feira, 11 de maio de 2026. 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Bom dia, parceira. E Prefeitura de Mucajaí, reconstruindo e avançando na gestão do prefeito Chiquinho Rufino. Forte abraço, bom trabalho para todos vocês aí, Mucajaí. 5 horas, 7 minutos, 5 e 8 agora, participe você também, 9115-2155, para você mandar mensagem para gente, claro, né? O próximo aqui é o nosso contato, nosso telefone, 9111-1794, tá aqui em minhas mãos, acabou de chegar, e claro, você pode ligar para cá que eu te atendo numa boa no ar, beleza? Meu amigo Silvio tá conosco, bom dia, Geisa Matos, já estou te esperando, ótima segunda-feira, valeu! Meu amigo Marion, Geisa, estou na sintonia. Muito bem, quero que você toque para mim Tempo de Menino com Flávio José. Ofereço para minha mãe querida. Um abraço aí pro nosso amigo Marion, dona Luzanira e também o nosso amigo Isídio, esposo dela, que está na sintonia do Manhã Sertaneja. São os pais do nosso amigo Marion, curtindo aqui o nosso Manhã Sertaneja. Obrigada, Marion. Muito obrigada, meu amigo, por você estar aqui conosco nessa madrugada maravilhosa de segunda-feira. Aqui mais chegando mensagem pra gente. Oi, Geisa, bom dia. Estou sempre ligado, já estou pronto para entrar de plantão. Doutor Carlos Cássio, valeu, doutor Carlos. Onde o senhor tá? 883, né? Deve ser no Nordeste. Obrigada, viu, pro seu carinho, pro sua audiência. Amigo Francisco Amaral, Geizinha, tô passando para desejar uma ótima semana.

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0: Sim, pelo 13 FM, Rádio das Pessoas, que é uma Roraima, 5 horas e 17 minutos, na capital. Opa! Muitas mensagens chegando aqui pra gente. Nosso amigo Totô está conosco. Já já, Totô, vou adicionar seu áudio no ar. Bom dia, Geizinha. Estou na sintonia desse programa gostoso demais. Estou aguardando a hora do trovador. Opa, meu bem, daqui a pouquinho, tá? De boa, mandou aqui um link pra gente. Tá tranquilo? Geisa, passando para desejar uma ótima segunda-feira pra você. Gostaria de ouvir Serafim e Seus Filhos. Quem é que canta? De boa, já já a gente toca pra ti, tá bom? Deve ser o Zezé, né? Zezé de Camargo e Luciano. Meu amigo João Eudes Nogueira está em Fortaleza, no Ceará, curtindo o nosso Manhã Sertaneja. Obrigada, João. Beijão pra você, pra sua Júlia, tá, querido? Bom dia, Geizinha. Tô na sintonia, é o José. Ô, seu Zé, obrigada. De boa. Vou mandar aqui um abraço pro nosso amigo José. Cafezinho daqui a pouco, viu, seu Zé? Daqui a pouco tem cappuccino pra gente, tá? Meu amigo Elaílson, fala comigo, Elaílson, querido.
1: Bom dia, minha amiga Geisa Matos, o Elaílson.
0: Cadê o Paulo Henrique?
1: Deve estar. O sinal da Folha agora tá 100%, só alegria.
0: Oh, que maravilha.
1: Hoje eu queria pedir uma música aí com Leandro e Leonardo, Cheiro da Maçã. Oferecer pra minha esposa Daniela, que tá em Boa Vista, meus filhos, Danilo, Jade, Daniel, Luna. A oferecer aí pra todos os caminhoneiros aí, meus colegas de trabalho aqui. Eliseu, Marcelo, a Rosana que tá no comando da máquina, o Leandro que tá lá no portão.
0: Uhum.
1: E pra todo mundo aí que tá ligado na 100.3, a Rádio das Pessoas aqui, Ama Roraima. Até mais e um abraço.
0: Até mais e um abraço. Leilson, querido, lá de Mucajaí, já já toco o teu pedido, tá bom? Um abraço pra você, pra sua esposa, todos na sintonia. E aí, mandar um abraço também pro Paulo Henrique, né? Que deve estar traindo por aí. Cadê Paulinho? Fala aí, Paulinho. Manda um abraço para todos os caminhoneiros que estão na sintonia do nosso manhã. Maravilha. Bom dia, quero mandar um alô para todos da Vicinal 9, na Confiança, e para a minha amiga Ângela, na 13. É a Gerarda. Valeu, Gerarda. Nome diferente, né? Agora sim, o áudio do Totô, porque chegou a voz dele. Oiê.
2: Oi, gente, Branco, meu querido. Bom dia. Gostaria de ouvir a música Eduardo Costa, Presente de Deus. No mesmo período para o Alex, família na Fazenda Canadá, para Luziane, família também, em Surubu. O Alex também em Surubu. Para Paulo Antônio de Queiroz, para Maria do Maior Carlos César, o Robin. E também para o Raimundo Glotação, Patrícia de 14, para você e o Liberto. Também querido, um abraço.
0: Tá bom, meu querido amigo, um abraço pra você, tá? Chico Marreco, bom dia, Geisa. Um abraço, Chico. Ótima semana, tá, meu bem? Hoje quero participar, Geisa. Dizer que você é ótima. É a Franciele, do Nova Vitória, Pacaraima. Olha só o pessoal de Pacaraima. Um abraço pra vocês aí de Pacaraima, tá bom? Participe sempre, sempre conosco aqui no nosso Manhã Sertaneja, na nossa Rádio Folha, tá bom? Elisângela França, bom dia.
3: Oi, Geizinha. Bom dia, minha irmã.
0: Oi, amore.
3: Tô aqui ouvindo seu programa, viu? Bom dia pra vocês. Uma boa segunda-feira, que Deus nos abençoe aí, com muita luta, muita tranquilidade, né? Mais outro dia.
0: Uhum.
3: Que Deus venha nos abençoar, viu, minha amiga?
0: Sim.
3: Tô aqui ouvindo seu programa. Uma boa segunda-feira pra todos.
0: Obrigada.
3: Que Deus abençoe, tá?
0: Você um também. Abraço. Pra você, sua família. Beijo, beijo, tá? 5:22, a previsão do tempo.
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0: 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Vamos começar aqui por Pacaraima, região norte do estado. A mínima para hoje 20, a máxima de 27, a umidade relativa dá 87%, é excelente. O vento está a 5 km por hora, o sol brilha às 5h51. Vamos saber como vai estar em Alto Alegre, cidade oeste do estado. Hoje, chuva forte de manhã e à noite. Abertura de sol à tarde, com pancada de chuva ainda. Para você vai ser aquele dia gostoso, né? Aí, ó, fresquinho em Alto Alegre, tá, gente? A mínima de 23, a máxima de 28. Tranquilo? Umidade relativa do ar, 87 para 100. O vento está a 5 km por hora. Olha aí, comandante, está bem calminho o vento, hein? Comandante Mourão de Alto Alegre, um abraço para ele. O sol brilha às 5h55, atualizou aqui, ó, tá? De boa. Vamos saber como vai estar no sul do estado. Programa ao vivo, viu, gente? A mínima de 22, a máxima de 29. Umidade relativa do ar, 87 para 100, tá excelente. O vento aqui no sul do estado está a 9 km por hora. Chuva aí para vocês, tá? O sol brilha às 5h53. Bom dia! Vamos saber como vai estar aqui. Capital do Extremo Norte, Boa Vista. A mínima de 24, a máxima de 30. Vai ser aquele clima costumeiro, né? Nem vai ser tão frio e também não vai ser tão quente. E sol com algumas nuvens, chove rápido no dia e à noite, tá? O vento está a 10 km por hora, umidade relativa do ar 71 para 96, o sol brilha às 5h52. Finalizando na cidade leste, Bonfim. Com a mínima de 24, a máxima de 31, vai ser, né, aquela temperatura amena hoje, né, aí em Bonfim, tá? Com o vento está a 17 km por hora, umidade relativa da 87 para 94, o sol brilha às 5h47. 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
1: 5:31.
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4: Muito bem, estamos de volta aqui na 100.3 FM, a rádio das pessoas que amam Roraima. 5 horas 37 minutos na capital. Vou mandar um beijo pra minha patroa linda demais, dona Nazaré Cruz, doutor Getúlio, e parabenizar, né, a dona Nazaré pelo dia de ontem. Belíssima! Belíssima! Obrigada, viu, dona Nazaré, por sua amizade. Ontem eu dei um abraço nela, sabe aquele abraço assim? Dona Nazaré passa muita sabedoria, energia positiva pra gente, e isso é importante, né? Essa calma, esse amor, esse carinho, a educação que ela tem, e sabe, a gente aprende muito com ela. Ô, mulher maravilhosa, viu, gente? Tá, dona Nazaré? Gratidão, tá? Caiu até um cisquinho nos olhos de lourinha aqui. Tá bom? Beijo no coração do doutor Getúlio, obrigado pelo carinho. Parabéns pelo programa de ontem, viu? Belíssimo, belíssimo. Inclusive, trouxe até um fã meu, que também eu sou fã dele. É? Doutor Salomão, gente boa demais, né? Falou bonito. E coisas que a gente nem sabia, né? A gente vai descobrindo com essas entrevistas do doutor Getúlio. Maravilhoso, tá? Beijo, beijo, amores. 5h38 na capital, muita gente participando aqui conosco nesta segunda-feira. Meu amigo José de Ribamar. Oiê, bom dia, amigo.
5: Bom dia, José Mato. Que Deus te abençoe com uma ótima semana de trabalho.
4: Obrigada.
5: Bom dia.
4: Um abraço para sua esposa, para todo mundo aí, tá bom, amigo? José Carlos, feliz segunda-feira. Que Deus nos guie grandemente em seus planos para vivermos uma semana abençoada. Feliz semana, Geisa. José Carlos, valeu. Um abraço para você, para sua esposa, tá, José? Tudo de bom nessa vida, querido. Aqui também. Oi, Geizinha, bom dia. Já estou preparando o meu segura-peito, como você fala. É com pé de moleque, café, leite, ovos, tapioca e carne de sol. Gente do céu, é um segura-peito mesmo, viu? Eu vou te contar, hein? De boa, deu até água na boca aqui. Mandar um beijo aqui pra essa turma bonita. Não assinou, assinou não. Aqui quem está conosco também é o tio Jacite e a Sueli, lá na cidade de Santa Cecília, curtindo a gente. Obrigada, amores, pelo carinho, pela audiência aqui, ó. Beijo, beijo, tá? Aqui quem mais? Geizinha, estou ligando no seu celular. O meu celular tá bem aqui pertinho, viu? Bem aqui, pode ligar, meu bem. 91-11-1794, não tem errada. Liga aqui que a gente te atende no ar. Meu amigo Zé Doutor também tá conosco. Um abraço, Zé Doutor, dona Rosa. Todos da família aí curtindo a gente. Muito obrigada mesmo pelo carinho. Ramos Cardoso, bom dia. Abençoada segunda-feira. E uma feliz semana, ricamente abençoada por Deus. Amém. Que mensagem linda que ele manda pra gente, né? Obrigada, Ramos, querido. Reginaldo do Ranhado Sol, Geizinha, ótima semana pra todos nós. Temperatura ontem caiu aqui, Geisa. extremo norte, acostumando com 30 graus, né? E agora foi para 19 e 16, vai ser um pouco estranho. É mesmo, né, Reginaldo? Ficou frio, frio aí, hein? Pois é, tá lá em... Acho que ele tá em Barreto, em Barreto que você tá? Fala pra mim aí, tá bom? Agora 5 horas e 40 minutos. Oi, Lourão, bom dia. Toca uma música sua pra gente curtir. Um abraço, é a Laura. Laura tá na sintonia. Valeu, querida.
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4: 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Moacir Laurentino Sebastião da Silva atendendo aqui o link do nosso amigo Pedro lá do 13 de setembro. Mas antes vamos atender aqui a participação do nosso amigo Zé Doutor, que já está aqui chamando a gente. Alô, bom dia.
7: Bom dia, como é que tá? Tudo bem por aí?
4: Tudo bem, graças a Deus. Você?
7: Aqui eu tô tudo bem também.
4: Fez boa viagem?
7: É, eu tava aqui em casa mesmo.
4: Aham.
7: Daqui a pouco, cortar
4: com o Poaçu. Oh, que maravilha. Tá chovendo tá bem por lá, né, Zé?
7: Ah, tá dando um monte, né? E se o Poaçu pode dar, tá perdendo, mas não tá dando, tá dando tempo de colher.
4: Aham.
7: Só pra ver outros papos, tá? Que tá aqui, levou mais 3 panos lá na casa dela. Agora sim, é trabalhar com a Tacupuaçu.
4: Tá certo.
7: E aí tá tudo bem, né?
4: Tá bem, graças a Deus. Você já tô na colheita por lá, né?
7: Tá, por causa da tava colhendo faz muito tempo.
4: Uhum.
7: Tacupuaçu pra danar, isso aí já saiu também. Agora sim, ele vai estar já tirar 4 sacos pra trazer.
4: Já vai colher o açaí também?
7: Tá, já terminando, já também. Vai cair mais 4 sacos hoje.
4: Que maravilha!
7: É, tudo bom pra vocês, esse ajuste, se lembrar da gente, tudo bom pra você.
4: Um abraço, meu querido amigo. Obrigada por sua participação conosco.
7: É.
4: Tchau, tchau.
7: É,
4: ótima segunda-feira. 5 horas e 42 minutos na capital, agora sim, a Hora do Trovador.
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4: 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Vamos ouvir aqui Retrato da Terra.

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1: Olha, o Trovador volta amanhã aqui dentro do nosso programa Manhã Sertaneja, agora 5 horas 48 minutos na capital. Meu amigo Jessé, taxista, gosta da Hora do Trovador. Rapaz, não sabia disso não.
2: Eita, mano!
1: Eu descobri, gente, é. Um abraço, Jessé, querido. Nosso amigo comandante Mourão, lá no município de Alto Alegre. Alô, dona Rosimar, um beijo grande. Obrigada, madrinha. Rejane, doutora Rejane, na sintonia. A minha amiga Maria Helena, lá no residencial Vila Jardim. Daqui a pouco eu vou tocar Meu Ex-Amor pra ela, hein? Eita, dona Maria Helena. Pessoal do residencial Vila Jardim curtindo a gente aí, tá? Obrigada pelo carinho, pela sua audiência. O telefone pra participar é aqui, 91-15-21-55. Manda pra cá. Bom dia, Jezinha. Quero ouvir Gato de Três Cores. É, eu sorri porque, né, é engraçado, Gato de Três Cores. Eu já ouvi juntinho com você, tá? É Tião Carreiro e Pardinho, né? Tião Carreiro e Pardinho. Tá bom. Meu amigo José de Ribamar e Toninha, na sintonia. Ô, Geis, obrigada, já arrumei um emprego. Aí pelo programa Manhã Sertaneja, rapaz, vou te falar vocês, hein? Vocês, hein? É a Rádio Folha aí, ó, tá? Pessoal dando oportunidade. A gente falou aqui, que dia foi? Foi quinta ou foi sexta? E a pessoa já arrumou emprego lá, ó. Ó.
2: Eita, mano!
1: Ó! Eita, que maravilha! Fico feliz, viu? Bom trabalho! Faz o serviço direitinho aí, ó. Meu amigo Ximenes, bom dia! Bom começo de semana pra todos! Abraço, abraço! Você já passou lá no Biro? Diz que o Biro tá lá, né? Dando um choque no fígado de vez em quando. Onde, quando, em vezes, e aí ele vai lá e ó. Né, Biro? Eu vou te contar, hein? Olha quem está conosco também. Nosso amigo Jadilson. Valeu, querido. Bom, Geisa, toca minha música. Estrela Morena. Já já canto pra você, tá, meu bem? Você lá no YouTube cantando Dia de Gado. É, realmente, tá, olha. Forrozeira do Norte e Dia de Gado. Vai estar disponível, já está, né? Disponível lá no YouTube. E tem mais duas, nós vamos lançar no YouTube semana que vem, tá? Que vai ser Estrela Morena e Açaí Tucupi Tacacá, composição de Geisa Matos, tá bom? Mandar um abraço pro maestro Chiquinho, que fez todo o arranjo das músicas aí. Viu, maestro? Um abraço, obrigada, tá? Um abraço pro senhor, pra sua esposa, todo mundo aí. Dá um vacilo, Laurentino. Bom dia, Geisa. Parabéns pelo seu programa. É lindo demais. Tá aqui na escuta, no sítio Almeida. Dalvaci, Felícia, Feliciano, Rian, Liz, Fernando e Fernanda. Olha aí, acho que é Fernando e Fernanda. De boa. Valeu, Dalvaci. Beijo no teu coração, tá, meu bem? Bom dia, Geizinha. Estou na sintonia. Não assinou. Chegou mais um áudio aqui pra gente? Tá? Vamos aqui, ó. Saber quem foi que mandou esse áudio, porque não assinou e também não tem um nome aqui na no WhatsApp. Oiê.
3: Bom dia, Geisa Matos.
1: Bom dia.
3: Aqui é o Fidelis aqui do Sítio Cajueirinho.
1: Oi,
3: quero
1: Fidelis.
3: Mandar um alô, dedicar uma música aqui pra minha mãe, Alice Fidelis.
1: Opa!
3: Se você puder tocar uma música referente ao Dia das Mães.
1: Aham.
3: Por favor, beleza?
1: Beleza.
3: Dedico ela, essa música também, a minha mãe e a todas as mães, tá bom?
1: Tá.
3: Um abraço, Geisa, pra você também, que é mãe.
1: Um abraço, meu bem.
3: Um abraço pra você. Bom dia.
1: Bom dia. Muito obrigada por sua participação. Um beijão pra dona Maria Fidelis, tá? Curtindo aí o nosso Manhã Sertaneja. Participe sempre, sempre que quiser aqui conosco, tá bom, Fidelis? Já anotei aqui teu nome, tá? Pra mandar alô aí, pessoal. Pra dar um abraço pra dona Maria. Dona Maria não participou mais, mas ó, sempre, sempre ela estava participando aqui do nosso Manhã Sertaneja. 5 horas 52 minutos na capital. Tem mais aqui? Mais mensagem? Bom dia, Geisa. Estou paquerando o Manhã Sertaneja desde cedo. Ah, tá. Tomei um sustão. Ele diz, vê se passa lá em casa pra tomar um café. Só vejo você passando lá no seu compadre, Carlinhos. Ah, é? Não vai ter ciúme, tá, meu bem? Tá vendo aí, Araújo? Tem nem ciúme. 5h53 da capital.

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3: 5:59.
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2: Muito bem, estamos de volta aqui na 100.3 FM, Rádio das Pessoas, que é um Roraima. Hora certa pra você. 6:04, hora de umas 7, claro, né?
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2: Acesse nosso portal folhabv.com.br por dentro das notícias, notícias atualizadas aqui no nosso portal folhabv.com.br. Jornada de trabalho. O deputado propõe horário corrido para funcionários terceirizados em Roraima. Jorge Everton, do União Brasil, argumenta que o horário corrido já é adotado em outros órgãos públicos e que a experiência tem apresentado resultados positivos. 19 de julho, inscrições para a corrida da Polícia Civil seguem abertas com 1.000 vagas disponíveis. Oportunidade, cursos gratuitos de comunicação digital, panificação, confeitaria e design de sobrancelhas oferece 150 vagas. Oportunidade para você. Roraima Energia. Vai faltar luz. Semana terá manutenção elétrica em 7 municípios. Sabe quais? 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Leia as nossas colunas falando de política, editais, polícia, educação, esporte, cotidiano, meio ambiente, concurso, emprego, social e, claro, não deixe uma passada na parabólica de hoje que está imperdível. Agora 6:06. Bom dia.

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1: Chegou mensagem, chegou
0: o quê?
1: Mensagem.
0: Chegou, foi? Então vamos saber quem está conosco. Aqui no nosso Manhã Sertaneja. Pá, vou te falar, viu? Oi, Geisa, bom dia. Tô ligado no Manhã Sertaneja. Sempre, sempre na paquera. Gostaria de ouvir Bruna Viola no Puteiro da Viola, somente para curtir. Um abraço. Celinha. Meu amigo Ximenes, um abraço, Ximenes. Augusto Rodrigues, bom dia, estou ligado no Manhã Sertaneja. Forte abraço, Geisa. Valeu, querido. Geisa, vou fazer um pedido. Se alguém viu uma cachorra preta e branca, manda foto aqui que eu vou postar no status do telefone aqui da rádio. Ou então aqui no meu também, tá? Manda foto dela se você tiver. Olha, gente, ela aproximadamente no bairro Caimbé. Ela atende pelo nome de Alequina. Ela sumiu ontem à noite. Se alguém tiver alguma informação, entrar em contato com a Ana, tá? E ela disse que recompensa, tá? Pagamos recompensa. Agradecemos imensamente. Raça Pitbull. Olha, gente, tem uma Pitbull aí, tá? Preta e branca. Ela está... Ela sumiu ali nas aproximações do bairro Caimbé. E ela atende por nome de Alequina. Ela não disse a idade da cachorra, tá? Se tá prenha ou não, ou se, sabe? Mas aí, ó, tem muito cuidado, viu? Você que tá aí no trânsito, andando pelas aproximações aí do Caimbé. Ela é da cor preta e branca. Uma pitbull. E o contato lá é 9112-6014. Falar com a Ana. Ela tá lá muito preocupada, inclusive... Paga a recompensa, 9112-6014. Valeu, Ana, boa sorte, tá? Espero que você encontre sua cachorra, tá, querida? Sua cadela aí que tá desaparecida. Se quiser mandar foto, fique à vontade que a gente posta lá no status do telefone, beleza? O Givaldo mandou áudio pra gente. Oiê, bom dia, amigo.
2: Bom dia, Geisa. Boa segunda-feira pra você e pra todo o roraimense. Passando aqui pra desejar um feliz dia da mãe, pra todos, pra todas as mães do estado de Roraima, principalmente pra você. E agora com a rádio, da rádio. A rádio ficou boa aqui pro interior, aqui em Amajari. Mas boa segunda-feira aí, uhum. Geisa, toca uma música aí pra nós aí, oferecido pra todo mundo aqui do estadão de Roraima. A Cidadão com Zé Ramalho. Okay. Valeu, obrigado e tenha um bom dia.
0: Eu com saudade de você, viu, Givaldo? Givaldo tá dizendo aí que agora a rádio tá boa lá no Amajari. E você que tá aí, tá no Uiramutã, tá em Alto Alegre, tá em Mucajaí, Caracaraí, tá aí... em Iracema, né? Aonde quer que você esteja, tá também aqui próximo de Alto Alegre, no Recrear, tá em Nação Silvestre, diz pra mim como é que tá aí o som da rádio, tá bom? Só você falar que a gente vai atender aqui, inclusive a gente precisa saber aonde está chegando o nosso som, como está chegando por aí, tá bom? 6h20 na capital, vamos chamar pra você dia de hoje na história.
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0: Segunda-feira, 11 de maio de 2026. Vamos registrar esse dia importante para todos nós hoje, gente. É um dia para você fazer uma grande reflexão sobre tudo, porque hoje é um marco, né? É o Dia Internacional da Enfermagem e do Enfermeiro, tá? Dia Internacional. É isso, produção? Foi trocado aí? Então vamos atualizar. Dia da integração do telégrafo no Brasil. Também Dia Nacional do Reggae, olha só, né? Um segmento musical maravilhoso, né? Você que gosta de reggae, inclusive, mandar um abraço para os regueiros aí. Você que gosta de reggae, gosta de dançar, né? Aí amanhã, de boa. Ó, e da religião? Hoje é dia de Santo Inácio Lacone, tá? Hoje comemoramos o Dia Nacional do Reggae e Dia da Integração do Telégrafo no Brasil. Eita, nossa, você foi longe, hein, produção, né? Fala aí, olha, o que era o telégrafo, Geisa? Você, os meninos que nasceram agora, né, o pessoal dessa geração aqui, que não é da nossa época, né, Paulinha? O telégrafo foi um dos primeiros sistemas de comunicação à distância da história moderna. E por meio de sinais elétricos transmitidos por fios, era possível enviar mensagens rapidamente entre cidades e regiões distantes. Olha, então, e aí foi substituídos, né? E hoje você carrega esse mensageiro, né? É tipo um mensageiro, né, que carrega na mão, né? Que chama-se o celular hoje. Você aperta aqui, né? Mas olha, ainda, contudo, né, não de jeito nenhum substitui o rádio. Porque você está falando aqui, a pessoa já está ouvindo lá ao vivo. Então, muitas coisas que fizeram jamais vai substituir a nossa voz, né, o nosso rádio. E antes do telefone, da internet, o telégrafo revolucionou a forma como as informações circulavam aí, né? Aí, ó, tá vendo? Unha sertaneja também é cultura, tá bom, meu bem? 6:22 na capital. Amigo Givaldo, pra você, querido.

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3: 6:30.
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3: Muito bem, estamos de volta aqui na 100.3 FM, Rádio das Pessoas, que é um Roraima. Opa! 6 horas 35 minutos na capital. Rapidão aqui as notícias jurídicas. Já já tem bolo, hein?
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3: 6 horas 36 minutos na capital, as notícias jurídicas do nosso país. Supremo da semana destaca início do julgamento dos royalties de petróleo. STF vai definir se recolhimento domiciliar noturno pode ser abatido da pena. Em sessão virtual, plenário reconheceu repercussão geral do tema. Decisão a ser tomada valerá para todos os casos semelhantes. Agora, 6 horas e 36 minutos na capital.

Felicidades mil pra você que hoje está soprando velhinhas. Olha só quem tá aqui hoje, né? Lauane Grazielli, parabéns, Lauane. Quero abraçar o meu amigo de décadas, o nosso amigo Damoseu Lacerda Alencar, que hoje está completando mais um ano de vida. Parabéns, Damoseu, querido.

Parabéns, felicidades mil. A Irlânia dos Santos está dizendo: Geisa, hoje tem caxiri aqui em casa. Se passar aqui, tem um almoço e um caxiri. Olha só. Que maravilha, hein? Parabéns, felicidades. Gabi Silva e Ricardo Casey. Que sobrenome, hein?

Os parabéns também vai para... A minha amiga linda demais, que hoje está ficando mais, né, experiente. Silvinha Alencar, parabéns. É taurina, hein, daquele jeito.

Parabéns, muitos anos de vida pra você. Agora 6 horas 39 minutos. Na capital tem música pra tocar, produção? Tem, né? Estamos devendo aqui. Olha quem tá conosco. Nosso amigo Nazareno do Barra Aparecida. Bom dia com alegria, escutando melhor. A melhor rádio do Brasil, a voz mais linda do norte do Brasil. Saúde e sucesso na nossa vida, parabéns. Bom dia, Geisa. Com certeza, muita alegria na sua vida, na sua casa, na sua também, tá, meu bem? Que Deus abençoe, uma chuva de bênção na sua vida, na sua casa também, tá? Muito obrigada, beijo grande no coração. Continue aqui, coladinho conosco. E ó, você que de repente já adicionamos aqui no status do telefone 91152155 a foto da cadela, tá? Da Pitbull, da nossa amiga Ana, que desapareceu ali no bairro Caimbé, né? Mas é como o cachorro é um bichinho que anda muito e corre e anda, né? Então, né, se você viu aí, a foto tá bem aqui no status do telefone da rádio, tá? É, ela é preta e branca, tem a cabeça branca com o corpo preto, as patinhas da frente, né? Da parte da frente branca, né? E com o focinho preto. Então, olha só, você tá aí andando pelo bairro, viu uma cadela pitbull preta e branca, tá? Liga lá, 9112-6014, tá? Daqui a pouco também eu vou adicionar lá no meu status. Vamos ajudar a Ana pra encontrar a cadela dela ali. Inclusive, ela recompensa, tá, gente? Tá muito triste que a cadela dela foi embora. É uma cadela de estimação, ela é dócil, tá dizendo aqui. Muito dócil, Geisa, né? Tá bom, querida? Boa sorte, tá? Vai encontrar, se Deus quiser. Oi, Geizinha, bom dia! Linda, maravilhosa! Quero ouvir Bruna Viola. Vai ouvir agora, tá?

Aí é potência, vou te falar, hein? 6 horas e 44 minutos da capital, Bruna Viola. No ponteiro da viola. Onde a Jaizinha, tô na paquera do Manhã Sertaneja. Gato, três cores, tu não tocaste. Toquei mesmo, não, vou tocar agora pra você.

0: 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Abraço você que tá aí na roça, no campo, na fazenda, na chácara, na casinha de sapê. Lá na fundiária, tá curtindo aí o nosso Manhã Sertaneja, aqui na 100.3. Ouvindo o Canto do Galo. E ó, tomando aquele cafezinho, ouvindo aqui, né, essa catira gostosa com Tião Carreiro e Pardinho. Aí pedido do ouvinte na sintonia. Dá um abraço aqui pro meu amigo, doutor Iradilson Sampaio. E dona Sandra, que estão na sintonia do Manhã Sertaneja. Obrigada, amigos, pelo carinho, pela audiência, tá? Amiga Zenira, obrigada, Zenira. Amiga Dalila Medeiros também está conosco. Obrigada, Dalila. Chegou aquele momento da seresta, aquele momento lá, que você com certeza, né? É, com certeza, produção.
1: Mas rapaz, tu é doida?
0: O quê? Tu não gosta não, caboclo? Tem um caboclinho aqui do WhatsApp, ó.
1: Mas rapaz, tu é doida?
0: E gosta demais, viu?
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0: da Dose, momento dessa aresta, volta amanhã aqui dentro do nosso programa Amanhã Sertanejo. Gente do céu, eu vi que você tava dançando aí. Hã? Ah, não? Não pode dizer, rapaz, vou te falar, viu? Até o nenenzinho viu? Não foi, neném bonito, que tu viu? O neném... Simplesmente as rosas exalam o perfume que rouba de ti. Tá, ela tá... Quem que tá sorrindo aí? Ah, é o bebê daqui do programa? Tá feliz esse bebê, hein? Segundou, hein, bebê? Mandar um beijo pra minha amiga Telina Coelho, na sintonia. Obrigada, Telina! Meu amigo Maurisvan. Obrigada, Maurisvan. Mandar um beijo no coração do nosso amigo Petelongo do Milho, lá em Alto Alegre, juntamente com a sua esposa. Toda essa turma bonita aí de Alto Alegre. Muito obrigada pelo carinho, por sua audiência aqui conosco. Nossa Manhã Sertaneja. Acabou o milho, acabou a pipoca, produção.
1: Tava tão bom.
0: Amanhã tem mais, hein? Tá todo mundo convidado, se Deus quiser. Deus há de querer, porque Deus é maravilhoso em nossas vidas. Papai do céu, abençoe sua casa, seu lar, sua vida. Onde quer que você esteja, onde quer que você vá. Então tá todo mundo convidado para amanhã ouvir mais um nosso, meu, seu Manhã Sertanejo aqui na nossa 100.3. 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Bom dia, Maico Ernesto e toda a sua equipe. 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Gente do céu, para você aqui, né? A partir de hoje, né? A partir dessa segunda-feira, toda segunda, a gente vai conferir as dezenas aí, ó, rapidão. Ninguém acertou, tá? Mega Sena acumulou 52 milhões. 45, 48, 42, 60, 50 e 25. 45, 48, 42, 60, 50, 25, tá? Na sequência você vai ficar com o Jornal Primeira Hora, direto em cadeia com a Rádio Bandeirantes. Beijo, minha mãe. Beijo, Neila. Todo mundo aí no sítio. Obrigado pelo carinho, pela audiência. Até amanhã. Tchau, tchau.
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3: Hora Oficial do Brasil, 7 horas.
4: Segunda-feira, 11 de maio de 2026.
3: Com aplicação suspensa por Alexandre de Moraes, lei que pode reduzir penas de condenados pelo 8 de janeiro é alvo de ações no Supremo.
4: O governo deve lançar amanhã programa de combate ao crime organizado.
3: Enfrentamento a facções criminosas foi tema do Canal Livre desta semana.
4: Autoridades devem concluir hoje evacuação de cruzeiro que teve surto de hantavírus.
3: Na guerra no Oriente Médio, negociações pelo fim do conflito emperram enquanto Israel continua bombardeando o Líbano.
4: Corinthians vence o São Paulo e deixa a zona de rebaixamento do Brasileirão. Palmeiras empata com o Remo e vê vantagem para o Flamengo diminuir.
3: Tempo.
5: Nesta segunda-feira, a onda de frio segue atuando sobre boa parte do Brasil. A massa de ar polar mantém o tempo firme e o amanhecer bem gelado no sul, com temperaturas próximas de 0 grau e condição para geada nos 3 estados da região, além do sul de Mato Grosso do Sul, interior de São Paulo. No sudeste, a frente fria no oceano mantém a chuva entre o Rio de Janeiro, Espírito Santo e o leste de Minas Gerais. Na capital paulista, a segunda-feira começa gelada, com mínimas em torno dos 11 graus. Durante o dia, não há expectativa de chuva. Na região nordeste, a ZECIT mantém as áreas de instabilidade entre o Maranhão, Piauí e o Ceará.
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4: Com a aplicação suspensa por Alexandre de Moraes, a lei que pode reduzir as penas dos condenados pelo 8 de janeiro é alvo de ações no Supremo. Vamos para Bandeirantes de Brasília, informações com o repórter Felipe Campbell. Bom dia.
6: Bom dia, Ana. Bom dia, Nelson.
3: Bom dia.
6: A suspensão da nova lei da dosimetria pelo ministro Alexandre de Moraes para o Supremo Tribunal Federal no sábado interrompeu os efeitos da norma recém-aprovada pelo Congresso e gerou uma onda de reações imediatas no cenário político. A medida, que vale até a análise do plenário da corte, travou pedidos de revisão de pena de condenados pelos atos de 8 de janeiro e reacendeu o debate sobre os limites entre os poderes. O governador de Goiás, Ronaldo Caiado, classificou a suspensão como um ataque à democracia, ao argumentar que a medida atropela a vontade do legislativo. O líder da oposição no Congresso Nacional, senador Isalci Lucas, reforçou o coro e afirmou que o judiciário desrespeitou as prerrogativas dos parlamentares. Já o deputado Pedro Zay, do PT, defendeu o ministro ao alegar que a suspensão garante a segurança jurídica e evita que a nova lei seja utilizada como escudo para quem participou dos atos em Brasília. A pedidos da Associação Brasileira de Imprensa e de Partidos Políticos, na sexta-feira, Moraes concedeu o prazo de 5 dias para que a Presidência da República e o Congresso Nacional se manifestem. Depois, a Advocacia Geral da União e Procuradoria Geral da República terão 3 dias de prazo. Somente após esse período, o tema seguirá para o julgamento definitivo no plenário do Supremo. Volto com vocês.
3: Felipe, o governo deve lançar amanhã o programa de combate ao crime organizado, é isso mesmo?
6: É isso. A expectativa é que o presidente Lula deva anunciar nos próximos dias esse novo plano de combate às facções criminosas. A iniciativa tem ênfase na área financeira, onde o crime organizado já atua com intensidade, como mostrou a Operação Carbono Oculto. O lançamento ocorre no momento em que a maior organização criminosa paulista gera cerca de 10 bilhões de reais. O combate ao crime organizado em ações conjuntas com os Estados Unidos esteve na pauta do encontro entre os presidentes Trump e Lula na semana passada. O governo espera neutralizar a ideia americana de enquadrar as facções brasileiras como terrorismo. Lula espera um combate conjunto, mas sem esta classificação. Por enquanto, os dois países perdem a guerra nos Estados Unidos, que é o maior mercado de drogas do mundo. Por lá, o crime só evolui, inclusive com a intensa presença dos cartéis mexicanos e um aumento no número de mortes. Volto para o estúdio.
3: Obrigado, Felipe Campbell, Bandeirantes 75.
4: Classificar o PCC e o Comando Vermelho como organizações terroristas não vai trazer nenhuma vantagem para o Brasil.
3: A opinião é de Lincoln Gaquia, promotor de justiça de São Paulo, jurado de morte há mais de 20 anos.
4: Ao Canal Livre da Band, ele explicou que além de sanções econômicas, o desejo dos Estados Unidos só iria prejudicar o trabalho de combate ao crime.
7: Pela legislação americana, é possível sim que os Estados Unidos possa fazer uma intervenção militar fora dos Estados Unidos, como ele fez na Venezuela. Claro que nós estamos muito distante disso, eu acho praticamente impossível. A última desvantagem é que quando você classifica, quando ela é classificada nos Estados Unidos, uma organização como terrorista, o nível das informações que oferece um risco para o Estado norte-americano, ele é classificado como confidencial ou secreto. E aí, basicamente, a gente não pode ter acesso a essas informações tão fáceis como a gente tem
6: dificulta
7: hoje.
6: Dificulta a relação.
7: Dificulta a relação policial.
3: Para o inimigo número um do PCC no Brasil, o combate deveria acontecer de maneira coordenada entre todas as forças.
4: O que poderia atrapalhar a ação, de acordo com o promotor, é a divergência política dos poderes.
3: Porém, Lincoln Gaqui afirmou que não há muito mais tempo para conter o avanço das organizações no país.
7: O que a gente precisa, na verdade, é de uma autoridade que esteja acima das polícias, que possa coordenar, formar as equipes com todas as polícias, mais a Receita Federal, COAF, com os tribunais de conta, Contraloria Geral da União, com os órgãos de controle e com os ministérios públicos. Então, se não houver essa união de esforços, daqui talvez a 10 ou 20 anos a gente vai estar falando como é que nós vamos combater o narco-estado que virou o Brasil.
4: A infiltração do crime organizado já está em vários setores da economia, mais para lavagem do dinheiro do que para geração de dinheiro.
3: Hoje, só o PCC lucra cerca de 2 bilhões de dólares por ano, com atuação em todo o Brasil e em 28 países.
4: Nesse ponto, para Lincoln Gaquia, promotor de justiça de São Paulo, as autoridades ainda pecam na fiscalização.
7: Eles procuram setores da economia que tem uma deficiência de regulamentação e fiscalização, um baixo risco, um setor que tem opacidade. Então veja que nos postos de gasolina, o fenômeno das maquininhas de cartão, aí vem as fintechs, né, que são os bancos digitais, e aí isso migrou para os fundos de investimento, né, porque você abre empresas hoje nesse país, eu chamo esse fenômeno de pejotização do crime. Você abre 100, 200 empresas em poucas horas, sem que ninguém cheque nada.
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3: O repórter Luiz Felipe Nunes traz agora informações sobre uma pesquisa que traz a percepção da segurança pela população. Luiz, muito bom dia.
4: Bom dia, Nelson, Ana Paula, bom dia para você que nos acompanha na Bandeirantes. O estudo Os Gatilhos da Insegurança, que escutou 2.004 pessoas no mês de março, foi encomendado pelo Fórum Brasileiro de Segurança Pública e foi realizado pelo Instituto Datafolha, mostrando a insegurança no Brasil, revelando que 41% dos brasileiros com 16 anos ou mais reconhecem a presença no próprio bairro de grupos criminosos organizados ligados ao tráfico ou à milícia. A gente está falando de 68 milhões de pessoas no Brasil. A prevalência maior nas capitais, mas também com abrangência no interior dos estados e também nas regiões metropolitanas. A pesquisa perguntou sobre os maiores medos da população em relação ao crime. O maior deles, o golpe pela internet. 83% dos entrevistados relataram que possuem esse tipo de medo, seguido de perto pelo medo de ser roubado à mão armada, 82%. Seguido também pelo medo de ser morto durante um assalto. Esses dados revelam que 96% dos brasileiros com 16 anos ou mais têm medo da criminalidade. 40% afirmam que viveram pelo menos uma das situações registradas pela pesquisa nos últimos 12 meses. 66 milhões de pessoas que tiveram alguma experiência direta ou indireta com o crime e a violência. Em termos de frequência, a situação que foi vivenciada mais vezes pelo brasileiro, com 16% das ocasiões, foi a de vítima de um golpe com a perda de dinheiro pela internet ou celular. 26 milhões de pessoas. 57% dos entrevistados afirmaram que mudaram algum tipo de comportamento por causa da violência. São pessoas que pararam de sair de noite, que retiraram a aliança ao sair de casa e, de maneira mais frequente, pessoas que mudaram o percurso rotineiro. Deixaram de pegar um ônibus em um ponto para fazer um caminho mais longo para outro local ou mudaram de alguma rua para outra com medo de ser preso. Uma pesquisa que demonstra a sensação de violência que acomete os brasileiros, não só nesse último ano, mas também nas últimas pesquisas que foram registradas. Nelson e Ana Paula.
2: Uma pena nessa mudança de comportamento por causa da violência urbana em várias partes do Brasil. Obrigada, viu, Luiz Felipe Nunes. Bandeirantes 7:15.
5: Está no ar o É da Sua Conta. Diariamente nós conversamos aqui sobre assuntos que mexem com o nosso bolso numa parceria com o PicPay Bank. E um dos assuntos mais comentados nos últimos dias é o novo Desenrola Brasil, um programa do governo federal voltado para a renegociação de dívidas. A Renata Flores está conosco mais um dia. Renata, bom dia para você. Você pode explicar para a gente quem pode entrar nesse programa de renegociação e como ele funciona? A gente está com um probleminha aqui no contato com a Renata Flores. Eu estou conseguindo ver que ela está falando, está conectada aqui com a gente, mas o áudio da Renata não está chegando aqui para nós. Hoje o assunto do É da Sua Conta é justamente o novo Desenrola Brasil, ou Desenrola 2.0, que foi lançado recentemente pelo governo federal. Em 2023 nós tivemos a primeira fase e agora essa segunda. Daqui a pouquinho a Renata participa com a gente.
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2: Mesmo depois de o Supremo limitar o pagamento dos chamados penduricalhos, vários órgãos da Justiça e do Ministério Público tentam driblar as restrições.
3: No Paraná, por exemplo, a proposta era pagar até R$14.000 extras a juízes e ainda desembargadores para orientar os estagiários.
2: O benefício

0: benefício seria uma verba indenizatória e ficaria de fora do teto constitucional.
1: Já na Advocacia Geral da União, a mudança previa auxílio-saúde de até R$7.000, além de reembolsos para a academia e outras despesas aparentes de servidores.
0: Em abril, o Conselho Nacional do Ministério Público e o Conselho Nacional de Justiça também autorizaram gratificações de R$16.000 a juízes e promotores.
1: A verba era por acúmulo de função, mesmo durante afastamentos e outras licenças.
0: Todas essas manobras vieram após o STF fixar o limite nos pagamentos extras do funcionalismo, que não pode passar 35% do teto, que é de R$46.000.
1: O levantamento da coalizão de combate a supersalários, que reúne entidades, identificou várias tentativas de pagamentos extras.
0: Segundo a organização, entre agosto de 2024 e julho do ano passado, pelo menos R$20 bilhões foram pagos acima do teto constitucional.
1: Para Guilherme César, que representa a coalizão, é preciso ter mais critério quanto aos pagamentos.
2: A gente precisa agora pegar essa decisão do Supremo e levar ela para o Congresso, para uma grande lei de salários públicos, que reorganize melhor limites de salários no topo de 1%, que são os maiores salários públicos do mundo, e organize, remunere e recompense melhor as pessoas que estão abaixo de 99% dos servidores públicos que trabalham no Brasil.
0: Após a repercussão, o Tribunal de Justiça do Paraná e a Advocacia Geral da União recuaram dos pagamentos extras.
1: Essas verbas indevidas podem gerar responsabilização civil, penal e administrativa.
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7: 7 horas 22 minutos. A gente volta a conversar com a Renata Flores aqui no É da Sua Conta, uma parceria diária da Bandeirantes com o PicPay Bank. E hoje o nosso assunto é o novo Desenrola Brasil. A Renata ia falar sobre quem pode entrar no programa e como que funciona. Bom dia, Renata, tudo bem?
8: Bom dia, Vitor, tudo bem? Bom dia para a nossa audiência, restabelecemos o microfone aqui. Pois é, novo Desenrola Brasil foi criado para pessoas com renda de até 5 salários mínimos, o que gira em torno de mais ou menos R$8 mil. Essas pessoas, elas podem renegociar suas dívidas no cartão de crédito, no cheque especial ou no crédito pessoal, com atrasos entre 90 dias e 2 anos. É preciso ficar bem atento a esse prazo. Essa renegociação, ela prevê um parcelamento em até 48 vezes e uma taxa máxima de juros de 1,99% ao mês e um prazo de até 35 dias para o início do pagamento. Esse é um plano de governo importante e uma vantagem de fazer essa renegociação, Vitor, é que são concedidos descontos entre 30% e 90% sobre o valor da dívida da pessoa. A adesão ao programa é feita pelo site ou então pelo app do banco em que a pessoa tem a dívida. No app do PicPay, por exemplo, você encontra o Desenrola na área de renegociação. Aí você vai acessar e ver todas as condições disponíveis para renegociar a sua dívida.
7: E Renata, você consegue adiantar por aqui alguma condição especial que o PicPay oferece para incentivar o cliente a aderir ao Desenrola, essa nova fase, novo programa?
8: Com certeza. 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Além da adesão ao desenrolo, o PicPay também está lançando o Credback, que é uma oferta voltada para o restabelecimento do limite do cartão de crédito de quem passou por aqueles momentos difíceis na saúde financeira e, nesse caso, também aqueles que não estão elegíveis ao novo Desenrola Brasil. 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
7: E até quando que os ouvintes que têm dívidas podem aderir a esse programa, Renata?
8: Importante isso, esse prazo, né? A previsão é que dure até 90 dias ou enquanto durarem os recursos destinados ao programa. 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
7: Hoje falamos do novo Desenrola Brasil aqui no É da Sua Conta, numa parceria com o PicPay Bank. Amanhã tem mais, hein, Renata Flores? Obrigado, até amanhã.
8: Ótimo dia, tchau.
7: 7h26.
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2: Bom dia, ouvinte do Primeira Hora. Trânsito em São Paulo na manhã da segunda-feira. Destaque inicial é para o trânsito, onde teve um acidente envolvendo dois veículos. Para Santana, nesse trecho, o caminho é bom. 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
4: Deve ser concluída hoje a repatriação dos participantes de um cruzeiro com surto de hantavírus que ancorou em Tenerife, na Espanha.
3: A embarcação partiu da Argentina em direção à África e registrou um surto que matou 3 passageiros. 6 casos foram confirmados.
4: Até ontem, 94 pessoas de 19 países haviam sido evacuadas do navio.
3: Elas devem passar por uma quarentena de cerca de 40 dias.
4: No Brasil, o governo de Minas Gerais confirma a primeira morte por hantavírus em solo brasileiro em 2026.
3: Segundo a Secretaria Estadual da Saúde, a vítima é um homem de 46 anos, morador do município de Carmo do Paranaíba.
4: De acordo com a pasta, ele teve histórico de contato com o roedor silvestre em uma lavoura.
3: Os primeiros sintomas teriam ocorrido no dia 2 de fevereiro e o homem morreu no dia 8 de fevereiro.
4: O Brasil tem pelo menos 7 casos da doença confirmados.
3: O infectologista Evaldo Stanislau explicou que as condições para que a doença se espalhe são diferentes daquelas relacionadas à Covid-19 ou à gripe.
5: É uma doença que nós classificamos como uma zoonose, que ela se transmite de animais para a espécie humana, e ela se dá sobretudo em ambientes rurais. Nesta cepa existe essa peculiaridade da transmissão interhumana. Ela depende de um contato muito próximo, de intimidade, todas situações que são muito propícias quando você está falando de um cruzeiro.
4: A Organização Mundial da Saúde afirma que o risco à saúde pública é baixo.
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0: 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Hora Oficial do Brasil, 7:30.
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0: 7h43. Bom dia Boa Vista, bom dia Roraima, bom dia Brasil, bom dia mundo.
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0: Estamos no ar com o seu Bom Dia da 100.3 aqui pela Folha FM, rede com a 94.7 de Bonfim. Sejam todos bem-vindos aqui à nossa programação. Hoje, segunda-feira, dia 11 de maio. Até às 9h30 da manhã, muita informação e prestação de serviço, a tua participação também, que é muito importante aqui. Então, a partir de agora, nosso WhatsApp 99115-2155 está aí à sua disposição para você participar conosco com a sua opinião, com a sua denúncia, com a sua reclamação. Participe aqui conosco. Por aqui muita informação nesta manhã, os bastidores também da nossa política. Vamos repercutir aqui as entrevistas do Agenda da Semana. Tudo aqui para você. A gente traz hoje, nesta edição, olha, prefeituras e câmaras serão alvo aí de um pente fino do Tribunal de Contas de Roraima. TCE inicia uma varredura em portais da transparência e órgãos de defesa civil aqui no nosso estado. Temos nomeação de médicos virando alvo de inquérito civil no Ministério Público. Sobre política, Arthur Henrique no páreo e o racha na aliança. Vamos aqui destrinchar para você. Nicolete assume missão no PL, manda recado para Outsider. A gente vai falar sobre o bolso do consumidor e o jogo político da energia, né? Enquanto os moradores aqui do nosso estado sofrem com reajuste médio amargo de 24% na tarifa de energia elétrica, o estado do Amapá conseguiu garantir reajuste zero. Vamos abordar também esse tema aqui. E a debandada aí na gestão estadual, o clima esquentou na política local e os reflexos já chegaram aí ao Diário Oficial. Aliados do senador Dr. Irã, que já declarou publicamente que não apoia o governo interino de Sampaio, começaram a entregar os cargos aqui no governo do estado. Vamos também comentar sobre isso. Na área policial, o jovem é preso após atropelar adolescente de 14 anos e fugir sem prestar socorro. Isso foi lá no município de Caracaraí. Conforme informações médicas, a jovem sofreu fratura na pelve esquerda e fratura na tíbia da perna direita. Carreta dos Direitos leva emissão de RG e atendimentos jurídicos gratuitos a Bonfim. Alô, Bonfim. Quem precisa aí tirar o RG, né, aproveita, porque a Carreta dos Direitos estará aí no município a partir de hoje, viu? Praticamente durante toda a semana aí no município do Bonfim, levando todos esses serviços aí e atendimentos para a população. Após atropelamento, corpo de cavalo segue exposto em rua lá no Jockey Club. Que coisa, hein? Não tiraram ainda, rapaz. O cavalo que foi atropelado tá lá. O bicho morto, estirado no meio da rua. Pelo menos até ontem tava, né? Se não tomaram nenhuma providência até agora, continua lá. Tudo isso e muito mais a partir de agora aqui no meu, no seu, no nosso Bom Dia 100.3.
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0: Aqui você tem voz e vez, né? No Bom Dia 100.3 tem muita informação aqui nesta manhã. Primeiro, eu quero começar falando sobre essas auditorias, né, para fiscalizar transparência pública, defesa civil nos 15 municípios aqui de Roraima. Tá? O Tribunal de Contas aqui do Estado de Roraima oficializou 3 novas frentes aí de fiscalização que abrangem o governo do Estado, a Assembleia Legislativa, o Judiciário e todas as prefeituras e câmaras municipais. As portarias designam aí auditores para avaliar desde a transparência de órgãos públicos até a estruturação das defesas civis municipais. A fiscalização mais ampla foca no Programa Nacional da Transparência Pública, O objetivo é aferir o nível de clareza das informações disponíveis nos portais da transparência de todos os entes jurisdicionados. Problema, né? Transparência aqui em Roraima, principalmente no interior. O trabalho de execução segue até outubro, com relatório final previsto para dezembro. Então, é um trabalho de fiscalização extenso. Paralelamente, o tribunal realizará um levantamento em todas as 15 prefeituras aqui do nosso estado para checar a estruturação dos órgãos de defesa civil. Trabalho que se estenderá até o final do ano, esse aqui, até o fim do ano, tá? Para checar a estruturação dos órgãos de defesa civil aqui no estado. Além dessas inspeções gerais, o Tribunal de Contas determinou uma auditoria operacional específica em Rorainópolis, entre maio e junho. Uma equipe avaliará as condições aí da alfabetização e aprendizagem nos anos iniciais do ensino fundamental no município. Todas essas fiscalizações asseguram aos auditores a prerrogativa de atuação in loco, ou seja, permitindo vistorias diretas nas unidades administrativas, no local. Tá, então está aí o Tribunal de Contas iniciando essa auditoria, auditando a alfabetização lá em Rorainópolis e portais da transparência também aqui no estado. Então, esse trabalho que se estende aí até o final do ano, alguns até agosto, até novembro, e outros também até o final do ano, até dezembro. A intenção é mapear a capacidade de resposta, né, dos municípios roraimenses diante de situações de emergência, nesse caso aqui referente à defesa civil, com supervisão direta aí na Secretaria de Avaliação e Monitoramento de Políticas Públicas. A gente vai continuar acompanhando aqui esse trabalho, e qualquer informação, qualquer desdobramento, a gente traz aqui para você que sintoniza a 100.3 FM. Outro caso que a gente traz aqui é sobre nomeação, divergência aí em vagas para médicos e PCDs, que acabou motivando um inquérito contra a prefeitura aqui da capital. A prefeitura de Boa Vista, vejo aqui no Diário Oficial do Ministério Público, é alvo aí de um inquérito civil instaurado pelo Ministério Público aqui de Roraima para apurar possíveis falhas na nomeação de médicos aprovados em concurso público. Segundo o extrato da portaria, publicada pelo promotor Adriano Ávila, a gestão municipal teria convocado candidatos para o cargo de clínico geral em quantidades que não respeitam a divisão prevista entre ampla concorrência e PCDs. O documento aponta que as nomeações podem estar em desacordo com a legislação estadual vigente, que disciplina os percentuais de reserva de vagas. A apuração refere-se ao concurso lançado no ano passado e analisa se a prefeitura ultrapassou limites ou preteriu candidatos de forma indevida durante as chamadas recentes. O inquérito civil é uma etapa preparatória em que o Ministério Público colhe provas e depoimentos para decidir se houve prejuízo aos candidatos ou ao interesse público. Até o momento, a prefeitura deverá prestar esclarecimentos sobre os critérios utilizados aí nas últimas portarias de nomeação para o quadro da saúde municipal. 751, mais um caso que a gente também aqui, o jornalismo da Folha FM, vai continuar acompanhando.

manda pra cá a sua mensagem, tá bom? Manda pra cá a sua mensagem de áudio, de texto, 99115-2155, tá? 99115-2155. Dos pacientes aí que aconteceu nesse fim de semana, mais de 90 pacientes foram transferidos para leitos da rede privada, eliminando a lotação ali no pronto-socorro do HGR. Como o próprio governador interino, soldado Sampaio, né, falou aqui, ele que fez uma visita, assim que assumiu o mandato, fez uma visita lá no HGR e viu, né, percebeu aquilo que todo mundo já sabia, aquilo que a imprensa já vem denunciando há algum tempo, né, que é da superlotação ali no HGR, de pacientes nos corredores, em macas quebradas e tudo mais. Pois é, ele prometeu, inclusive, numa entrevista que ele deu aqui à Folha FM, que faria a transferência desses presos, né? Ele contrataria leitos na rede privada para transferir esses pacientes lá do HGR para leitos privados aqui. E isso já começou a acontecer, é parte aí de um pacote de melhorias da saúde executado aí por essa gestão interina. A gente vai falar logo sobre isso aqui. Daqui a pouco a gente traz aí os bastidores da nossa política, tá? E também a repercussão aqui das entrevistas do Agenda da Semana com o deputado Nicolete, com o deputado Dura também, que esteve aqui participando. Mas é assunto para daqui a pouco, tá? E os bastidores também aí fervendo para essa disputa da eleição suplementar aqui no nosso estado e já para as eleições ordinárias de outubro também. Mas bem, vamos falar sobre saúde, vamos trazer essa informação aqui da transferência, tá, desses pacientes. Quem procurou a unidade médica e do pronto-socorro, doutor Ayrton Rocha, unidade de complexo do Hospital Geral aqui de Roraima, do HGR, nesse domingo, já encontrou um cenário ali bem diferente do existente há algumas semanas, sem superlotação, sem pacientes ali nos corredores, com atendimento já mais ágil, humanizado, após a transferência, né? Após a ampliação do número de leitos de retaguarda nos hospitais particulares aqui de Roraima, inclusive para atendimento de baixa e média complexidade. A população também já percebeu aí algumas melhorias, né? E isso é importante, que não basta apenas prometer, tem que cumprir, e quem está lá na ponta sentir também o impacto, o efeito disso. A gente vai ouvir agora algumas pacientes, né? Inclusive moradores, uma moradora do interior do estado, a Neusael Macedo, de 59 anos, ela que é moradora, aliás, ele, né? O Neusael Macedo, de 59 anos, ele que é morador lá da Vicinal Rio Dias, no município de Caracaraí, foi um dos pacientes atendidos ontem à tarde, ali no pronto atendimento. Ele disse que chegou lá, foi atendido, a filha dele estava lá fazendo a ficha e tudo mais. Vamos ouvir aí um dos pacientes ali do HGR.

0: A gente vai ouvir aí o seu Neusael e em seguida a gente vai ouvir também a Dona Maria, tá? A gente aproveita para ouvir aí os dois juntos. A Dona Maria, que é aqui do bairro Aparecida, aqui de Boa Vista mesmo, vendedora. Dona Mara, né, de 45 anos. Mas a gente tem aí o Neusael ainda para falar, ele que é lá do município de Caracaraí. Essas pessoas procuraram atendimento ali no HGR nesse fim de semana e disseram já ter sentido aí algumas melhorias, né? Tem que baixar aqui, mas vamos tentar aqui. Vamos ouvir a Mara primeiro, né? Vamos ouvir a Mara e já a gente...
1: Bom, assim, foi rápido, assim, cheguei, já fui logo atendido, médico super atencioso, a moça também que aferiu minha pressão, que me medicou, fiz os exames que eu precisava e foram rápidos também. E é isso, tá tudo organizadinho, tudo limpo. Eu gostei muito do atendimento.
0: Pois é, essa é a Dona Mara. A gente vai ouvir agora o Neusael, né? Ele também que foi atendido lá ontem à tarde, disse que foi tudo muito rápido. Tomara que seja assim sempre, né? Vamos lá, ouvir o Neusael.
2: Ele já foi atendido.
0: Ele, né, que é de Caracaraí.
2: Na ficha. E tá pouca gente, né? Que bom, né, que não tá lotado de gente. E com certeza você é atendida mais rápido agora, porque tem poucas pessoas e está tudo limpinho, cheirosinho aqui a área, tá bom.
0: É isso aí, o ambiente também tem que estar limpo, é uma unidade de saúde, é o maior hospital, né, do nosso estado, que atende pacientes não só aqui do nosso estado, mas de países vizinhos também. E a gente ouviu aqui nas últimas semanas familiares reclamando da falta de higiene no hospital. Isso é ruim, porque os pacientes ali podem ter complicações, né? Pessoas internadas ali podem ter complicações, como um relato que nós ouvimos aqui na semana passada de um familiar de paciente que tinha feito uma cirurgia e acabou adquirindo lá uma infecção no hospital e estava denunciando ali a falta de higiene. A gente vai ouvir agora o Dr. Calil Braga. Ele que é diretor, né, geral do HGR, o Dr. Calil Braga, falando aí sobre essa transferência desses pacientes para leitos de outras unidades hospitalares aqui da rede privada.
3: Ontem, sábado, dia 9 de maio, e hoje, até as 18 horas, conseguimos realizarmos 40 transferências de pacientes que estavam no pronto-socorro Francisco Lasbão e no pronto-socorro Ayrton Rocha para os hospitais conveniados com o SUS, Hospital da Mulher e Hospital Altires. Além disso, conseguimos encaminhar 26 pacientes, estes que estavam em suas residências, para a realização de cirurgias eletivas, todos eles previamente regulados via CISEG.
0: Tá aí. É bom a gente ouvir a percepção de quem procura o SUS, de quem procura o HGR para atendimento, de quem procura o pronto-socorro, né? É importante a gente ouvir essa percepção já de mudança, de melhoria. Essas transferências aí, elas já iniciaram no dia 7, né? No dia 7, nesse fim de semana, teve mais transferência de pacientes no sábado, como você ouviu aí o Dr. Calil falando. Até ontem, domingo, foram transferidos esses 94 pacientes, né, para leitos contratados na rede privada. Agora são 8 horas em ponto, 8 horas. Deixa eu ver quem está aqui conosco. Final 8180, não tem o nome dela aqui, mas é o final 8180, ela de verdade. Trabalho lá. Que é isso, trabalho lá e após a visita do governador percebemos o alívio da aglomeração que estava nos últimos meses, inclusive reabriu o bloco C. Olha aí, reabriu o bloco C nesse fim de semana também e estava passando por uma pequena reforma. Então, mais pessoas, a ouvinte aqui participando conosco, trabalha lá, é servidora e está dizendo aqui que é perceptível já o alívio da aglomeração que estava nos últimos meses lá na unidade, lá no HGR. 8 horas, 1 minuto agora, a gente segue por aqui com o Bom Dia 100.3, até as 9h30 da manhã, você que está chegando agora conosco, você que está ligando o rádio agora, você que está chegando na nossa live aí no YouTube, muito bem-vinda, bem-vindo, participe aqui conosco, tá? Aproveitar logo para falar aqui da nossa live e da nossa meta de likes para hoje, tá? Então participe aqui conosco com o seu like, você que está chegando agora conosco na live, você que já está aí, são mais de 40 pessoas já nos acompanhando, deixa o like, que é importante seu like. Em seguida do like, você vai no botão compartilhar e manda essa live aí para o maior número de pessoas que você tiver nos seus contatos aí. Manda nos grupos de notícias aí do WhatsApp, nos grupos do seu bairro, da família, da vizinhança. Fica à vontade para mandar o nosso link aí nos grupos. Quem não for inscrito, inscreva-se, ativa o sino para receber as nossas notificações. Tá bom? Aguardo aqui a tua participação, a tua interação aqui conosco e a tua colaboração também com o like e os compartilhamentos. Depois que você deixou o like, que você compartilhou, a nossa meta de likes, vou continuar nos 50. Eu sei que a gente passa disso, mas 50 é a nossa meta de likes, tá? Nossa meta mínima de likes aí é 50, de 50. Então vamos bater essa meta? Já tem mais de 15, já, então a gente chega logo nos 50 aí. Então a nossa meta de 50 está ali na tela, olha, bom dia 100.3, 50 likes. O Herrera, vez ou outra, vai estar colocando ali para eu não ter que estar falando aqui toda hora, tá bom? Então coloca lá, 50 likes aí a nossa meta hoje. Depois você vai para o nosso chat e comenta, deixa o seu bom dia, o seu alô, o seu recado, fica à vontade aí para participar, para interagir conosco. Eu já aproveito sempre que eu falo do YouTube, já aproveito para mandar o bom dia aqui para os primeiros que já comentaram, para quem já comentou até aqui, para quem já interagiu conosco por meio do chat. O Edson Moreira, nosso amigo motorista de aplicativo, bom dia Natanael, Palmeiras deu mole outra vez, o Flamengo está chegando. Pois é, né? Palmeiras empatou contra o Remo lá em Belém, no Pará. Quase que aquele jogo não acontece, meu. Que ali faz é chover, viu? Chuva. Começou atrasado e o Palmeiras perdeu porque foi prejudicado pela arbitragem mais uma vez, né? Mais uma vez. É difícil, viu, gente? É difícil o Palmeiras ter que lutar todo ano contra a arbitragem também. Pela regra atual, aquele gol ali foi mal anulado, né? O gol da virada do Palmeiras em cima do Remo. O mesmo árbitro que explicou a regra recentemente num jogo, se não me engano, do Atlético Mineiro ou do Santos, ou de ambos, né, se enfrentando, ele fez algo diferente ontem do que ele havia explicado já anteriormente. Contra o Palmeiras ele agiu de uma outra forma, né, anulando o gol, que pela regra aquele gol não deveria ser anulado pela regra atual. Mas fomos prejudicados, perdemos 2 pontos, né, ganhamos 1. O Flamengo está 4 da gente, está com um jogo a menos também. A gente vai se enfrentar ainda. Palmeiras tem, antes do Flamengo, o Cruzeiro. O Flamengo tem o Atlético Paranaense. Acho que fora esse jogo do Flamengo, se não me engano, em casa, não sei. São times que vão dar trabalho. Atlético Paranaense vai dar trabalho para o Flamengo. Cruzeiro vai dar trabalho para o Palmeiras. Vamos ver como vai chegar Palmeiras e Flamengo nesse confronto aí direto pela liderança ali. A quantos pontos estaremos? Ou se já vai estar tudo igual, né? Mas vamos ver. Esses dois aí vão disputar até o final esse campeonato de novo, né? De novo polarizado entre Palmeiras e Flamengo. Samara Massafera também está por aqui. Natanael, sinceramente, essa eleição suplementar, só as figuras que eu sinceramente tenho ranço, diz aqui a Samara. Mas por que, Samara, você tem ranço? Ela diz aqui, menos da professora Antônia Pedrosa. Ela diz que simpatiza com as propostas dela. Wilke Dias, bom dia, amigo. Vamos lá, nas melhores notícias. Ele disse que o Mengão dele está chegando. Não estamos preocupados, não. Segue o líder, viu, Wilke? Segue o líder. Tô tranquilo. A Samara diz aqui, o TRE diz que se garante realizar essa eleição suplementar. Será? vai que num dia uma chuva, um temporal, fora os alagamentos, as escolas, tem essa sala de escola municipal estadual, chove mais dentro do que fora, caso chova, estradas com lamas, alagações, pessoas idosas e cadeirantes, como vão votar? E se a fibra óptica romper? A Samara está preocupada com todas essas questões aqui. Roraima vai parar no dia da eleição. Como faz para pegar Uber, mototáxi? Eita, eita. Segundo dizem que esse caso da fibra óptica rompeu, o TRS está preparado. Mas e a população? Pois é, tem Starlink hoje, né? Tem a internet via satélite. Como vai realizar Pix sem internet? A Samara está muito preocupada, né, Samara? Está preocupada com a eleição aí suplementar. Tem que pensar positivo, viu, Samara? Que nada disso vai acontecer no dia da eleição, que o povo vá votar, né? Que o povo vá votar. Escolher aí o seu representante. Nesse caso, para o mandato tampão de governador até 7 de janeiro, né, de 2027. Judite, bom dia, Natanael, bom dia, Judite, tudo bem? Bom dia para todo mundo aí em Alto Alegre, acompanhando a gente. Roberto Sakazaki, tudo bem, Roberto? Está por aqui comentando também. O Raidson Souza, bom dia, Natanael, like com sucesso, valeu, obrigado. Reinaldo Martim, bom dia, Tamandaré. Assim, pessoal do estado, foi boa. Agora a mídia quer botar governador tampão lá em cima, e a saúde do estado sempre foi boa, diz aqui ele. E sempre atendendo as pessoas muito bem, diz aqui o Reinaldo. O Otoniel Carlos, bom dia, Natanael, e a todos. Em ano eleitoreiro tudo fica lindo. Governador interino, quando era deputado estadual, por que não cobrou sobre o HGR? Sempre a gente fala aqui, né? A gente sempre tem falado. Recentemente eu falei. Acho que antes mesmo do Sampaio assumir a cadeira de governador interino, eu pedi aqui. Os deputados devem fazer visitas ao HGR para acompanhar como é que está lá a situação dos pacientes nos corredores, denunciando falta de higiene, macas quebradas, pessoas adquirindo infecção lá dentro, adoecendo mais ainda, né, quando deveriam estar se recuperando, ficando mais tempo lá. São medidas que deveriam ser tomadas, de fato, rapidamente. Essas medidas aqui são medidas importantes, cabe aqui a gente falar, porque toda melhoria na saúde, ela é importante, tem que ser vista com os bons olhos, independentemente de quem esteja no comando aí do governo. Isso era para ter sido feito pela gestão anterior, né? Era para ter sido feito já pela gestão anterior, e agora temos aí uma nova gestão interina que está tentando dar essa melhoria, né, na saúde, de forma rápida, para que a população possa sentir esse impacto positivo mais rápido, né? 8 horas 10 minutos agora. Vá seguindo aqui com a gente, está comentando e compartilhando. Vamos aqui trazer agora informações sobre política. O pessoal gosta aqui de ouvir e comentar sobre política, então vamos lá trazer aqui algumas situações. Acabou, né, aí o mistério nos bastidores da política local. Acabou o mistério aí nos bastidores da política local. O ex-prefeito Arthur Henrique

daquela reunião da cúpula do PL lá em Brasília. Trouxemos com exclusividade aqui o que havia sido discutido, decidido ali. Valdemar Costa Neto havia batido martelo, fechado ali acordo para que o Arthur saísse para governo e o Nicolete para Senado. Mas não foi de imediata a resposta do ex-prefeito Arthur. Ele gravou o vídeo lá com o Valdemar, dizendo que ia pensar, que vinha aqui para Roraima. Pensar, né, ouvir a família, orar e daria uma resposta. Mas ele já gravou o vídeo confirmando que vai disputar a eleição suplementar, tendo em vista a instabilidade política do estado de Roraima. O anúncio já chegou com cheiro de pólvora. Né? O anúncio já chegou com cheiro de pólvora. O deputado federal Antônio Nicolete revelou que o MDB, aliás, ele repercutiu aqui aquilo que a gente já havia noticiado. O MDB entrou agora, recentemente, na justiça, né, na justiça eleitoral, para tentar barrar as regras que beneficiariam o Arthur em disputar. Aquela regra lá das 24 horas, né, de desincompatibilização após a convenção. Nos bastidores, a conversa é que Tereza Surita e Romero Jucá, ex-prefeito e ex-senador, já fecharam acordo, apoio a Soldado Sampaio. Ou seja, aquela promessa de que MDB e PL caminhariam juntos na eleição suplementar subiu no telhado. Isso aí parece que não vai acontecer. A gente já havia aqui falado sobre essa possibilidade da Tereza apoiar, né, o Sampaio nessa eleição suplementar. E, de fato, isso deve acontecer para que ele a apoie para Senado. Para que ele a apoie também para Senado. Pois é. Sempre a gente fala aqui, né? Na política é assim, as coisas mudam rápido. Na política aqui de Roraima, mais ainda, o amor dura até a próxima convenção, né? Falei aqui na semana passada que o amor, na política, o amor dura até a próxima convenção. E de fato, essa movimentação aí do MDB mostra que a eleição suplementar implodiu a aliança que vinha forte aí desde a eleição municipal de Boa Vista. Quem ganha com esse racha, hein? Bem, o tabuleiro aí está bagunçado, o eleitor vai ter que prestar muita atenção nos próximos capítulos, e tem que prestar atenção mesmo, eleitor, viu? Eleitor que está me ouvindo agora, ou que está me assistindo aqui pelo YouTube, preste muita atenção, viu? Nessa eleição suplementar. Para que você, por mais que seja um mandato aí de pouco tempo, um mandato tampão, mas essa eleição suplementar agora vai refletir no que vai acontecer, no que pode acontecer nas eleições de outubro, tá? Então, olha, cabecinha no lugar, viu? Na hora de escolher o seu representante, na hora de escolher o seu governador aí para o restante do ano, para o restante de 2026. Vai ficar ali até o início de 2027, até quem ganhar na eleição de outubro tomar posse, tá? Então não vá pensar que é algo bagunçado, não, de escolher de qualquer maneira, de jeito nenhum, tá? 6 meses aí representam muita coisa ainda para Roraima. Então, muito atenção aí na hora de votar, tá? O tabuleiro tá bem bagunçado, e o eleitor é importante que preste atenção aí nos próximos capítulos de tudo isso. Olha, o desenho aí para o Senado em 2026, hein? E o desenho para o Senado em 2026 está mexendo com o sono dos pré-candidatos à Câmara Federal. Roraima pode ter 3 deputados federais aí disputando, né, de peso, disputando as 2 vagas no Senado: Duda Ramos, Nicolete e Helena Lima. Esses 3 aí, deputados federais de peso, disputando as vagas do Senado. Roraima pode ter aí esses 3 nomes. Se eles de fato mudarem de raia, partidos como o PL e o Podemos perdem seus maiores puxadores aí de voto para a chapa de deputado federal. E por falar em Duda Ramos, ele participou aqui do Agenda da Semana ontem,
aqui na Rádio Folha.

0: disse que sente uma onda crescendo em torno do seu nome aí para o Senado. Ele citou até o ex-senador Messias de Jesus, que hoje está no TCE, como um dos entusiastas aí da sua candidatura. Mas Duda ponderou: qualquer decisão sobre 2026 só será tomada após o resultado da eleição suplementar ao governo deste ano. Então, até lá, nada decidido, nada batido martelo ainda. Enquanto isso, o Podemos, partido do qual ele é presidente aqui no estado, já montou uma chapa pesada com 10 nomes aí para a Câmara Federal, incluindo parentes de figuras conhecidas como Orsini Garcia, né, que é irmão do governador Denário, e também Rodrigo Mesquita, também está no Podemos aí para disputar a Câmara Federal. É aquela coisa, né? O perigo de ter muito cacique querendo subir aí de cargo é que a base pode desmoronar. Essa questão aí da disputa para a Câmara Federal, por exemplo. Se Duda Ramos, Nicolette e Helena forem mesmo aí para a disputa do Senado, a briga pelas vagas de deputado federal aqui em Roraima vai virar um campo minado, né? Sem favoritos claros aí, sem favoritismo. Vamos ver, vamos continuar acompanhando e falando aqui ainda, repercutindo nas entrevistas do Agenda. Vamos logo aqui para a entrevista do deputado Nicolette, porque também ele esteve aqui na Rádio Folha e confirmou que é pré-candidato ao Senado em outubro. Nicolette confirmou que é pré-candidato ao Senado em outubro. A vaga na chapa do PL abriu depois que Arthur Henrique decidiu concorrer ao governo na suplementar. Nicolette se colocou como o único candidato de direita legítimo na disputa, mas deixou claro que vai respeitar a decisão da Executiva Nacional do partido, né? Um trauma que ele carrega desde 2024, aí, quando perdeu a vaga na disputa pela Prefeitura de Boa Vista para Catarina Guerra. E sobrou espaço até para Nicolette também, para o deputado Nicolette mandar aqui um recado direto para o deputado do Rio de Janeiro, Hélio Lopes, o Hélio Negão, né, que transferiu o domicílio eleitoral aqui para Roraima, de olho no Senado. Nicolette disparou que nunca conversou com ele, que Hélio não tem trabalho prestado no estado e que a essa altura não há mais tempo para viabilizar uma candidatura de fora. Não há mais tempo aí para viabilizar uma candidatura de fora. O recado aí do deputado Nicolette para Hélio Negão foi curto e grosso, né? Roraima não é puxadinha eleitoral do Rio de Janeiro, e não mesmo. Nicolette tenta blindar seu espaço no PL, evidentemente, no PL nacional, para não sofrer a mesma rasteira que levou em 2024, né? São 8 horas e 19 minutos agora. 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Um abraço aí para toda a turma da Orion Gases, sintonizada aí com a gente. Para a turma também ali trabalhando já na labuta, lá na Casa Paraíba, sempre lotada, né? Então, um abraço aí para o seu João e para toda a turma. Pessoal do Arroz Tio Ivo também, Dona Regina e toda a turma aí no Tio Ivo, sintonizada aqui na 100.3, acompanhando o nosso Bom Dia. Muito obrigado aí pela companhia e pela parceria também aqui com a Rádio Folha, com o Bom Dia 100.3. Intervalo aqui, já eu volto, trazendo mais informação no seu rádio. Não sai daí, não troque de sintonia, continue conosco, que eu volto em instantes.
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7: 8 horas e 27 minutos, de volta com o Bom Dia 100.3 aqui pela Folha FM. Alô você, morador aí do município do Bonfim, você que está nos acompanhando pela 94.7. Olha, a população de Bonfim recebe a partir de hoje os atendimentos da Carreta dos Direitos, unidade itinerante aí da Defensoria Pública de Roraima, que oferece serviços jurídicos e de cidadania gratuitos. Essa ação segue até sexta, em frente ao terminal rodoviário Eduardo Ribeiro, lá na sede, tá, do município do Bonfim. Os atendimentos serão realizados das 8 às 12 e das 2 às 5 da tarde, mediante distribuição de senhas. A iniciativa integra a programação do Maio Verde, campanha alusiva aos 26 anos da Defensoria Pública do Estado. Entre os serviços ofertados estão a emissão da segunda via de certidões, reconhecimento e investigação de paternidade, união estável, divórcio, guarda, pensão alimentícia, notificação de documentos e registro tardio. A carreta também contará com atendimentos do Instituto de Identificação, responsável pela emissão gratuita da nova CNH, a Carteira Nacional de Identificação, o RG. O documento poderá ser solicitado por pessoa ou pessoas a partir de 10 anos de idade. Para emitir o novo RG, é necessário apresentar certidão de nascimento ou casamento original e CPF. Outros documentos, como título de eleitor, carteira de trabalho, CNH e cartão do SUS, poderão ser incluídos opcionalmente também no cadastro. A população terá acesso ainda a serviços do INSS, como emissão de guia GPS, inscrição no sistema previdenciário, extrato de contribuições, recuperação de senha da plataforma gov.br e protocolos de benefícios, incluindo salário maternidade, auxílio doença e aposentadoria. Também serão disponibilizados atendimentos da Receita Federal com emissão e regularização de CPF. Tá, então aproveita você aí de Bonfim essa oportunidade. Vai ser durante a semana toda, de hoje até sexta. Para ser atendido, os interessados devem apresentar RG, CPF, comprovante de residência e documentos relacionados à demanda solicitada. Em casos de emissão da nova identidade, divorciados precisam apresentar certidão de casamento com averbação do divórcio, tá? Então, aproveita também para pedir informações, né? Tirar dúvidas também sobre alguns serviços. Eu lembro que na semana passada uma ouvinte aqui do município do Bonfim, né, perguntou como fazer para tirar a segunda via do RG, da identidade. Então tá aí, já aproveita, vai lá nessa ação da Defensoria Pública aí com vários órgãos aqui do Estado, inclusive o Instituto de Identificação, que é o responsável por emitir a identidade, para tirar essa dúvida. Se já tira lá a segunda via, se já vai poder tirar ou não, se já vai poder pelo menos dar entrada ali para pagar, né, que tem uma taxa para pagar para tirar a segunda via. mas já aproveita para fazer tudo isso. Depois só vem buscar, né? Se for o caso. Então já é uma oportunidade aí para quem tem dúvidas, também tirar dúvidas lá em relação à emissão desse tipo de documento. 8h31, tem um recado aqui, né? Deixa eu ver. Bom dia, Natanael. Quero avisar a minha mãe que está na escuta do seu programa, que está lá na comunidade Santa Cruz, que não vou poder ir hoje para Normandia. Falei para ela que iria ir embora hoje daqui de Boa Vista, mas surgiu um imprevisto. No caso, estou doente. Fui para o hospital na sexta noite porque estava me sentindo mal. E fez os exames e no meu exame deu malária. Eita, rapaz, o doutor pediu para eu ficar 7 dias afastado aqui dos meus pais porque falou que são idosos, né? E só isso, Natanael. Eu quero avisar minha mãe que não vou poder ir hoje para Normandia. É a Beth, né? Então dizer que é a Beth. Então tá dado o recado aí da Beth para sua mãe lá no município de Normandia, na comunidade de Santa Cruz, que ela não vai poder ir hoje, tá? Porque fez uns exames, se sentiu mal na última sexta-feira, fez exames, deu malária, né? Acusou malária, então ela tem que ficar em repouso aqui, não pode ir ainda para Normandia. Então, ela está se recuperando aqui na cidade ainda, tá bom? A mãe aí da dona Beth, os familiares dela, da Beth, né? Aí no município de Normandia, na comunidade de Santa Cruz. A Beth não vai poder ir hoje aí para Normandia, porque ela fez os exames, deu malária e vai ter que se recuperar mais um pouco aqui. Quando estiver melhor, ela vai. Bom dia, Natanael. Passando para desejar um bom dia, boa semana e a todos os ouvintes que estão sempre ligados na 100.3. Rodrigues Alcântara, motorista de aplicativo. Tudo bem, meu caro Rodrigues Alcântara? Bom dia. Professor Júlio Pinto está aqui. Feliz semana, amigo Natanael. Falta 1 mês para a Copa do Mundo. Pois é, 1 mês aí, né, para a Copa do Mundo. Hoje é o Dia Nacional do Reggae. Chegamos, amigos. Abraços. Será, professor? Chegaram mesmo? Calma aí, calma aí.

Bom dia, Natanael, e a todos os ouvintes da Rádio Folha. O Van Carli, da Serra Grande 2. Tudo bem, Van Carli? Bom dia. Ah, rapaz, olha aqui. O nosso ouvinte aqui, o Rafael. O Rafael Batista, ele mandou o link aqui da matéria, que ele é o personagem da matéria. O Rafael Batista. Saiu aqui na Folha esse final de semana, né? Do motorista de Roraima que está disputando um prêmio nacional que pode garantir um carro zero quilômetro. Vamos torcer aqui para o nosso amigo Rafael Batista, que é ouvinte assíduo aqui do Bom Dia 100.3. Ele está sempre acompanhando e participando aqui conosco, tá? Saiu matéria, inclusive, dele aqui na Folha. Vamos lá, dá essa moral aqui pro nosso amigo Rafael Batista. Olha, o motorista Rafael Batista Lopes será o representante de Roraima na etapa regional do projeto Motorista Série A, iniciativa nacional promovida pelo CERT Senat em parceria com o Observatório Nacional de Segurança Pública. A competição reconhece profissionais do transporte de cargas e passageiros que se destacam pela excelência, segurança e boas práticas no trânsito. Rafael conquistou a vaga e após obter o melhor desempenho entre os participantes do estado. Agora ele segue para Manaus, no Amazonas, onde disputará a próxima fase no dia 16 deste mês contra representantes lá do Amazonas e também de Rondônia. Para chegar à etapa regional, os candidatos passaram aí por uma série de avaliações teóricas e práticas, incluindo cursos sobre saúde e bem-estar, monitoramento da condução, telemetria, fadiga e sono, além de técnicas de direção segura. O projeto em Roraima é coordenado pela coordenadora de promoção social do CERT Senat, Ana Jéssica Rossi, e pelo coordenador de desenvolvimento profissional, Jorge Lino. O suporte operacional ao candidato é realizado pelo instrutor Alexandre Oliveira. Segundo Ana Jéssica, o objetivo da iniciativa é valorizar os profissionais que atuam diariamente no transporte de cargas e passageiros em todo o país. Além do conhecimento profissional, né, os participantes também disputam premiações de destaque. E o vencedor nacional ganhará um carro zero quilômetro. Já o segundo colocado receberá uma motocicleta entre 200 e 300 cilindradas, enquanto o terceiro lugar será premiado com uma motocicleta entre 100 e 200 cilindradas. Tá aí, boa sorte para o nosso amigo ouvinte aqui, o Rafael, tá? O Rafael Batista. Boa sorte, viu, Rafael? Você merece, cara. Passou aí por todas essas etapas aí, tá? Agora disputar lá com os representantes do Amazonas e Rondônia também. Tomara que você saia bem aí e ganhe esse carro zero quilômetro. Estarei torcendo aqui pelo seu sucesso aí, tá bom? Oito horas e 37 minutos, vamos falar desse caso aqui, rapaz, da prisão de um jovem após atropelar uma adolescente de 14 anos, após atropelar adolescente de 14 anos e fugiu, simplesmente fugiu, covarde. Um jovem de 23 anos foi preso em flagrante nesse domingo, suspeito de atropelar uma adolescente de 14 anos e fugir sem prestar socorro, isso lá no centro de Caracaraí. Duvido, isso aqui não tem CNH, que vê, escuta. A vítima, identificada como MVN, teve na tíbia da perna direita após ser atingida por um carro enquanto trafegava de bicicleta. A ocorrência foi atendida por uma guarnição do primeiro pelotão da segunda companhia independente da Polícia Militar de Fronteira. De acordo com informações apuradas pela reportagem, o acidente ocorreu por volta das 11 horas lá na rua T17. Testemunhas relataram à polícia que um Fiat Uno Mirafire branco trafegava em alta velocidade quando atingiu o adolescente. Estava em alta velocidade. Segundo relatos, após o impacto, a vítima caiu à frente do veículo e teria sido arrastada ainda por alguns metros. O motorista deixou o local sem prestar assistência. O SAMU foi chamado, foi acionado, realizou ali os primeiros atendimentos. Em seguida, a adolescente foi transferida, foi levada lá para o Hospital Regional de Caracaraí. Conforme informações médicas, a jovem sofreu
fratura aí na pelve esquerda e fratura na tíbia da perna direita. Após o atendimento inicial, os policiais iniciaram buscas e localizaram um veículo com as mesmas características na rua Boa Vista. E durante a averiguação, a placa do automóvel foi confirmada como a mesma encontrada lá no local. Na sequência, os policiais localizaram ali o condutor, 23 anos, identificado como TWMS. Estava lá já na residência dele de boa. Segundo a PM, ele confirmou ter conhecimento do ocorrido. O suspeito foi preso em flagrante por lesão corporal culposa na direção de veículo automotor, omissão de socorro, evasão local do acidente e condução de veículo sem a CNH, não disse? Sem a Carteira Nacional de Habilitação. Após ser submetido à avaliação médica, o jovem foi apresentado na delegacia da Polícia Civil em Caracaraí, onde o caso foi registrado e serão adotadas as medidas cabíveis. O cara bate, né, atropela alguém, está ali dirigindo de forma irresponsável, bate alguém, atropela, passa por cima, arrasta e simplesmente finge que nada aconteceu e vai embora para casa, como se nada tivesse acontecido, como se ele tivesse passado por cima sei lá de quê. Não vou nem dizer de um animal, que também não vou aqui, né? Isso não pode estar também dizendo, passou por cima como se fosse um animal. Não deve passar por cima também dos animais. Mas passou por cima de alguém como se passa por cima de qualquer objeto e não liga, né? Não liga. E vai embora aí para casa como se nada tivesse acontecido. Mas o trabalho aí da polícia, que encontrou lá a placa do veículo que caiu lá no local, foram atrás, encontraram o Fiat Uno, tá inclusive na foto aí da Folha, tá batido, né? Era evidente que era o carro envolvido nesse acidente. Agora 8 horas e 41 minutos, voltando para cá, Francisco Almeida.

0: Bom dia, Natanael. A saúde de Roraima há muito tempo é um caos. Eu não esqueci que ele quis dizer um caos mesmo, um caos, enfim. Mas diz aqui, o governador interino já entrou com essas ações, principalmente as pessoas que estão com câncer. O tratamento é lento. Para marcar um retorno médico é muito demorado. De fato, já recebemos aqui diversas reclamações nesse sentido, viu, Francisco? Ele diz aqui ainda, e outra coisa, Natanael, a respeito dos carros da funerária ficarem de plantão lá no hospital, agorando as pessoas. A funerária tem números de telefone para as pessoas ligarem. Tem muita gente que não concorda com isso, né? Mas ficam ali os funcionários, né, das funerárias ali, aguardando para qualquer acontecimento, né? Todo dia está morrendo gente. Todo dia morre gente. E as funerárias ali ficam brigando para quem vai velar o corpo, né? Meu amigo. Bom dia, Natanael. Tenha uma feliz segunda-feira. Tudo bem, Dalvaci? Bom dia. A Vanja está por aqui. Bom dia, Natanael. Estamos ligados todos os dias. Valeu, Vanja. Obrigado. Claudenor, lá do Buritis. Tudo bem, Claudenor? Bom dia. Ele diz, bom dia, meu amigo. Estou ligado aqui no Buritis. É o Claudenor. Valeu, Claudenor. Agora deixa eu ir para cá, para a live do YouTube. Quem mais comentou por aqui conosco, hein? A Judite, já mandei. Reinaldo diz, bom dia. Tudo bem, Reinaldo? Ah, ele falou sobre... Bom dia, Tamandaré. Eu já li, né, a mensagem dele. Disse que a saúde estava boa. O Toniel, acho que eu já li também. Antônia Santos, bom dia. Um bom dia para todos, dia cheio de paz. Valeu, obrigado, Antônia. Leonel Pereira, bom dia. Samara Massafera tem razão, diz aqui o Leonel. Nanu Foriu. Bom dia, Natanael, assistindo aqui de São José dos Pinhais com 3 graus, e sol de geladeira, olha. Valeu, meu caro, um abraço aí, tá bem friozinho, né? Hoje aqui amanheceu, foi quente. Ontem choveu à noite ainda, né? Finalzinho de tarde ali, à noite, deu uma chuva aqui, mas a chuva tava muito abafado, ficou mais abafado ainda depois da chuva. Robson Mineiro, bom dia, Natanael. Essa eleição suplementar vai pegar fogo. E como vai, viu, Robson? Vai mesmo. Começou aí, né? Começou aí na justiça, pegando fogo, e nos bastidores também. Vai dar PL em uma das cadeiras do Senado e no governo também, diz aqui o Diego, viu? Tá confiante de que vai dar PL em uma das cadeiras do Senado e no governo também. O Fábio Almeida tá por aqui. Comentando também, ele diz, bom dia, até agora temos 2 pré-candidatos ao governo na eleição suplementar, Sampaio e Arthur. O Fábio Almeida diz aqui, os dois conhecidos nos bastidores da política como traíras. Ele comenta aqui isso pelo fato, né, da questão do ex-prefeito Arthur com a ex-prefeita Tereza Surita, que eram aliados, né? E ela, madrinha política dele, ninguém tem, todo mundo sabe, e o Sampaio, pelo fato aí da questão envolvendo o ex-governador Edilson Damião, né? que o próprio Damião o chamou de traidor, numa entrevista aqui ao Bom Dia 100.3, inclusive, viu? Tá rolando ainda esse vídeo, esse corte até hoje por aí pelas redes sociais. O pessoal vai usar muito isso aí na campanha. Eu não tô entendendo, Reinaldo, que acordo foi esse que o prefeito Arthur teria feito, hein? Com Daniel Progressista? Não entendi. Que acordo é esse que você tá falando, Reinaldo? Explica melhor aí pra gente. Carlos Antônio, bom dia, Natanael. Uma excelente semana a todos. E segue o jogo do poder. A Gládio da Silva, bom dia, Natanael, que Deus abençoe a todos nós. Lourenço Alves, bom dia, Natanael. No meu ponto de vista, o Arthur Henrique já pode se preparar para assumir o governo. Vai ser uma eleição igual a de prefeito. Será, Lourenço? Será, rapaz? Emerson Oliveira, o governo prometeu pagar as progressões do quadro geral aí na rádio. O ex-governador Edilson Damião, será que o atual governador Soldado Sampaio nos dá esse presente? A esperança, a espera desde 2022. É o Emerson Oliveira. Ismael Seco, grande Ismael, o homem do tambaqui, rapaz, gosta. Grande abraço para todos os ouvintes, na escuta, valeu Ismael. Tá em Milão, na Itália, Ismael? Cerilene Araújo também tá por aqui, chegou conosco, bom dia, obrigado pela companhia, pela audiência. A Samara mandou o áudio para cá, vamos ouvir aqui o áudio da Samara.
1: Natanael, bom dia, rádio, filha querida. Natanael, eu não tô sendo pessimista, eu tô sendo realista. Isso tudo que eu comentei lá na live pode acontecer. Uma chuva, um temporal, a fibra óptica pode romper, pode faltar energia, né? Sim, e eu confesso, claro. Eu ia adorar. Tô sendo sincera. Tu quer o... Isso é pro povo de Roraima aprender, né? E os políticos devem aprender também.
0: A Samara quer o caos no dia da eleição, Samara.
1: Né? E eu, sem dados móveis, sem internet, porque sem internet a Roraima para, né? E aí o TRE diz que se garante, porque caso a fibra óptica se romper, né? É isso.
0: Samara, tem escola tá aqui, defendendo eleição, né? Indireta?
1: E tem
0: eleição indireta,
1: estadual. É Samara. Tanto faz. E chove mais dentro do que fora. E aí, como é que vai ficar o mesado tomando banho de chuva? Né? E as filas? E fora os cadeirantes, né? Os idosos, como é que vão entrar na escola? Porque as entradas das escolas cheias de lama. Complicado, né, Natanael? Em relação aos deputados estaduais, né, são tudo um bando de falsos. Tudinho é falso ali. Né? É o urubu em cima da carniça, né? O soldado Sampaio merece, confesso, né? Porque ele é tão falso quanto eles, né? Tudo ali falso, né? E é isso. Sampaio não me convenceu, não vai me convencer essas entrevistas aí. Nenhuma me convenceu, né? E é isso. Em relação às deputadas estaduais mulheres, falam tanto em defesa da mulher, em defesa disso, em defesa daquilo. Mas o que eu mais vejo ali, Natanael, é uma competição de bolsas e sapatos, né? E fora as plásticas, né? Botox, né? As roupas, grife, né? A joia, grandes viagens, grandes jantares, né? E é isso. O povo de Roraima, principalmente as mulheres, tem que votar em mulheres compromissadas. E tem muita deputada aí, pré-candidata a deputada, que tá doida também pra vestir uma roupa de grife, colocar um silicone, né? Porque o que tem de pré-candidata a deputada estadual aí querendo ser deputada, né, estadual, né? Lógico, pra poder usufruir do silicone, do botox, né, grandes viagens, dinheiro na conta. E é isso. Bom dia, Natanael. Aqui é a Samara Massafera.
0: Bom dia, Samara Massafera. Obrigado aí pela sua participação, viu? Samara, eu sei que pode acontecer, né? Mas a Samara tá... Ela disse que ia adorar se acontecesse tudo isso no dia da eleição. A Samara tá querendo caos no dia da eleição, né, Samara? Olá, bom dia, meu amigo Natanael Vieira. Manda um alô para mim aqui no interior, na comunidade Manari. Estou na escuta do programa, sou ouvinte. É o Ademir, grande Ademir. Valeu, obrigado aí, viu? O Ademir, pela sua participação, meu caro. Ah, vamos lá então aqui. Estou recebendo uma mensagem aqui do João, né? Pedindo para dar uma força aqui sobre a obra, né? Questão da obra da RR-205, a iluminação. Sobre a iluminação lá da 205, que tá uma novela, viu? Tá uma novela. Aí você escolhe se uma novela mexicana, né? Só sempre fala, né? Cara de novela mexicana. Mas é isso. Questão da obra da RR-205, a iluminação, o pessoal tá dizendo que tá uma novela. Quando foi sexta-feira, morador lá do Murilo Teixeira aqui, o João, tá? A empresa que tá fazendo a iluminação lá, responsável lá pela obra da iluminação da RR-205. Final do dia, um caminhão MUC dessa empresa estava retirando os transformadores que já estavam instalados lá para concluir a iluminação. Aí ele diz aqui, não sei o que está acontecendo. Não sei se essa empresa está abandonando a obra por questão aí dessa mudança de governo. Não sei por que está acontecendo isso. Ele diz, dá uma acionada aí no senador Chico Rodrigues para que ele... Ah, é que ele é o dono da emenda lá, né? Parte lá da iluminação da RE-205, senador Chico Rodrigues. referente à segunda etapa aí que está para ser concluída. Como assim? Tiraram, já tinha transformador lá e tiraram, foi? O caminhão chegou lá, um caminhão da empresa, segundo o João aqui, que é morador lá do Murilo Teixeira, estava retirando. Será que vão colocar outros, a empresa está abandonando? São as dúvidas que pairam no ar. Manda para mim aqui que a gente vai demandar aí o governo do estado, é uma obra do governo do estado, tá, Herreira? Manda para mim aqui essa mensagem aqui do ouvinte, do João, tá? E vamos saber como é que está essa obra lá, se teve alguma mudança, se tem previsão aí de conclusão, né? Que já era isso, olha, para essa obra para estar concluída faz tempo já, faz tempo. Vamos falar novamente, rapaz, dessa eleição suplementar. Vamos falar dessa eleição suplementar. Que tá dando o que falar mesmo, hein? Tivemos revogação aí da liminar da semana passada, aquela liminar lá dos 10 dias, né, de suspensão daquele do calendário. Que a corte precisa aprovar ainda, o TRE. Aí tá tendo esse julgamento, né? Aí eu quero destacar aqui uma parte da juíza Joana Sarmento. Ela que votou contra a eleição direta para governador, alegando custo dobrado, insegurança jurídica e tudo mais. O Tribunal Regional Eleitoral de Roraima, por tudo isso que a gente vem observando aqui, acompanhando, suspende daqui, suspende liminar, revoga, dá uma liminar, revoga. Aí estão lá discutindo, né, sobre a resolução lá do TRE, daquele prazo para desincompatibilização das 24 horas, partidos aí defendendo seus próprios interesses, né, entraram com ações lá na Justiça Eleitoral, aqui na Justiça Eleitoral, para não permitir que aqueles que não se desincompatibilizaram a tempo de concorrer, né, o pleito suplementar. Aí o Tribunal Regional Eleitoral está aí dividido sobre a realização de eleição suplementar direta marcada para 21 de junho, que já está marcada para 21 de junho. O próprio TRE marcou aí essa data. Está dividido o TRE. A juíza Joana Sarmento votou contra o pleito direto para escolher o governador e vice tampões. Votou contra uma eleição direta a juíza Joana Sarmento. Para a magistrada, não faz sentido gastar milhões de reais e mobilizar toda a estrutura do estado, que tem áreas aí de difícil acesso, para um mandato, segundo ela, de curtíssima duração. Ela alertou que realizar duas eleições seguidas, a suplementar em junho e a regular em outubro, gera custos duplicados aí e pode confundir a cabeça do eleitor. Até o momento, o julgamento virtual, pelo menos estava, né, 2-2, não sei como é que está agora, vou até dar uma olhada aqui, se mudou, mas estava 2-2, foi suspenso, né? Foi suspenso lá por um pedido de vista do juiz Fernando Pinheiro. O desfecho agora, claro, deixa eu tomar uma água aqui, que eu não estou bom da garganta ainda. Final de semana foi de febre, muita febre. Mas vamos lá, o desfecho agora depende desse voto vista e da posição do desembargador Jesus Nascimento. Enquanto isso, os juízes também batem cabeça aí sobre as regras do jogo. O relator Allan Kardec quer derrubar a polêmica regra que exige desincompatibilização em 24 horas após a convenção, enquanto o juiz Diego Carmo votou para mantê-la. E os partidos aí estão na tentativa de derrubar, né? De derrubar essa regra que exige desincompatibilização de 24 horas após a convenção, o que colocaria aí o ex-prefeito Arthur Henrique na disputa. Mas muitos, o partido do governador interino Sampaio, Republicanos, o MDB, da ex-prefeita Tereza Surita, tudo entraram aí contra essa regra, ali no Tribunal Regional Eleitoral de Roraima. Querem tirar o Arthur querem tirar o Arthur dessa disputa aí a todo custo. Então, é uma divisão, né, acontecendo ali no Tribunal Regional Eleitoral, mostrando que essa eleição suplementar é um parto jurídico, viu? A juíza Joana Sarmento aí tocou nessa ferida que o cidadão comum sente aí na pele. Mas aí você, que acha vale a pena gastar dinheiro, uma fortuna do dinheiro público para eleger um governo que vai durar apenas alguns meses? Qual a sua opinião sobre isso, hein? Se a justiça decidir barrar o pleito direto, aí o tabuleiro político que os partidos estão montando aí para junho vai desmoronar antes mesmo de começar, né? Mas aqui é o seguinte, tem que observar. Tem que observar uma coisa. Aqui é um tipo de a eleição direta dá ao povo o poder de colocar alguém que ele acha que vai ser melhor para o Estado, né? É o povo ali quem vai escolher, como vai em outubro também escolher. Muitos não estão pensando aí em quanto que a Justiça Eleitoral vai gastar, enfim, não estão preocupados com isso. Estão preocupados em quem vai ser o novo governador interino aqui do Estado, porque, repito, essa eleição aí vai muito dizer o que vai acontecer em outubro. Vai dizer muito sobre outubro, tá? Sobre a eleição de outubro. A eleição suplementar, com essa regra aí da desincompatibilização de 24 horas após a convenção, vai dar mais opções para o eleitor escolher. Não vai ser uma eleição de cartas marcadas, né? Vai ter competitividade, vai ter disputa de fato. E vamos lá, para quem está defendendo a eleição indireta, são os deputados estaduais que vão escolher. Alguém tem dúvidas de qual será o resultado de uma eleição indireta? Se for para eleição direta, antes não ter eleição. Antes deixar o interino aí até o ano que vem, né? Vamos aguardar aí o que vai decidir o Tribunal Regional Eleitoral, que está nessa divisão toda aí. 8 horas e 59 minutos e tendo que aguentar a pressão daqui, né? Pressão da direita, pressão da esquerda, dos dois lados. Eu digo, não é do espectro não, tá? Só dizendo aqui. Pressão de um lado, pressão de um outro. Enfim. Vamos lá. Quem está aqui conosco agora? Bom dia.
2: Natanael, bom dia para você, para toda a sua equipe, para todos os ouvintes. Natanael, aqui é o Osias. Eu queria saber das autoridades competentes aí em relação à vicinal do Uauau.
0: Vicinal do Uauau.
2: Em relação a essa vicinal, sim. Porque aqui já faz tempo, entra inverno, sai inverno, e a gente fica da mesma forma aqui, ninguém toma uma providência. Tá bom? Eu queria ver aí das autoridades, porque a gente paga o IPVA do carro, não tem condições de a gente ficar sem pagar, porque a gente o carro é recolhido, é preso, né? E paga pra gente andar nas estradas que não tem condições aqui no nosso país e também no nosso estado. Não é fácil. Tá bom, Natanael? Agradeço aí, meu amigo. Tenha um bom dia para todos os ouvintes. Ótimo início de semana para todos.
3: Bom dia. É o Fabrício. Vou dar para você, ó. Se a política dentro de 4 anos já não está prestando nada, pode ser dentro de 3 meses. Ele aqui não vai prestar para nada mesmo. Mas aí querem puxar mais dinheiro do seu bolso e acabou. Pronto. Se eles não fizeram nada pelo povo, vão fazer dentro de 3 meses. Menino, faz não. Duvido.
4: Bom dia, meu amigo Natanael. Natanael,
0: bom dia.
4: O Brasil lutou tanto por eleições diretas, né? As diretas já. Quando chega a oportunidade da gente escolher os candidatos, o pessoal não quer ir votar, né? Quer deixar pra Assembleia decidir em eleição direta, é isso? Com todo respeito à moça aí que levantou os possíveis problemas que pode acontecer. Mas isso aí pode acontecer qualquer dia. Pode acontecer hoje, pode acontecer amanhã, pode acontecer no dia da eleição suplementar, pode acontecer no dia na eleição de outubro. Então se a gente partir dessa premissa, tem que cancelar a eleição de outubro também, né? Porque também no dia da, 4 de outubro, pode acontecer tudo isso. Então a gente vai cancelar porque pode acontecer alguma coisa. Tem sentido isso, né?
0: Obrigado, Tarcísio, pela sua participação. 9 horas, 1 minuto agora, 9:01. Vamos falar aqui do trazer um destaque internacional aqui do nosso país vizinho. A presidente da Venezuela defende a anexação de Essequibo no Tribunal de Haia. Acho que isso é praticamente unânime, né, na Venezuela. Independentemente do governo, eles defendem a anexação de Essequibo. Tanto que a população, né, foi escolheu, né? Teve lá o plebiscito e foi uma grande maioria, né, que votou pela anexação. A presidente interina da Venezuela, Delcy Rodrigues, disse em Haia, na Holanda, que seu país é o único e legítimo proprietário de Essequibo, região em disputa com a Guiana. Rodrigues representa a Venezuela na Corte Internacional de Justiça da ONU. Ela disse lá, a jornalista, né, após a chegada para a rodada de audiências lá em Haia, o seguinte, aspas aqui para Delcy: ficou muito claro que o único que tem titularidade sobre este território, nesta controvérsia territorial, é a Venezuela. Não há dúvida de que a Venezuela é a única e legítima proprietária da região de Essequibo e sempre defendemos seus direitos legítimos e históricos sobre este território. O sol da Venezuela nasce no Essequibo, foi o que disse Delcy Rodrigues já em um post sobre o tema no Telegram. A Corte Internacional iniciou rodada de audiências sobre Essequibo na última segunda-feira. Venezuela e Guiana disputam território há mais de 10 anos, né? Um novo capítulo do embate iniciou-se em 2023, quando o governo de Nicolás Maduro fez um referendo, sobre a anexação lá da região. Com cerca de 160 mil quilômetros quadrados, Essequibo representa aproximadamente 2/3 do território guianês. Administrada por Georgetown há mais de um século, a região é rica em petróleo. Então, a Delcy também cuidou lá de defender, né, que Essequibo é da Venezuela. Agora 9:03.

0: E olha, vamos falar sobre debandada aí na gestão estadual, aquilo que a gente falou aqui no início do Bom Dia, nos nossos destaques. Olha, o clima esquentou na política local e os reflexos já chegaram aí ao Diário Oficial. Aliados do senador Dr. Irã, que já declarou publicamente que não apoia o governo interino de Sampaio, começaram a entregar os cargos no governo do estado. Entre as baixas estão Juliano Bacarim, que comandava a Secretaria de Gestão Estratégica, Irã Gonçalves da Silva, que deixou o Instituto de Modernização Pública, além de mudanças aí na representação do governo de Roraima lá em Brasília. É o famoso entrega as chaves, né? É o famoso entregar as chaves. Dr. Irã está mostrando na prática que o rompimento com o grupo de soldados Sampaio é real e sem volta, pelo visto, né? Para essas eleições agora. Na política, cargos são termômetro de fidelidade. Quem não reza na mesma cartilha, pô, pede para sair ou, quando não, é convidado a se retirar, né? Quando não pede para sair, é convidado a se retirar. Então tá aí, a debandada aí na gestão estadual, os aliados do senador Dr. Irã, tudo já deixando o governo interino aí de soldado Sampaio. E enquanto os moradores aqui de Roraima sofrem com reajuste médio amargo de 24% na tarifa de energia elétrica em 2026, o estado do Amapá conseguiu garantir reajuste zero. A comparação foi feita pelo deputado Duda Ramos, que apontou o dedo diretamente aí para a bancada de senadores de Roraima. Segundo ele, faltou aos nossos parlamentares a força política e a capacidade de articulação que o senador Davi Alcolumbre teve no Amapá para barrar esse aumento aí junto ao governo federal. Ninguém aqui, rapaz, dos nossos teve essa articulação, né, para barrar esse aumento absurdo de 24% na energia aqui do nosso estado. E a gente tem que engolir, né? A gente tem que engolir esse aumento aí e pagar, fazer o quê? Essa é a realidade. E essa comparação dói no bolso do trabalhador roraimense. Tá aí o Amapá mostrando força política lá em Brasília, que tem mais força política lá em Brasília do que Roraima, pô. Roraima que paga uma das energias mais caras e instáveis do país, né? Fica aí o questionamento para os nossos representantes. Por que o prestígio político de Roraima em Brasília não se reduz em alívio na conta de luz do cidadão? Falta essa articulação aí que o deputado colocou aqui, que apontou, né, durante essa entrevista ao Agenda da Semana. A gente só tem que aceitar e pagar. Pronto. E a presidente da Codesaima, Anabel Mota, pediu exoneração do cargo na manhã de hoje. A mãe do deputado federal Gabriel Mota, do União Brasil, estava no cargo desde o dia 10 de abril, ainda durante o governo de Edilson Damião, do União Brasil. A Folha BV disse que a decisão foi pessoal e negou qualquer relação com a transição do governo estadual para o comando de soldado Sampaio do Republicanos. Em ofício a Sampaio, Anabel Mota disse encerrar o ciclo convicta de que exerceu suas funções com responsabilidade, firmeza e compromisso institucional, sempre pautada pelo respeito ao interesse público e à missão da companhia, né, da Codesaima. Então, mais uma deixando o cargo, que era do governo Damião ainda, né? 9:08, vamos para cá para o nosso WhatsApp. 991-15-2155. Bom dia, eu admiro o seu programa, nota 10 para você. Sou do município do Cantá, me chamo Silvânia. Oi Silvânia, tudo bem? Bom dia para ti aí no Cantá, acompanhando a gente. Muito obrigado. Quem mais? Quem mais está aqui? O Habib. Bom dia.
1: Bom dia, Natanael.
0: Tudo bem?
1: Aqui é o Francialdo, Silvio Botelho. Natanael, só a favor dessa eleição direta. Porque se essa eleição fosse uma eleição indireta, seria o voto dos deputados, dos magistrados, nesse caso aí dos deputados, poderia, já logo, nem precisaria fazer uma eleição. Poderia deixar logo o soldado Sampaio direto, né? Poderia deixar ele direto. Nem precisaria, porque se fosse com o voto dos deputados, pode ter a certeza que ele se elegeria. Entendeu? Porque aí, com o povo espalhado, fica mais difícil de distribuir a grana que é distribuída aqui no estado de Roraima na época de eleição. Agora, sendo o pessoal tudo em um só lugar, fica mais fácil distribuir a grana. Então, se essa eleição fosse uma eleição pelos deputados, ficaria mais fácil do governador interino, que já está aí, né? Então, deixa do jeito que tá, deixa o povo escolher. De qualquer maneira, esse gasto todo, não é o povo que paga os seus impostos? O que, que o TRE vai fazer com esse dinheiro se não houver essa eleição? Então, esse dinheiro que vai para o TRE não é para gastar com eleições, então, pois que faça, que venha ser cumprido o direito, que venha ser cumprida a escolha do povo. Certo? Não é democracia? Então tem que ser escolhido pelo povo mesmo. Aqui é a minha opinião.
0: Opinião do ouvinte aqui. Bom dia, obrigado pela sua participação, viu, Francinaldo? Está registrada a sua opinião aqui no Bom Dia. Deixa eu ir lá para o Conjunto Cidadão. A Sandra está conosco por lá. Oi, Sandra, é, bom dia.
2: Eu sou mais um soldado Sampaio. Trabalhar até o final. Aí quando começar a eleição, aí o povo escolhe. Mas no meu pensamento, o meu gosto é que ele fique, o soldado Sampaio continue. Ele está fazendo um bom trabalho. Deixa o homem trabalhar.
0: É a Sandra, lá do Conjunto Cidadão. Daniel Lopes, tudo bem, Daniel?
3: Bom dia, Nathanael. Eu estou admirado que eu vejo assim, nunca vi as pessoas tão preocupadas com o erário público, com a questão de conter gastos, como uma eleição como essa. E o interessante é que a gente tem uma saúde se arrastando, ninguém fala de dinheiro para a saúde, a gente tem aí escola, educação precisando, e a gente nunca viu o povo eleitor preocupado com esse dinheiro que nunca chegou na educação, nunca chegou na saúde, a gente está vendo preocupado com o gasto de eleição. Né? Mas cada um tem a sua opinião, eu sou a favor da eleição ser direta, porque esse dinheiro, tanto faz ser indireta como direta, esse dinheiro já está alocado, embora seja do Estado, da União, mas o dinheiro está aí para isso.

0: eventualmente a ser candidato ao governo, ele vai ficar atrelado ao senador Irã, que vai ficar igual o governo Tereza Surita e Ramélia Jucá, que a Tereza Surita recebeu milhões e milhões de reais para o município, e o município continua na situação que está, entendeu? Não é uma boa capital para a quantidade de dinheiro que veio. Se for o dinheiro que veio para na gestão Tereza Jucá fosse bem pegado, bem direcionado, entendeu? Sem desvio, o nosso município seria um dos melhores do país, entendeu? Senão seria melhor do que Curitiba. Infelizmente, nossos políticos estão apenas como para se eleger e ganhar dinheiro de um deles. Dinheiro não, muito dinheiro eles ganham, né? Recebem de certo esse desvio de verba. A gente já sabe, não vou nem questionar, não vou entrar no meio da questão aqui, porque sabemos como ele recebe esse dinheiro indenizatório, entendeu? Então, meu amigo Natanael, a política em si, a nossa política em si, infelizmente, não temos muito o que nos saborear, dizer assim, que nós vivemos num país democrático, num país que a democracia é o que vale. Não, negativo. Isso não é conversa frágil.
1: Ok, Marivaldo, obrigado pela sua participação. Quem mais está por aqui? Deixa eu ver. Ah, é um xará aqui. É o Natan. Mandando as figurinhas do Remo aqui, ó. Mandando as figurinhas do Remo. Valeu, Natan. Soares, deixa eu ouvi-lo.
2: Oi, Natanael, bom dia a todos os ouvintes.
1: Bom dia, tudo bem?
2: Rapaz, Natanael, eu tiro o chapéu pro Xandão, olha. Tu viu o que, é que o cara fez com a lei da dosimetria lá? Acaba não respeita outro poder de jeito nenhum, né? Ele é homem de coragem, rapaz, esse cara é macho mesmo, ó. Ele é o delegado, ele é o juiz, ele é o investigador, ele é o promotor, ele é tudo. E ele é a vítima. Rapaz, eu tiro o chapéu pra esse cara, olha. Ô cambada de corja de frouxo que tem naquele Senado, né? Mas é isso mesmo, fazer o quê, né, cara?
1: Pois é, ele tá suspensa, né, a lei da dosimetria promulgada lá pelo Congresso Nacional. Fazer o quê? Todos ficam aplaudindo Alexandre de Moraes por fazer isso, porque vão fazer o quê? Né? Vão fazer o quê, hein? Como é que o Congresso criou uma lei, aprova essa lei, Lula veta, mas aí derruba veto, volta, aí o presidente do Congresso Nacional, Davi Alcolumbre, promulga, aí a lei começa a valer. Aí acontece o quê? Alexandre de Moraes, no sorteio, para quem não está conosco, eu estou fazendo aspas assim, ó, no sorteio, entre aspas, ele é escolhido para ser o relator da lei da dosimetria lá no Supremo Tribunal Federal. Qual a primeira ação que ele faz? Derruba, suspende a lei. Olha, essa lei aqui não vale, vai ficar suspensa aqui, até entendermos melhor sobre ela, o Congresso vai ter que mandar algumas explicações para lá, pro Xandão, né, pro ministro Alexandre de Moraes. Enfim, a lei não está valendo. Não está valendo. Aprovada, promulgada e não está valendo. Esse é o país do Alexandre de Moraes, rejeitando aplicar aí a dosimetria pros presos lá do 8 de janeiro de 2023. Está esperando respostas do Congresso. Quais respostas ele quer, né? Que respostas são essas? Não só do Congresso, da Advocacia Geral da União, da PGR. Ele vem em constitucionalidade aí. A Federação PSOL Rede provocou lá o Supremo sobre isso. Aí está lá. Esbarrou na Lei Xandão, né? Esbarrou aí na Lei Xandão, que o Alexandre de Moraes tem a sua própria lei. Ele é a lei. Tem um filme em que acho que é com Sylvester Stallone, que ele diz assim uma frase: eu sou a lei. É um filme que é já no futuro, sabe? Esqueci o nome do filme. Mas é isso, Xandão, ele bate no peito e diz: eu sou a lei. Eu sou a Constituição. Ele criou a própria lei dele e todos ficam calados aí. Tem um monte lá de pedido de impeachment contra ministros do Supremo Tribunal Federal que o Alcolumbre tem medo de colocar. Que o Alcolumbre tem medo de colocar na para votação, né?

tem medo. Enquanto nós tivermos esses políticos, representantes frouxos lá no Congresso, um presidente de Congresso com rabo preso no Supremo Tribunal Federal, não vai ter mudança. Vai continuar essa esculhambação que está aí, infelizmente.

0: Bom dia, amigo Natanael. Senhores ouvintes da
1: Tudo bem, Edilson? Bom dia.
0: Ontem eu ouvi, né, uma reportagem, uma entrevista, onde um deputado disse que a eleição tem que ser direta, porque se não for direta, será um golpe. Porque quem tem que escolher são os eleitores, né, a população. Então, se for indireta, será um golpe. Eu quero dizer ao nobre deputado que os deputados que estão eleitos lá na Assembleia, eles têm legitimidade da população. E a lei garante a eles a prerrogativa de que, se a justiça determinar, que seja feita indireta. Não é golpe, deputado. Não é golpe. Porque eles têm a representatividade do voto popular para estarem lá. Assim como o senhor tem a representatividade do voto para estar em Brasília. Então, eu creio que ontem deve ter tido, parece que teve um novo voto, né? E que aonde foi determinado, foi decidido pela eleição indireta. Mais um voto, então, sendo para que seja indireta. E eu quero aqui dizer que seria o correto. Seria o correto. Como eleitor e como observador da política de Roraima, seria um gasto público enorme, enorme, sem sentido. Você tem que mobilizar polícia militar, polícia civil, polícia federal, exército e guarda municipal. Você tem que montar uma estrutura, né? Uma estrutura de transportes para o estado todo, fiscais, tudo. E tudo isso vai ficar num custo, numa bagatela de 200 e poucos milhões de reais para um estado que já está tão carente. E uma justiça que alega que não tem recurso, que alega que não tem recurso, né? Então, vamos ser coerentes e vamos defender o que é certo. Eleição indireta não é golpe, é uma prerrogativa que a lei garante que aconteça. E se os desembargadores decidirem que seja indireta, não é golpe, não é golpe. Golpe é a pessoa pensar só no poder pelo poder e não zelar pelo dinheiro público que será gasto sem necessidade. Em seguida, em outubro já haverá uma outra eleição. E aí, meu irmão, isso é inaceitável. E ele também disse que o desembargador Mazarildo votou pela eleição direta e que os outros tinham praticamente a obrigação de acompanhar o voto do presidente. Eu acho que o deputado sabe que o presidente não é maior do que nenhum outro desembargador, ele só dirige os trabalhos. Os outros não são obrigados a seguir o voto dele, até porque ele não é infalível, não é dono da verdade. Então, nesse caso, eu parabenizo aqui os desembargadores que estão pensando em zelar o dinheiro público e o mínimo, e que estão decidindo pelo mínimo de tumulto, e que seja uma eleição indireta. Valeu, Natanael, bom dia a todos.
1: Bom dia, tá aí, né? Uns defendendo eleição direta, outros eleição indireta, o que é o certo, o que é o errado. O certo seria a eleição direta, mas claro que vai ser respeitada a decisão do Tribunal Regional Eleitoral dos desembargadores, né? Se o Tribunal Regional Eleitoral decidir barrar a eleição suplementar direta, o comando aqui do nosso estado, para este mandato tampão, pode acabar sendo decidido de forma indireta. É a outra maneira que tem, né? Para quem não está familiarizado aí com o termo, a eleição indireta funciona da seguinte forma. Em vez de você, cidadão, que está aí agora me ouvindo, ir às urnas e votar, são os deputados estaduais, dentro ali da Assembleia Legislativa, que escolhem quem será o novo governador. Aí, como aquilo que eu já falei aqui anteriormente, ninguém tem dúvidas do favoritismo ali dentro, né? Embora os defensores da eleição indireta usem aí a desculpa da economia do dinheiro público, da rapidez do processo, a verdade é que essa saída passa por cima do princípio mais sagrado da nossa Constituição, de que todo o poder emana do povo. Entregar uma decisão desse tamanho aí nas mãos de pouco mais de... São 24, né, parlamentares em votação de gabinete, exclui a sociedade do debate e abre margem para acordos políticos que nem sempre atendem aos interesses da população, atendem aos interesses deles próprios ali, né? Tem esse risco aí também. Então vamos falar a verdade, né? Democracia pode até custar dinheiro, mas a falta dela custa muito mais caro. Custa muito mais caro. Entendo, respeito quem defende a indireta, né? É a opinião aqui dos nossos ouvintes. E como eu disse, viu, Eliso, o que o Tribunal Regional Eleitoral de Roraima decidir, ninguém vai poder fazer nada, vai ser a decisão do TRE, né? Temos aí os nossos juízes, desembargadores decidindo sobre a questão, se vai ser direta ou indireta. Defender eleição indireta sob o pretexto de economizar, porque a justificativa é essa, né? É economia. pode ser perigoso, pode ser um retrocesso aí bem perigoso. O correto, justo e verdadeiramente democrático é que o cidadão de Roraima defina quem vai governar o estado, mesmo que seja por apenas um dia, né? Mesmo que seja por apenas um dia. Quando a decisão ficar trancada ali em quatro paredes, no cafezinho ali da Assembleia Legislativa, quem perde é o povo. A caneta que escolhe o governante tem que ser a do eleitor na urna, né? E não a de deputado em votação de compadril. Enfim, vamos ver o que vai decidir o Tribunal Regional Eleitoral. Há uma divisão, assim como tem uma divisão aí do povo, assim como tem uma divisão aqui entre os nossos ouvintes, da eleição direta e indireta, tem a divisão também lá no Tribunal Regional Eleitoral de Roraima, que vai decidir. Deixa eu ouvir a Silvana aqui. Oi, Silvana.
2: Bom dia, meu amigo Natanael. Bom dia, Vanei. Bom dia, Nathanael Cajari. Bom dia, sou Antônio Suplente. Natanael, meu amigo, eu vou falar como roraimense, como eleitora. Eu uso o HGR, eu uso o Coronamoto, eu uso a saúde pública de Roraima. Quero perguntar assim, perguntas, só perguntas, Natanael. É porque ia chegar, mas eu não consigo. Ah, consigo agora, é na eleição. Quantos anos tem cada político desse lá dentro? Inclusive o Deputado Sampaio, governador de Roraima. Anos, estão lá dentro. Vamos lá, segunda pergunta. Quantos anos ficou aquela maternidade lona lá? Bebês morreram, mãezinhas perderam os filhos, mãezinhas perderam a vida. Quantos anos? Ela sempre tem mensagens na Rádio Folha pedindo socorro em relação à saúde. Era uma mosca na alimentação, era uma lada pela comida, era isso. Sempre tinha uma reclamação. Vamos lá. Minha terceira pergunta. Por que vocês, como políticos, não iam lá? Por que vocês, como políticos, não iam lá ver a situação? Como deputado, como senador, né? Você não tirava um dia, um sábadozinho, fosse lá dentro da metade da GR. Uma segunda-feira, vocês estão aqui em Boa Vista, né? Dá uma olhadinha lá no Coronamoto, né? Conversar um pouco, né? Por que vocês são todos ausentes? Ausentes, depois que vocês ganham as eleições, em pleno ano eleitoral, vocês são presentes na vida do povo. Vocês estão lá, direito prometendo, vai lá, funciona na HGR, vai lá, funciona, promete curso público, promete tudo, né? Depois que vocês ganham, vocês somem do mundo. Deus do céu, vai prometendo mundos e fundos aí, Natanael. Me desculpa, Natanael, sabe? Mas é meu desabafo. Por que vocês não são mais presentes na vida do povo? Após vocês ganharem, já era. Somem todos. Em pleno ano eleitoral, Natanael, como se anda as coisas? Eu queria que andasse assim, eram todos os dias. Eram todos os dias políticos, sabe? Não só em pleno ano eleitoral, Natanael. Eu sou roraimense, eu voto, eu sou eleitora. Eu só estou tentando exigir uma saúde digna para que nós podemos usar. Porque a saúde de vocês, políticos de Roraima, né? É maravilhosa. Então eu acho assim, Natanael. O governo tá andando mostrando tudo aí. Eu queria que tivesse feito isso bem antes, Natanael. Tinha poupado muitas coisas e muitas vidas também. Um bom dia. Desculpa o meu desabafo também.
1: Bom dia, Silvana. Obrigado aqui pela sua participação também aqui nesta manhã, viu? São 9 horas e 25 minutos agora, 9h25. Aí a gente observa aqui os interesses, né? Tudo aqui tem interesses, né, a respeito dessa eleição suplementar. Quem defende de um jeito tá defendendo os interesses ali de quem está apoiando, do outro lado a mesma coisa, a mesma maneira, né? O mesmo pensamento. Aí eu vejo aqui na Folha que o partido do governador interino, Soldado Sampaio, já entrou na justiça para barrar o voto do cidadão, para barrar a eleição direta, tá? Tá aqui na Folha. Acabou de atualizar aqui que partido de Sampaio aciona TRE contra a eleição direta. Ou seja, na tentativa de barrar o voto do cidadão. Continua, né? Ganhou mais um capítulo daqueles, essa novela aí da eleição suplementar aqui no nosso estado. Vai ser uma disputa aí até o final. O Republicanos, partido do governador interino e pré-candidato, Soldado Sampaio, acionou o Tribunal Regional Eleitoral para tentar impedir que a escolha do governador seja feita pelo voto direto da população. A sigla alega que o tribunal marcou a eleição para o dia 21 de junho de forma apressada, antes mesmo de concluir o levantamento total dos custos e da logística operacional para colocar as urnas na rua. O Republicanos está sabendo mais do que o Tribunal Regional Eleitoral, pelo visto. Na petição, o partido de Sampaio defende os argumentos da juíza Joana Sarmento. Aquela questão que eu falei há pouco, do custo financeiro, do risco de sobrecarga da estrutura da justiça eleitoral, às vésperas da eleição geral de outubro. O Republicanos pede que, se o tribunal decidir manter a eleição de junho, envie esses questionamentos técnicos para o Tribunal Superior Eleitoral, o TSE, paralisando todo o processo no nosso estado até que Brasília dê a palavra final. Eita, meu Deus. Ai, ai, ai, ai, ai. Ai, ai, ai, ui, ui. É, rapaz, convenhamos, né? Convenhamos. É uma ironia sem tamanho ver o partido de um pré-candidato ao governo entrar na justiça para impedir que o povo vote. A desculpa oficial são os custos, as dificuldades técnicas, mas nos bastidores o que se vê, será que é o medo das urnas? É o medo das urnas. Olha, quem está no poder de forma interina parece preferir o confronto de uma eleição direta. Ficaria bem mais fácil, né? Eu, aqui, no mandato interino, tendo o apoio da casa de onde eu vim, a Assembleia Legislativa, de onde eu já recebi em público declarações de deputados de apoio, né, incondicional, decida aí por poucos, seja decidida, aliás, por poucos deputados dentro da Assembleia Legislativa, do que enfrentar o julgamento do eleitor aqui no nosso estado. Dificuldades técnicas, orçamento. Só a Justiça Eleitoral sempre resolveu, né? Acho que nunca foi problema isso aqui. Muitos veem isso daí como forma de usar, né, a burocracia para calar a voz do cidadão, ou o desejo do cidadão, nesse caso, de escolher o seu representante, mesmo que para um mandato tampão. É uma eleição, não deixa de ser uma eleição igualzinha que vai acontecer em outubro. Mas, como eu disse, são comentários, análises aqui, mas quem está decidindo é o Tribunal Regional Eleitoral. Vai ser o pensamento de cada juiz ali, de cada desembargador, que vai dizer de como será essa eleição. Não sou eu aqui, não será você aí do outro lado.
2: Ô, meu amigo Natanael, bom dia, bom dia.
1: Tudo bem, Amaral? Francisco Amaral.
2: Que Deus me abençoe. Meu amigo Natanael, para de chorar. Você é esse aqui para chorar quando o Palmeiras empata ou perde. Por favor, para com isso. Para com o seu sofrimento. Vem pro Vasco aqui, ainda tem vaga para você, meu amigo.
1: Ah, não, obrigado. Meu amigo Antônio, lá da King Eletrônica, valeu. Obrigado aí pela sua participação. Não dá mais tempo aqui. Francinaldo Salles, bom dia. Não dá mais tempo. Luiz Linhares, não dá mais tempo. Bernardo. Ezequias Noleto, grande Ezequias, um abraço. É esse aí mesmo, viu, Ismael? É o Juiz, filme de 1995. Ismael. Nosso amigo Ismael Seco tá por dentro, é O Juiz, eu lembro. Aqui no Brasil é chamado de O Juiz, ele colocou o nome ali, né, do filme. Judge Dredd, uma coisa assim, em inglês, eu acho. É O Juiz, esse é o nome do filme que ele diz, eu sou a lei. Flávio Dias, bom dia, Flávio, Willames, Roger, tudo bem, Roger? Um abraço. E faz um comentário. Bom dia, Natanael. Minha opinião é que seja eleição indireta. O contribuinte já está explorado pelo Estado e o Estado agradece. Sendo direto ou indireto, o povo sempre irá perder. Não existe, por parte dos políticos, em sua grande maioria, interesse em melhorar e desenvolver o Estado, mas sim em se perpetuarem no poder. É a opinião aqui do Roger Lima. Alex. Bom dia, Alex. Bom dia, Natanael. População de Roraima. Vão vendo aí quem é... Quem são os candidatos, né? Deixa eu ver. Fábio Machado, na verdade, o partido entrou na justiça para garantir o que está na lei e não permitir que se faça gatilhos. Isso foi a primeira liminar. Agora, mais uma vez, quer que a lei seja aplicada. É o Fábio Machado. Quem mais? A Selma. Bom dia, Selma. Tudo bem? Ela disse que deixou o like dela. Foi o de número 43. Agradeço aí o like. O Alex também, eita, mandou um textão. Não vai dar, Alex. Não vai dar pra ler aqui seu textão, não, tá? Grande demais. Dona Ivone, um abraço também, obrigado aí a todos pela audiência, a todos que ficaram conosco até aqui. Deixa eu ver se alguém mais comentou. Toniel Carlos, bom dia. O Toniel, também Sueci Ribeiro, bom dia, Natanael. Você sabe me dizer o que é aquela, que são aquelas várias tendas que tem na Avenida Brasil, próximo à Polícia Federal? São de vendedores ambulantes, né? Herreira. Vendedores ambulantes ali, né? Que aproveitam ali a fila dali do Petrig, pessoal que está de venezuelanos, de cubanos, que estão ali regularizando documentos. E acho que vendem um cafezinho, vendem um lanche ali, acho que é isso. Samuel Alves, o custo econômico é muito elevado para um mandato de 6 meses. A eleição direta é desnecessária. Milhões de gastos para uma eleição com mandato de 6 meses. Os deputados estaduais foram eleitos para representar o povo. Então eles deveriam tomar essa decisão. Para representar um povo, e nem sempre representa um povo como deveriam, né? Representar o povo, entre aspas. Eles representam mais os partidos políticos e os interesses próprios do que o povo. Tchau, tchau, gente, para todo mundo. São 9 horas e 33 minutos. Está vindo aí o É Show com Evelyn Campos. Meio dia eu volto com o Jornal da 100.3 e amanhã com mais uma edição do nosso Bom Dia.

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10: E aí, beberes! Sejam bem-vindos ao É Show, que tá entrando no ar nessa semana, nessa segunda-feira, dia 11 de maio de 2026. Chegue mais na 100.3. Hoje, dia 11. Vamos descobrir o que comemora? Eu gosto de saber logo, já sou dessa assim que nem me apresento, né? Eu já sou desse jeito. Eu sou Evelyn Campos e vamos descobrir que hoje, dia 11 do 5, a gente comemora o dia de Santa Maria Bertilha Boscadinho, dia nacional do Frei Santana Galvão, dia nacional do reggae, olha que legal, e dia estadual da construção civil em Santa Catarina, junto com o dia do empreendedorismo lá em Brasília. Que loucura, hein? Muito legal, não é uma segunda-feira qualquer, meu bem, não é. Aqui também nunca é uma segunda-feira qualquer. Sempre a energia é super diferente. É sempre um repertório diferenciado também. Por isso que a gente fala que aqui é o programa mais pop da cidade. É desse jeito. E olha que a gente bomba demais no interior, né? Inclusive mandar um cheiro cheiroso pra todos os meus amigos, pros meus ouvintes, pras minhas ouvintes lindas do interior que estão sempre ligadíssimos com a gente. É tão bom. Eu acho top, top que eu me sinto quando vocês mandam mensagem, povo do Urubuzinho, enfim. Muita gente legal são nossos ouvintes. Acredito que você que tá chegando agora também pode entrar pra esse time. Ó, o nosso programa tá começando agora, a gente vai até 11h30 da manhã, com muita coisa boa. E eu falo coisas, porque assim, eu quero deixar você já naquela ansiedade. Que coisas são essas que essa menina tá falando aí? Música boa, porque aqui tem música de qualidade. Aqui a gente faz um repertório. Não sou eu que escolho, não. Não é só eu, não, meu bem. Aqui quem manda é você. E pra você escolher esse repertório, é só você mandar mensagem no nosso WhatsApp. A gente tem um WhatsApp, você manda mensagem pra... Agora eu tô aqui no WhatsApp. Cadê? Mande mensagem aí. Bora ver. 991-15-21-55. Aí você participa dessa playlist com a gente. Eu acho é top. E a gente ainda tem um momento importante no nosso show, que é o momento Zen. Se você tá chegando agora e não entende também dessa parada, tá conhecendo a gente agora, a gente faz o nosso momento Zen às 11 horas da manhã, onde a gente reflete a nossa vida, pega nosso livre-arbítrio, faz bom uso dele e segue o bonde, meu amor, com estilo, né? Desse jeitinho. Ó, a gente tá apenas começando, vamos de música. As inscrições para o sorteio estão oficialmente abertas. Mandar um beijo aqui pra Dona Ivone, que já tá aqui mandando mensagem, pro meu amigo Gaúcho da Soja, um cheiro cheiroso também pra você. E ó, as inscrições pro nosso sorteio estão abertas. Sim, o Dia das Mães foi ontem, foi muito legal, né? Ai, foi tão gostoso, gente, meu, foi super tranquilo. Passei do lado da minha mãe, graças a Deus. É. E em homenagem ao Dia das Mães, ao mês das mães, né? 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Tô anotando, você manda mensagem no nosso WhatsApp no 991-15-21-55. Aí você manda, como é que eu faço pra participar? Nada, meu bem, é só você ver aí nos nossos status, que eu vou já atualizar aqui pra você. E mandar teu nome, teu telefone, teu bairro ou município, que a gente faz tua inscrição aqui no dia 29, final do mês, a gente sorteia. Vai que tu é um desses ganhadores. São 10 Pix no valor de R$100. Eita, que a Boa Vista Eletromotores é arrochada. Ela é massa demais. Muito, muito, muito, muito legal. 9h44 da manhã. A gente já, não, chega de papo, né? Tá bom, né? Sai daí. Vamos de música. Vamos com Beautiful Things, do Benson Boone, pra gente já pegar um clima bom nessa semana.

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3: 10 horas.
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10h10 da manhã, meninas. A gente curtindo aqui, menino. Guilherme Benudo, skin de baladeira. Ih! E eu tô aqui dando uma olhadinha pra me atualizar no Folha BV. Você tá sabendo que tá rolando aí? Tá sabendo? Eu tô aqui me atualizando até dos novos conceitos. A gente falava muito de minimalismo, né? Agora a gente tem o maximalismo. Eita, mais uma questão, né? Mais uma situação pra resolver. Não, é mais um ponto de vista, né? Vamos dizer assim, pra que a gente fique... Entenda como nos posicionar em alguns arquétipos da vida, né? Tava vendo aqui numa matéria, mas a legal mesmo é o lançamento do Mortal Kombat 2, que estreia nos cinemas de Roraima. É um dos destaques aí da presença, o personagem Johnny Cage, que vai ser interpretado pelo ator Carl Urban, aquele da série The Boys. Pois é. Vai ser muito bacana. Então, pra quem é fã de ação e videogame, em Roraima já pode aí se preparar pra mais um capítulo intenso de uma das franquias mais populares da cultura pop, a sequência do Mortal Kombat. Pra quem curtiu, né, gente? Eu por exemplo, não tive essa sorte de ter o joguinho lá e ficar lá tentando as combinações e tal. Se me botar um videogame, qualquer joystick na mão, eu só fico olhando, gente. Não sou dos videogames. Acho massa. Meu marido é... Mas não dá, não sou. Não aprendi, gente. Mas eu gosto desses filmes e claro que eu vou assistir. E se fosse você também, achava um tempinho de se atualizar aí, né? Se atualiza aí no Folha BV e marca um dia aí pra você aí com sua família, com seus amigos, seus primos, seus irmãos, todo mundo. Fora que tem muita informação de qualquer tema. Tem aí de imposto, tem agenda.

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1: 11 horas.
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4: Sejam bem-vindos ao nosso Momento Zen de hoje. Eu vou dar uma pausa aqui nas inscrições, tá, gente? Esperem um pouquinho, já já eu confirmo de todo mundo. E a gente vai para o nosso Momento Zen às 11h05 da manhã em ponto. Meus amores, hoje a gente tá num dia de análise, de muita análise. A lua tá minguante no signo de peixes, então a gente vai dar aquela vontade de olhar pro passado, vai sentir aquela culpa, vai ter aquela nostalgia. E ao mesmo tempo, né, vamos tá aí abrindo a semana, trazendo uma sensibilidade enorme. É como se o emocional nos falasse mais do que a lógica, né? Em muitos momentos. A lua em peixes mexe com a nossa intuição. É o momento da gente sonhar com os números da Mega Sena. Também faz a gente se atentar à nossa espiritualidade e à proximidade que temos com Deus. Traz as lembranças, a nostalgia e emoções tendem a ser profundas, né? Geralmente a gente não controla algum choro, uns sorrisos, umas raivas. E é nessa hora que vem o nosso livre-arbítrio para nos colocar da melhor forma, mas possível. Enquanto isso, o sol tá em touro. Parabéns a todos os taurinos e taurinas do dia. Deus abençoe muito, muito mesmo vocês. Esse sol em touro estabiliza também muitas questões e situações, trazendo para que a gente olhe tudo com mais pé no chão, né? Trazendo essa segurança, esse foco no que realmente nos sustenta. Não adianta correr se a alma ainda está tentando entender o caminho. É aquela hora que a gente dá uma, né, desacelerada na corrida. E a numerologia do dia fala do poder das suas escolhas e de como você arca com as consequências. Hoje estamos com o número 8, nos dando muita sorte. E ele fala de força pessoal, responsabilidade e na hora de colher aqueles frutos. Se você se preocupou em plantar, né? Aí você se pergunta, onde é que você está colocando sua energia? Está valendo a pena? Onde é que está drenando a tua paz? Quais relações merecem a sua permanência? E aquilo que não faz sentido carregar, por que que ainda carrega? O 8, ele fala que maturidade também é saber encerrar alguns ciclos sem culpa. E é justamente isso que a lua minguante fala. Sempre a gente tem uma gaveta bagunçada para arrumar, né? E o conselho do dia fala disso, acolher sem se anular, né? Fala muito sobre o cuidado emocional e é muito importante que a gente se atente a isso. Não somos mais a geração Nutella, nem a geração mimimi. Nós somos uma geração que se importa com a saúde emocional. Sim. E que se a gente não tiver o nosso emocional em dia, não adianta só trabalhar, não adianta só ganhar dinheiro. Vai ficar sempre uma parte ali precisando de um ajuste. Por isso que a gente tenta logo melhorar a nossa vida. Ah, eu vou logo fazer tudo que eu preciso. O que eu preciso fazer para ter uma vida boa? Vai lá e faz. Se esforça. Por isso que é bom, às vezes, você acolher as suas emoções. Entender por que do nada tu ficou com raiva, sabe? Buscar entender dentro da sua cabeça e do seu coração, principalmente, por que de alguns impulsos. Né? A gente não sai agindo do nada. Nós somos seres humanos. Nós não somos do nada. Não fomos criados do nada. Né? E aí, a gente também não pode deixar também... Ah, eu vou acolher aqui fulano, vou acolher Beltrano, vou acolher Cicano. E aí? E o teu autocuidado? Não vai parar, não? Chegar em casa é mais trabalho, meu bem. A gente tem que reservar um tempo para nós mesmos. Saber o limite do que a gente pode dar para o próximo e o que tem para nós mesmos. Não é o que sobra para nós mesmos. Esse é o verdadeiro equilíbrio emocional. Quando você sabe impor seus limites, você sabe se conhecer bem, sabe o que você quer, o que não quer. E nem por isso você precisa ser desconfortável, né? Ou desagradável com ninguém. Talvez a gente fique tentando resolver tudo, carregar todo mundo, né? Sustentar as situações para que a gente prove. Não é nem para as pessoas, mas para nós mesmos, que somos capazes. E no fundo a gente já sabe. Só que isso coloca a gente em situações desgastantes, apenas por medo de decepcionar. Para que exagerar? Vá no teu limite. Até os jardins precisam de uma pausa para florescer de novo. Por que nós, seres humanos, precisamos ser essas máquinas automáticas de correr atrás de dinheiro e resolver problema? Pela fé, né? Então vamos aproveitar essa fase sensível dessa lua minguante, né? E parar de fugir das emoções, parar de não encarar as coisas. Se você foge das suas emoções, você vai acumular ali um probleminha que depois do nada, quando você menos quiser a presença dele, ele vai aparecer. E é danado dessas coisas acontecerem, não? 11h10, vamos fazer nosso batidão zodiacal? Espero que você tenha entendido a primeira parte do nosso Momento Zen. Qualquer dúvida, já sabe que é só mandar mensagem no nosso WhatsApp 991-15-21-55. Bom dia, Áries! Você começa a enxergar as situações com mais clareza. Algumas ilusões já não conseguem permanecer. A cor para hoje é azul. Bom dia, Touro. Existe um processo de libertação emocional e mental acontecendo aos poucos. E essa sensação de alívio vai começar a surgir. Para que seu dia seja leve, use rosa. Bom dia, Gêmeos. Relacionamentos estão aí entre escolhas e conexões importantes que entram em destaque na sua vida no momento. Por isso, busque escutar mais o coração do que a razão. Use vermelho hoje. Bom dia, Câncer! Você também está numa fase de sensibilidade, de romantismo e muita empatia. Fase boa, né? Nós somos a geração empatia. É um bom momento para conversas sinceras e verdadeiras. A cor para hoje é branco ou azul Serenity. Bom dia, Leão! Trocas afetivas e momentos felizes podem aquecer a sua energia, não só hoje, mas a semana todinha. A cor para hoje é rosa ou lilás. Bom dia, Virgem. Novos impulsos, coragem e motivação estão surgindo por aí. A hora é boa para iniciar algo.

horário. Olha, existe uma fase também de movimentações rápidas e novidades podem estar surgindo aí ao longo da semana. Se prepare para uma fase um pouco agitada. A cor para hoje é laranja. Bom dia, Capricórnio. Vamos evitar a... vamos lá. Eu vou até falar mais uma vez. Vamos evitar agir dessa maneira que você acha que é seu jeito. Que é uma maneira fria, sabe? Às vezes, rígida demais para levar algumas coisas. E você acaba sendo mal interpretado ou mal interpretada. Para evitar confusão, né? Má interpretações. Capricórnio, escute mais... né, o que você diz, do que controle, para você ver como as coisas vão começar a fluir. A cor para hoje é verde escuro ou verde musgo. Aquário, tudo bom? É uma fase de criatividade para você, de magnetismo e conhecimento pessoal, se você tiver coragem, né? A sua energia tá numa fase de... chamar a atenção naturalmente. Por isso, é importante você se preparar para se expor. Coloque energia para fora e viva a melhor fase para aquário. Hoje, a cor é vinho. E para a gente encerrar com peixes. Fala de desgaste que começa a diminuir. A gente já estava falando sobre isso na semana passada, né? Só que você vai recuperar aos poucos a força emocional e a clareza interna com seus esforços pessoais, né? Não é ficar parado esperando o tempo passar, não, viu? A cor pra hoje é rosé. E esse foi nosso momento zen. São 11h15 da manhã. Vou continuar aqui com as nossas... anotando aqui os nossos ouvintes nas inscrições. São 10 pix no valor de R$100, gente! E a gente continua aqui com Rick Nogueira e Bruno Rosa, microfone de garrafa.

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1: Oh, Rio Preto! Cheguei Garnaldo e Zé Neto e Cristiano junto e misturado, hein?

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7: Oi, pessoal! Tô de volta! Mas tô de volta pra me despedir. A gente tá indo embora, né? É, tamo indo embora. Mas, ó, as inscrições já encerraram por hoje, né? Amanhã eu volto com as inscrições tudo direitinho, né? E eu volto também com muita música, muita informação, muita alegria, muita energia boa. Nosso momentozinho pra você também. Fique agora com Nossa Área e as principais notícias do esporte com Elias Júnior. E até amanhã, viu? Cheiro cheiroso. Tchau, tchau.
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10: Vamos com mais informações do Santos, que joga e vence. Alô, Everton Ramos. Boa tarde.
11: Oi, Elia, tudo bem? Boa tarde para você, para o ouvinte ligado com a gente no Nossa Área. Pois é, o Santos pôs fim a uma sequência de 7 jogos sem vitórias ao bater o Bragantino pelo placar de 2-0 na Vila Belmiro na noite deste domingo. Destaque, claro, para o primeiro gol marcado pelo camisa 10, por Neymar, que chega na semana decisiva rumo e em busca de uma vaguinha na Copa do Mundo. A convocação é na segunda-feira da próxima semana. Se a gente pegar um recorte recente do camisa 10, nos últimos 17 jogos, claro, envolvendo a reta final do Brasileirão do ano passado e a temporada 2026, são 15 participações em gols, com 11 bolas na rede e 4 assistências. Número que chama bastante atenção. O camisa 10, que teve uma boa atuação ontem, que inclusive saiu aplaudidíssimo pelo torcedor santista por volta dos 35 minutos do segundo tempo. O Santos já retorna às atividades nesta segunda-feira, porque na quarta tem duelo decisivo pela Copa do Brasil, jogo de volta contra o Coritiba no Couto Pereira, às 19h30 da noite. E olha que curiosidade ali, o Santos, que estava 7 partidas sem vencer, eram muitos empates. Com a vitória de ontem, o Santos agora está em um novo recorte. São 6 jogos sem perder.
12: Santos!
10: Pois é, 12 horas e mais 38 minutos. O Santos joga, vence e, claro, começa a respirar também fora de uma zona que é bem complicada, que é exatamente a zona do rebaixamento. Muito bom saber que você está por aqui. Muito bom saber que a partir do dia 15, a nossa Rede Bandeirantes estará em nova frequência aqui em São Paulo. É, estaremos juntos no cantinho do seu coração, no cantinho do seu dial, em 107,3 no FM aqui de São Paulo. Então contamos com essa imensa, com essa enorme audiência a partir do próximo dia 15 de maio, porque juntos sempre seremos muito mais fortes. Esta é a máxima de Fernando Diniz. Diniz joga, vence, erra muito menos do que acerta. Um time organizado, um time eficiente, um time intenso. Este foi o Corinthians dos 3-2 diante do São Paulo Futebol Clube. Alô, Fernando Diniz, é você.
8: Corinthians. Feliz pelo gol, triste, óbvio, participar do lance ali, mas algo que não muda em momento algum a convicção que a gente tem.
12: A gente, para nunca errar, ali sair jogando, só se a gente não fizer, né? E foi um erro do Ranieri, mas ele foi... Não é um erro que eu... Tipo de erro que eu condeno no futebol. Eu condeno a falta de vontade, que o Ranieri nunca falta. Falta de coragem para fazer as coisas. Ele foi corajoso para tentar fazer. E o erro que aprende com o erro. Então, isso eles sabem que comigo não é um erro que... Muito pelo contrário, eu estimulei o time a jogar. A gente tinha feito um ótimo primeiro tempo. E é um erro que, em treinamentos, em jogos, ele nunca tinha cometido aquele erro. E quando você comete esse tipo de erro, ele não é para inibir o jogador, é para ele aprender que aquele lance é um lance mais difícil da bola entrar, e um lance por dentro, que a gente sempre fala para evitar o passe frontal, só dá esse passe mais frontal quando está muito escancarado e com uma margem de segurança alta. Mas quando tem os erros, como teve do Ranieri, independente do resultado do jogo, que teve vezes que eu, na minha carreira que a gente errou e empatou, perdeu, eu acho que vale mais é a confiança que ele teve para fazer, a coragem para fazer. E da minha parte, obviamente que a gente não quer que erre, mas a gente, para não errar nunca, é não fazer nunca. É saber fazer. Eu acho que o time soube variar, a gente fez muita bola longa, fez bola curta, e a gente jogou muito bem, muito por conta também, tanto hoje como contra o Santa Fé, para o time estar dominando cada vez mais a primeira fase de construção. Então, o time, da minha parte, no intervalo, em relação a esse jogo, a esse gol que a gente tomou, foi um estímulo a mais para a gente não se acovardar, e ao contrário, a gente se expor ainda mais, jogar com a confiança, com a coragem que eles têm para fazer nos treinamentos e passar fazendo os jogos. Eu acho que isso, então, isso também foi a vitória do Corinthians hoje teve muito mérito por conta de ter tido essa coragem. E você viu que o Ranieri fez um ótimo segundo tempo. Eu acho que o time, ele, quando fez o terceiro gol, ele não baixou não, sabe? Ele foi muito agressivo, a gente teve chance de fazer o quarto gol, o quinto gol. E no fundo, hoje, se você for avaliar mesmo na partida, a gente criou praticamente todas as chances que teve no jogo. Porque o gol do São Paulo foi um gol contra, o segundo gol, e o primeiro gol foi uma bola que a gente acabou entregando na saída. A gente foi muito sólido de novo defensivamente. Era um jogo que, da maneira que aconteceram os gols, eles eram totalmente evitáveis. E o time teve uma produção ofensiva muito boa. E defensivamente, o time foi bem novamente. O time vai bem defensivamente, o nosso. Não é só porque quando não toma gol, é quando oferece poucas chances ao adversário. Hoje o Hugo foi muito pouco exigido.
13: Tira o time do São Paulo, tenta ser jogando, Mateuzinho vem pra pressão, a para volta novamente com o time do Corinthians, com o Carrilho. Carrilho prende no toque de bola contigo no campo de defesa, sai jogando com o Gabriel Paulista, ele abre a jogada pra Carrilho, Corinthians volta a dominar o jogo, já domina do campo de ataque, abre pra Mateuzinho, Mateuzinho deu pra Carrilho, pra Mateuzinho na direita, já tá na linha de fundo, vem pro cruzamento, fez o corte, o zagueiro escorregou, Mateuzinho dominou, bateu!

0: do Corinthians, Mateuzinho! Na tabela de bola com o Ranieri, rapidamente ele desceu as costas da marcação, Denso Dias, ergueu a cabeça, cortou...
1: É isso, golaço de Mateuzinho, que depois, na contramão dessa história, acabou errando um chute num cruzamento de escanteio que veio lá do lado esquerdo do ataque do São Paulo. Ele acabou jogando contra o patrimônio, mas isso em nenhum momento tira o brilhantismo do gol do Mateuzinho nessa partida de ontem, onde o Corinthians, sim, foi melhor e mereceu a vitória. Onde, sim, o Fernando Diniz foi melhor e mereceu ser referência nessa grande vitória do Corinthians. Sim, no confronto Diniz-Roger Machado, o Fernando Diniz foi melhor. Estas são colocações que obrigatoriamente precisam ser feitas. Por falar em momento importante, expectativa gigante. Daqui a pouquinho, ou seja, no próximo dia 18, tem a divulgação definitiva da seleção brasileira, aquela que vai aos Estados Unidos, ao México e ao Canadá. Esperamos que só fique nos Estados Unidos, classificando-se sempre em primeiro lugar. O Brasil só fica nos Estados Unidos e possa chegar até a grande decisão da Copa do Mundo, que acontece no dia 19 de julho. Convocação de seleção brasileira. Olha, Rodrigo Caetano é membro importante dessa comissão técnica e falou com exclusividade a sua Bandeirantes. Alô, Rodrigo, é você.
2: É muito difícil, não, a gente projeta chegar a uma final, ou chegar a uma semifinal, ou ganhar um mundial desse como se o trajeto fosse simples. Não é simples, aliás, não é nada simples. Nós temos que tratar aqui, pelo menos internamente, para ultrapassar essa primeira fase, obviamente. Depois nós vamos iniciar 16 avos e assim sucessivamente, para que não fiquemos no meio do caminho. Se tu me perguntar se a gente acredita, é óbvio que sim. É óbvio que a gente fala em conquista. Estamos falando de 8 jogos. Agora nós temos que ir passo a passo. Essa história de ficar projetando, achando que o futebol hoje está globalizado. Tem esse negócio, todos os jogadores de todas as seleções estão jogando em alguma grande liga. Essa é a verdade. Com hoje esse modelo globalizado do futebol, aí você vê, né, invariavelmente aí, jogadores de países que não tem tanta expressão no futebol jogando em grandes ligas. E eles carregam depois para as suas seleções essa experiência. Eles carregam novos conhecimentos, novas metodologias, enfim. Então o futebol evoluiu muito, cara. E a gente não pode tratar uma Copa do Mundo como se fosse algo simples e fácil. É dificílimo, mas é possível. Claro que é possível, porque nós temos jogadores, comissão técnica, um país inteiro por trás apoiando. A CBF hoje fez investimentos nessa nossa preparação para isso. E eu tenho muita esperança que a gente possa, ultrapassando todos esses obstáculos, chegarmos aí numa final. Bom, aí, chegando numa final, estaremos muito perto de uma conquista, mas a caminhada é longa, meu amigo, a caminhada é longa. As escolhas, elas são técnicas, físicas e também em relação ao modelo de jogo, tá, Prexel? A questão comportamental, muitas vezes, ela é avaliada depois do atleta ser convocado, correto? No período que ele está conosco, alguma situação, é óbvio que ela tem que ser avaliada, né, no nosso convívio. E não é o caso do Neymar, ele não esteve conosco ainda, então, cabe uma avaliação daquilo que ele vem desempenhando, daquilo que ele representa. Ele é natural realmente que ele seja o nome mais falado, porque nos últimos 15 anos, sem dúvida alguma, é o grande exponencial técnico, né, da seleção brasileira, do futebol brasileiro e também mundial. Então a gente encara com naturalidade, e essa decisão, né, dos eleitos lá entre os 26, ela vai ser, como eu te disse, realizada através de um processo, através de um debate muito grande, de uma avaliação muito grande, e alguns pontos importantes vão ser realmente a definição muito pessoal do treinador.
1: Pois é. Bom, o Rodrigo Caetano não dá indícios, não dá sinais de convocação, e acho que ele está mais do que certo, não tem que ficar dando indício, não tem que ficar citando, olha, esse vai, esse não vai, porque primeiro, não é o momento, segundo, essa não é uma atribuição dele. Ele também, óbvio, vai participar desse consenso e dessa ideia de que, olha, quais serão os 26 eleitos, mas a atribuição mais importante, e eu diria a definitiva, é do treinador Carlo Ancelotti. Mas ele não fez a referência histórica que o Neymar talvez pudesse ter ao longo dessa trajetória de 15 anos. Não é uma referência gigantesca. Isso pode ser um indício de que talvez o Neymar não esteja na próxima relação para a Copa do Mundo. A partir de agora, vamos girar muito mais o futebol para você. É ou não é? Alô, Pedro Coy, seja bem-vindo. Boa tarde.
3: Oi, Elia. Boa tarde. Vamos girar. De mais uma rodada do Campeonato Brasileiro com mudanças importantíssimas na tabela. O Flamengo se aproximou do Palmeiras, o Grêmio entrou na zona do rebaixamento, Corinthians vence clássico, o Santos consegue dar uma respirada, bastante coisa mesmo aconteceu. Só que agora o Brasileirão vai dar aquela respirada, aquela relaxada, junto com a Libertadores e a Sul-Americana, para dar espaço para ela. A competição mais democrática do futebol brasileiro. A Copa do Brasil está de volta. Exatamente. E se tem Copa do Brasil, você já sabe que tem transmissão da... E são quatro partidas importantíssimas que a sua Bandeirantes vai te trazer todos os detalhes ao longo dessa semana. Na quarta-feira são três jogos, exatamente, hein? Às 7 horas tem Juventude e São Paulo. E o pressionadíssimo Roger Machado vai para Caxias do Sul precisando não só vencer, mas convencer. O tricolor venceu por 1-0 a partida de ida há 2 semanas no Morumbi. Fora de casa também, a equipe do Santos encara o Coritiba no Couto Pereira a partir das 7:30 dessa quarta. Há 2 semanas na Vila, o jogo terminou empatado em 0-0. E no estádio do Café, no interior do Paraná, em Londrina, o Palmeiras encara a equipe do Jacuipense, precisando só do empate, podendo perder até por 2 gols de diferença para se classificar, porque na sua arena venceu pelo placar de 3-0. E aí na quinta-feira, fechando essa rodada de Copa do Brasil com transmissão da Bandeirantes, tem Corinthians e Barra, a partir das 7:30. O Timão venceu em Santa Catarina pelo placar de 1-0 e joga a volta em casa, podendo só empatar para se classificar. E agora vou finalizar esse giro daquele jeito que a gente tanto gosta, né? Porque você sabe que para ficar por dentro de tudo que o mundo do futebol pode oferecer, só tem um lugar. Até

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1: Copa do Mundo chegando. E aí, vai apostar em quem? A Inglaterra aposta em Jude Bellingham, somente 22 anos, que chega como um dos grandes nomes da nova geração. Jogando no Real Madrid, ele já soma mais de 30 jogos e 6 gols pela Inglaterra. É um meio-campista completo, forte fisicamente, técnico e com excelente leitura de jogo. Chega bem na área e já mostrou que decide partidas. Em 2026, pode ser o grande líder do English Team.
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2: A saúde pública de São Paulo ganha um reforço importante com o programa Tabela SUS Paulista. A iniciativa inédita do governo do estado tem como objetivo ampliar o atendimento na rede pública e reduzir filas por meio do complemento do valor que os hospitais recebem do Ministério da Saúde. O novo modelo de remuneração pode multiplicar em até 5 vezes o valor recebido por procedimentos hospitalares. A medida deve beneficiar 354 hospitais em todas as regiões do estado, incluindo Santas Casas e entidades filantrópicas que hoje respondem por metade dos atendimentos hospitalares do SUS Paulista. Além de fortalecer a sustentabilidade financeira dessas instituições, a medida também deve melhorar a qualidade dos serviços prestados à população com mais eficiência e produtividade. Na prática, isso significa mais oferta de atendimentos, acesso facilitado, menos deslocamentos e redução no tempo de espera para a realização de procedimentos.
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5: Copa do Mundo chegando! E aí, vai apostar em quem? A Inglaterra aposta em Jude Bellingham, somente 22 anos, que chega como um dos grandes nomes da nova geração. Jogando no Real Madrid, Ele já soma mais de 30 jogos e 6 gols pela Inglaterra. É um meio-campista completo, forte fisicamente, técnico e com excelente leitura de jogo. Chega bem na área e já mostrou que decide partidas. Em 2026, pode ser o grande líder do English Team.
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8: Meio-dia.
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3: E vamos direto aos destaques de hoje.
2: Justiça manda soltar os últimos presos da Operação Mantos e proíbe influenciadores de usarem as redes sociais.
3: Servidores do Colégio Militarizado em Boa Vista denunciam assédio moral e uso indevido de bens públicos.
2: Problemas na entrega de carnês levam Prefeitura de Boa Vista a adiar vencimento do IPTU.
3: Começa hoje em Bonfim o mutirão da Carreta dos Direitos. Saiba como receber atendimento.
2: E ainda, republicanos de Sampaio acionam a TRE para tentar barrar a eleição direta em junho.
3: Estes e outros destaques você confere agora no Jornal da 100.3.
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0: 16:06. Boa tarde, ouvintes. Boa tarde, Jaqueline.
1: Boa tarde, Natanael. Boa tarde, ouvinte.
0: A juíza Daniela Chirato, da Vara de Organizações Criminosas de Boa Vista, determinou a soltura dos últimos dois investigados que permaneciam presos pela Operação Mantos. Johnny dos Santos e Gildásio Sobrinho Santos deixarão o sistema prisional mediante cumprimento de medidas cautelares rigorosas.
1: A decisão se estende, né, o benefício da liberdade provisória a outros 6 investigados que já cumprem a prisão domiciliar e outras restrições. A Operação Mantos, deflagrada no dia 27 de abril, investiga um esquema bilionário de lavagem de dinheiro e jogos de azar ilegais, como o Jogo do Tigrinho. Segundo a Polícia Civil, o grupo movimentou cerca de 260 milhões de reais em 2 anos.
0: Apesar da liberdade, os influenciadores estão proibidos de utilizar redes sociais para divulgar jogos de azar e não podem criar novos perfis até o fim do processo. Além disso, deverão utilizar tornozeleira eletrônica e cumprir recolhimento domiciliar noturno. A defesa dos acusados celebrou a decisão e afirmou que provará a inocência de seus clientes ao longo da instrução processual.
1: E agora são 12:08. A gente vai falar sobre essa situação, né, do ambiente escolar no colégio ali estadual militarizado Maria dos Prazeres Mota, em Boa Vista. É de tensão, viu, gente? Funcionários denunciam que o comportamento de um gestor militar tem causado afastamento de servidores, comprometendo aí a segurança dos alunos. Juliana Mourão tem mais detalhes.
2: Funcionários do Colégio Estadual Militarizado Maria dos Prazeres Mota, no bairro Santa Teresa, em Boa Vista, procuraram a Folha para relatar uma série de denúncias de práticas de assédio moral, perseguição e irregularidades administrativas que estariam comprometendo o ambiente de trabalho e o atendimento aos alunos. Os relatos apontam que um militar estaria agindo com um tratamento depreciativo a funcionários e uso indevido de bens públicos da unidade. Em um dos relatos, um servidor afirma ter sido alvo de tratamento desigual, constrangimentos e comentários considerados depreciativos relacionados a ausências médicas justificadas. Além dos episódios de intimidação, cerca de 6 servidores teriam sido afastados a mando do militar. Outro relato aponta que funcionários estariam sendo designados a funções que não corresponderiam ao cargo ocupado, sendo obrigados a realizar serviços fora da competência e sofrido agressões verbais caso recusassem a executar a tarefa. Ainda de acordo com o relato, no último dia 4, uma aluna de assistência médica, porém a ausência do veículo oficial teria prejudicado o socorro da estudante. O veículo estaria sendo, no momento, usado pelo gestor. Procurada pela reportagem, a SED se pronunciou afirmando que a denúncia foi protocolada e medidas estão sendo adotadas para apurar os fatos. Juliana Mourão, para a Folha FM.
0: E olha, se você recebeu o seu carnê do IPTU 2026 fora do prazo, acabou pagando juros por atraso na entrega, fica atento às novas diretrizes da Prefeitura de Boa Vista.
1: O município estendeu o vencimento da primeira parcela da cota única para o dia 15 de maio, reconhecendo intercorrências no atendimento e na distribuição dos boletos.
0: O secretário Márcio Vinícius explicou que não seria justo penalizar o morador que não recebeu o documento com antecedência necessária. Por isso, quem já efetuou o pagamento com encargos terá direito à devolução do valor extra ou ao abatimento do imposto do próximo ano.
1: A solicitação deve ser feita diretamente à Secretaria Municipal de Planejamento. As próximas parcelas não sofreram alteração, né? O cronograma do IPTU segue com vencimento no dia 15 de maio, 5 de junho, 6 de julho, 5 de agosto, 8 de setembro e 8 e 6 de outubro.
0: E teve início na manhã de hoje em Bonfim a programação da Carreta dos Direitos. A unidade móvel da Defensoria Pública de Roraima já está posicionada em frente ao terminal rodoviário Eduardo Ribeiro e permanecerá no município até a próxima sexta-feira, 15 de maio.
1: Os portões abrem em 2 turnos, de 8 ao meio-dia e das 2 às 5 da tarde. Por ser um atendimento baseado em ordem de chegada com distribuição de senhas, a recomendação das autoridades é que os moradores cheguem cedo.
0: Estão sendo oferecidos serviços que vão desde ações de divórcio e pensão alimentícia até a emissão da nova carteira de identidade nacional. Além da assistência jurídica, o cidadão encontra no local postos do INSS e da Receita Federal.
1: E para garantir o atendimento, é indispensável apresentar o RG, CPF, comprovante de residência. Quem busca a nova identidade precisa, obrigatoriamente, levar a certidão de nascimento ou casamento original.
0: Olha, pacientes oncológicos devem manter vacinação em dia. Imunização reduz risco de infecções e complicações. Confira na matéria de João Barbosa.
3: Alerta feito por uma conceituada Organização Mundial de Pesquisa e Tratamento de Pessoas com Câncer aponta para a importância da vacinação desses pacientes. A imunização, segundo o estudo da American Society of Clinical Oncology, é uma aliada porque previne doenças virais e bacterianas, funcionando como escudo contra infecções que podem agravar o quadro do paciente, que normalmente tem baixa imunidade. No entanto, há um período ideal para se imunizar, que é logo após o diagnóstico do tumor e, de preferência, antes de iniciar o tratamento. O hematologista e pesquisador Márcio Nucci explica o motivo.
4: Como a imunidade dele é, de certa forma, comprometida, pode acontecer que a efetividade da vacina não seja completa. Acontecer que a vacina não funcione como funcionaria no indivíduo imunocompetente. Daí que a janela de oportunidade antes de iniciar o tratamento é fundamental, porque os tratamentos em geral deprimem mais a imunidade.
3: Também é preciso atenção com o tipo de imunizante, já que nem todas as vacinas são indicadas para pessoas com câncer. É o caso das produzidas com vírus vivo atenuado, como as de febre amarela, dengue e sarampo. O médico, especialista em oncohematologia, explica que, apesar de não oferecer risco às pessoas saudáveis, essas vacinas podem gerar um efeito contrário em corpos com

0: porque se o indivíduo com câncer está com a sua imunidade deprimida, pode ser que a vacina não funcione bem para ele. Mas se os seus contactantes familiares forem vacinados, isso promove um bom bloqueio de contato do vírus nesse paciente.
1: No Brasil, apesar da melhora recente, a taxa de cobertura vacinal representa uma preocupação. Dados do anuário Vacina BR 2025, feito por órgãos de saúde brasileiros em parceria com a Unicef, apontam que entre 2000 e 2023, mais de 80% dos brasileiros viviam em municípios que não atingiram as metas de cobertura para a maioria das vacinas. Segundo o Dr. Márcio Nutti, a disseminação de notícias falsas e a desinformação sobre o tema são agravantes para esse cenário.
2: Agora 12 horas e 14 minutos, intervalo aqui no Jornal da 100.3. Daqui a pouco a gente volta para falar sobre política. Republicanos, partido do governador interino Soldado Sampaio, aciona o TRE para tentar barrar a eleição direta em junho.
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3: 12 horas e 20 minutos, voltando com o Jornal da 100.3, agora para a gente falar sobre política. O Partido Republicano, legenda do governador interino e pré-candidato Soldado Sampaio, protocolou um novo pedido junto ao Tribunal Regional Eleitoral de Roraima para tentar impedir a realização da eleição suplementar direta, marcada para 21 de junho.
4: A sigla busca ingressar como terceiro interessado no julgamento da proposta resolução do desembargador Mozarildo Cavalcante, que atualmente está suspensa por um pedido de vista, apesar do placar favorável de 3-1 para a manutenção do pleito.
3: O principal argumento do partido é a existência de um vício procedimental. Segundo Republicanos, a resolução foi editada antes da conclusão de levantamentos essenciais, como a estimativa total de custos e a mensuração do número de sessões eleitorais necessárias.
4: A legenda alega que a corte local ignorou dificuldades técnicos operacionais e não realizou a comunicação prévia obrigatória com os policiais militar, civil, federal e forças armadas para garantir a viabilidade e a segurança do certame excepcional.
3: Além das falhas logísticas, a petição resgata teses levantadas pelo ministro André Mendonça no TSE, como a preocupação com a integridade dos lacres das urnas eletrônicas e a sobrecarga estrutural do tribunal, que já enfrenta o calendário das eleições gerais de 2026.
4: O partido defende ainda o acolhimento do voto da juíza Joana Sarmento, que se manifestou contra a eleição direta devido ao impacto financeiro desproporcional.
3: Caso o pleno do TRE aprove a resolução, o republicano solicita que o presidente da corte envie os pontos técnicos para a análise imediata do Tribunal Superior Eleitoral, TSE.
4: O pedido inclui a suspensão de todos os atos do pleito suplementar até que a Corte Superior dê a palavra final, garantindo, segundo a sigla, que o colegiado decida com base na integralidade do quadro técnico documentado e não apenas por pressões políticas.
3: 12 horas e 22 minutos agora. Hoje, 11 de maio, o ministro Luiz Marinho cumpre agenda aqui em Boa Vista para verificar as condições de acolhimento e fluxo migratório na capital roraimense.
4: Ao lado de David Dorzili, representante da Agência da ONU para Refugiados, ACNUR, Marinho visita pontos estratégicos da Operação Acolhida, como o Centro de Coordenação de Interiorização.
3: O objetivo da missão é monitorar como o Brasil tem promovido a integralização dos venezuelanos, especialmente no que tange ao acesso a direitos trabalhistas e documentação. A comitiva também passará por abrigos que atendem desde famílias até grupos indígenas isolados.
4: Amanhã, a viagem se estende até Pacaraima, onde o ministro deve vistoriar o alojamento de trânsito e o Marco das Bandeiras, conhecendo de perto a porta de entrada da migração no país e o funcionamento dos órgãos de controle e assistência, como o MDS e a Defensoria Pública da União.
3: E a Agência de Defesa Agropecuária de Roraima, ADER, começa hoje uma importante etapa de monitoramento sanitário em propriedades rurais de todo o estado.
4: A ação consiste na coleta de amostras de sangue de suínos, para a realização de exames de sorologia visando garantir que o rebanho local continue livre da peste suína clássica.
3: A iniciativa faz parte do Plano Estratégico Brasil Livre da Peste Suína Clássica, coordenado pelo Ministério da Agricultura. Embora Roraima não registre casos da doença, a vigilância é obrigatória para manter as certificações sanitárias que permitem o comércio de carne roraimense.
4: O material coletado passará por análise no laboratório da ADER e posteriormente será validado pelo Laboratório Federal de Defesa Agropecuária. O presidente da ADER, Marcelo Parisi, destacou que a colaboração dos produtores rurais é essencial para o sucesso da operação.
3: Segundo ele, sem dados atualizados e vigilância contínua, o estado perde a capacidade de garantir oficialmente a ausência da enfermidade, o que poderia prejudicar o setor produtivo.
4: Agora são 12 horas e 24 minutos, a gente vai falar do Tribunal de Contas de Roraima, que oficializou a realização de 3 grandes ações de controle externo que atingirão todas as prefeituras, câmaras municipais e órgãos estaduais ao longo de 2026.
3: As portarias publicadas recentemente detalham levantamentos sobre a estruturação da defesa civil e o nível de transparência pública, além de uma auditoria focada na alfabetização em Rorainópolis.
4: A fiscalização mais abrangente avaliará o índice de transparência de 32 unidades jurisdicionadas, incluindo o Governo do Estado, a Assembleia Legislativa e todas as prefeituras e câmaras. O trabalho segue a metodologia do Programa Nacional de Transparência Pública e deve durar até dezembro.
3: Paralelamente, o Tribunal também iniciou o levantamento sobre a estrutura dos órgãos de defesa civil em todos os 15 municípios do Estado, visando verificar a capacidade de resposta das cidades a desastres e emergências.
4: Na área da educação, o TCE designou uma equipe específica para auditar a Prefeitura de Rorainópolis. O foco será avaliado, a avaliação será de qualidade da alfabetização e aprendizagem nos anos iniciais do ensino fundamental.
3: Todas as equipes de fiscalização têm prerrogativa de realizar atividades in loco e requisitar documentos para garantir o cumprimento do plano de fiscalização, do plano anual de fiscalização.
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4: E agora a gente fala de polícia, né? Agora são 12 horas e 26 minutos. Esse caso aqui, Nathanael, olha só. A família de um adolescente de 14 anos, atropelado na tarde desse domingo, né, dia 10 de maio, em Caracaraí, vive um misto de dor e indignação. Enquanto a jovem luta contra ferimentos graves no hospital, incluindo um pulmão perfurado e fraturas na pelve e no fêmur, o motorista de 23 anos, suspeito de causar o acidente, já está em liberdade, após pagar uma fiança de R$5.000.
3: Revoltante mesmo, viu? Principalmente para a família. O acidente aconteceu na rua T17, no centro da cidade. Segundo a Polícia Militar, o condutor, identificado pelas iniciais TWMS, dirigia sem CNH e atingiu a menina por trás enquanto ela pedalava sua bicicleta. Testemunhas relataram uma cena brutal. Após o impacto, o veículo teria passado por cima dela, né, da vítima, antes de fugir sem prestar socorro.
4: Aí a mãe dá o depoimento dela, né? Abre aspas. Minha filha está internada, sofrendo e recebendo a notícia de que ele já foi solto. É revoltante, fecha aspas. Desabafou Jaira Vieira, mãe da adolescente. O suspeito foi autuado por lesão corporal culposa, omissão de socorro e fuga do local, mas responderá o processo em liberdade. O caso agora segue sob investigação da Polícia Civil de Roraima.
3: Agora 12 horas e 28 minutos, só chamar aqui os nossos ouvintes para o nosso site folhabv.com.br, onde tem uma matéria sobre mudanças aí no governo do estado, viu, nas secretarias. O governador interino Soldado Sampaio já mudou o comando aí de 12 secretarias, 7 tem primeira alteração aí da gestão interina. Até o momento o governo está sem titulares em 3 secretarias. É a segunda série de mudanças, né, no governo interino de Sampaio. Para mais informações é só você acessar o nosso site folhabv.com.br. Vamos finalizando por aqui esta edição do Jornal da 100.3, Sonoplastia Rio Ferreira. Nas reportagens tivemos Juliana Mourão e toda a equipe de jornalismo Folha BV e agências parceiras.
4: A apresentação foi de Jacqueline Amazonas e Nathanael Vieira. Para mais detalhes, acesse nosso site folhabv.com.br. Continue ligado em nossa programação. Lembrando que às 18 horas tem resumão da Folha. Tenha uma boa tarde.
3: Uma boa tarde a todos.

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2: 12:41.
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4: Boa tarde, estamos entrando no ar com o seu Quem é Quem aqui na Folha FM. No programa de hoje eu recebo aqui no estúdio meu amigo querido, amigo das antigas, a gente estava até lembrando ainda agora, Dr. Joel Gonzaga, que é médico infectologista. Veio conversar conosco sobre o hantavírus, pois é, esse vírus que está aí assombrando o mundo, está todo mundo com medo, né? Ele vai já fazer a gente ficar ou com mais medo ou com menos medo, hein? Vai ser tipo assim essa conversa. Quem tá aqui também é o Fábio Queiroz, que é analista de atendimento do Sebrae Roraima. Veio conversar conosco sobre a Semana do MEI, que eu já tive informações dessa vez, gente. Não vai ser só uma semana, não. Vai ser um mês inteiro. Seja bem-vindo, Fábio. Boa tarde.
5: Muito obrigado, Cido. Boa tarde. Boa tarde aos ouvintes que estão aqui também com a rádio, né? É um prazer estar aqui, mais uma vez, é sempre muito interessante estar acompanhando essa história. A Folha tem um histórico gigantesco aqui em Roraima e está falando sobre a Semana do MEI, que, como você disse, esse ano é especial, vai ser um mês inteiro. É uma oportunidade única, né? Então a gente está aqui para poder fazer o convite, representando o Sebrae Roraima e mostrar que o Sebrae, ele é o berço do empresário. Assim, o pequeno empresário é aquele que está tentando se consolidar, que está tentando entender o que é se tornar dono de uma empresa, ele pode contar com o Sebrae a todo momento.
4: Muito bem. Meu querido Dr. Joel, boa tarde.
6: Oi, Cida. Eu de novo aqui, ainda bem que está o Fábio, né? Aqui para falar de coisas boas.
4: Não,
6: o
4: Fábio está com medo de ti. Não, brincadeira.
6: Está com medo do que tu vai dizer. Eu sou blindado.
4: Não, menino, não é de ti, não. É do que tu vai dizer sobre esse hantavírus.
6: O que teve
4: aí
6: de menino lá no Bonfim esse final de semana, porque eu não desisto, eu não largo a clínica, né? Eu adoro a emergência. E aí eu ainda tenho uns plantõezinhos lá pelo Hospital do Bonfim, que foi de menino catarrento. Tossindo na minha cara lá. E eu tô aqui, né? Inteirão.
4: Zerado. Qual é o segredo? Já conta pra gente. Já é imune, né? Por ser infectologista? Já teve contato com todos os vírus?
6: É a mescla de raça, de tudo quanto é lugar, que eu vou te falar, viu? Mistura que nem a mim, do jeito que eu tô levantando as árvores genealógicas aí. Tem desde judeu, italiano, francês, índio, bororo.
4: Eita,
6: é uma bagunça. Não, é verdade que isso dá uma blindagem, né? E o fato da gente ter o contato. Cida, eu trabalhei 15 anos cuidando das crianças Yanomami, né? Então, tudo quanto foi virose amazônica, eu peguei. Isso eu tenho certeza e estou imune, né? Se bem que tem alguns vírus que acabam recontaminando. Mas vamos falar, vamos orientar aí a população, como sempre a gente faz. Esse programa é super ouvido, né, Fábio? E a gente precisa prevenir, o pessoal tá bem para ir lá fazer o curso lá do Sebrae, ganhar mais dinheiro, viver mais feliz. Porque sem produtividade, sem empreendedorismo, não anda, né? Esse negócio só de Bolsa Família é atraso, né?
4: É, falou e disse. Fábio, conta pra gente como é que vai ser a Semana MEI desse ano.
5: Esse ano, a Semana MEI é bem especial, né? Já começamos as ações no dia 5 5 de maio, semana passada, a gente estava ali com uma tenda no estacionamento do Arraiá do Sol, com algumas capacitações que falam sobre marketing e vendas, que falam sobre como você pode atender o seu cliente de uma forma diferenciada para trazer ele para o seu público, vendas inteligentes, mostrando a importância da capacitação para o empresário. E trazer essa capacitação é algo único, porque o que acontece? O microempresário individual, o MEI, às vezes até mesmo a microempresa, que já é um porte um pouco maior, o empresário ele fica muito preso às ações do dia a dia. Ele fica muito preso a estar ali no operacional, a fazer uma venda, a gerir a equipe. E não é que ele se esquece, mas ele nem mesmo lembra que tem tempo de se capacitar. De ir atrás de ajuda, de buscar um curso, de buscar alguma capacitação essencial para sua empresa.
4: As suas atualizações.
5: Exatamente, tem que estar se atualizando. Às vezes você até começa se planejando de uma forma bacana. É raro, a gente sabe que é difícil se planejar de forma adequada, mas às vezes você consegue fazer isso. Mas na correria do dia a dia você deixa para lá. E aí quando você vai fazer, ou de novo, um fluxo de caixa, que depende de você fazer o processo etapa por etapa, começa de uma maneira. Mas aí você vai se adequando, você vai deixando para depois, você vai dando seu jeitinho, se adaptando. Quando chega no final, é um processo totalmente diferente de quando você estava no começo. E estar se capacitando é interessante e é essencial. A gente tem essas capacitações, começamos no Arraiá do Sol, e toda semana a gente vai ter um ponto diferente na cidade.
4: Ah, é? Toda semana, então, um bairro. Como é que vai ser isso? Quais são os locais que as pessoas terão acesso?
5: Vamos lá. Nessa semana atual, que começa a partir do dia 12 até o dia 15, a gente vai estar no Pintolândia, na Avenida das Era Filgueiras, bem ao lado da Dente Med. O pessoal é uma referência, é bem visível, então pesquisou Dente Med, a gente vai estar bem ao lado. Na semana seguinte, do dia 19 ao dia 22, vamos estar presentes na Princesa Isabel, ao lado da Vidraçaria Israel, que também é outro ponto de referência, ela fica de esquina. Tem ali a loja da Débora Gurgel também. E ao lado tem um terreno vazio que a gente vai estar presente com essa tenda.
4: Aí vocês montam a tenda. Isso. E aí nessas tendas do Sebrae é que vocês oportunizam os cursos.
5: Isso. A gente chama de tenda, Cida, mas é uma estrutura muito bem preparada.
4: Climatizada,
5: com cadeiras confortáveis.
4: Nesse calor, hein?
5: Então, assim, tudo muito bem estruturado para receber o empresário e receber o nosso cliente também. Maravilha. Porque ele precisa ter o conforto. Não adianta você chegar no local para aprender e tá suando, tá barulho, você não consegue ouvir, você não presta atenção, você só quer ir embora.
4: E os cursos? Quais serão os cursos ofertados?
5: Diversos cursos. A gente tem atendimento ao cliente, fluxo de caixa, vendas inteligentes, até mesmo em alguns dias especiais teremos disso, falando sobre tráfego pago. A gente sabe que é uma coisa que está bem alta, né? Então, trazer o tráfego pago para a realidade do cliente ensina ele que ele pode, por conta própria, começar a trabalhar ali um algoritmo do Instagram, entender como funciona a divulgação das ofertas dele, entender que tem, por exemplo, segmentação de mercado. Às vezes um cliente que quer um produto, às vezes o fornecedor, pronto, o empresário quer vender um produto para um perfil de público que não é o dele, mas ele não sabe disso. Então, ao invés dele destinar para pessoas de 40, 50 anos, ele pode escolher o perfil do produto dele para 20 a 30, que é um público mais jovem, um público mais social, que direciona esse anúncio do Instagram para esse público e assim ele consegue ter mais retorno. Isso só acontece se você começa a entender tráfego pago, que é um curso que está atrasando cada vez mais.
4: E público-alvo que quer consumir. Quando você fala que é um público mais social, é que esse povo quer consumir mais do que a gente que está coroa, né? Tipo, o meu amigo Joel, é isso, né?
5: Tem muito disso também, que às vezes é uma pessoa que está mais engajada em rede social, que está mais no Instagram, está mais no Facebook, que está ali mais presente no mundo virtual. Diferente, talvez, de uma pessoa que já tem uma idade um pouco mais avançada e que não está tão presente nesse mundo. Então, é a importância de saber direcionar esse...
4: Identificar o público correto, não ficar gastando dinheiro à toa.
5: Exatamente.
4: E esses cursos serão gratuitos?
5: Todos eles são gratuitos, Cida. Todos são gratuitos porque a gente valoriza justamente o conhecimento que o empresário pode ter. Então, assim, tem uma frase que é sensacional, que você pode tirar tudo da pessoa, mas não tem como tirar o conhecimento dela.
4: Muito bem.
5: Então, o empresário, quando ele tem esse conhecimento atrelado à sua empresa, ele consegue criar uma nova maneira de se reinventar.
4: Perfeito. Agora sim, Fábio, só empresários ou jovens futuros empreendedores também podem participar?
5: O público principal, Cida, é o microempreendedor individual, é o MEI. As ações são direcionadas para eles porque a gente entende que ainda é aquela, aquele trabalho de base. Mas isso não impede outras pessoas participarem. Então, até mesmo aquela pessoa que é autônoma, que quer e já trabalha como empresária há muito tempo, mas de forma autônoma, sem um CNPJ, por conta própria, ela o também pode participar.
7: O faz bico.
5: É, o faz bico, com certeza.
7: Aquele fazedor de bico pode ir lá fazer o curso e aí até ter esse incentivo aí de ser, de formalizar
5: a
7: sua empresa.
5: Com certeza. A gente, todo mundo conhece alguém que trabalha dessa forma. Que trabalha por conta própria, mas que não tem um CNPJ, não tem a maquininha, não tem nada disso. Então, quando ele vai até o Sebrae ele vai mostrar para ele todos os benefícios que ele vai ter, todos os direitos que ele vai ter. Por exemplo, formalizando como MEI, você está contribuindo, pagando mês a mês, a sua aposentadoria.
7: Pronto.
5: Muita gente não sabe disso. Formalizando como MEI, você também consegue ter o direito ao auxílio-doença. Então, se você se sustentar e não conseguir mais trabalhar por um determinado período, você pode solicitar o laudo do INSS e se afastar por esse período. Então, são benefícios que muitas pessoas não conhecem, mas que tá ali no seu dia a dia e vão estar te ajudando quando for necessário.
7: E aí, quem está ouvindo a gente se interessou, como proceder?
5: A gente tem a loja Sebrae, só pesquisar no Google, loja Sebrae Roraima. Já vai abrir a página da nossa loja, a gente está com um portal novo, inclusive, foi atualizado no mês passado, a gente está com várias funções a mais, está muito mais bonito, muito mais dinâmico, então basta você acessar a loja Sebrae e caso você tenha interesse em fluxo de caixa, você pesquisa fluxo de caixa e vai aparecer o evento para você se inscrever, a oficina, o curso, marketing digital também, vamos ter capacitação nesse sentido. Se por algum acaso o nosso cliente não conseguir se inscrever, pode ir até o local.
7: Pode ir no local, viu ali a tenda do Sebrae,
5: viu
7: a estrutura
5: do Sebrae.
7: Gigante.
5: Isso, viu a tenda do Sebrae, pode ir até o local, ver quais são as capacitações que estão acontecendo no dia, ou então quer ir num dia, mas não tem o que você quer naquele dia, se inscreve em outra. Então, o que a gente faz é facilitar para o empresário. Se ele quer o curso, a gente vai dar um jeito de trazer esse curso, essa palestra para ele. E tem mais um detalhe muito importante, que é chame pessoas da sua empresa, chame o pessoal, que às vezes você é o gerente, você não consegue ir, manda 2-3 funcionários que estão com você para poder ver um pouco mais sobre o atendimento ao cliente. Com muito certeza bem. Vão sair dali com um insight novo, vão sair dali com um pensamento novo que vão trazer até você e vai te ajudar nessa gestão também.
7: Verdade. Olha, ótimas dicas aqui dadas pelo Fábio. Fábio, obrigado. Você está com pressa, né?
5: Não.
7: Me ajuda a explorar o Dr. Joel.
5: Você
7: está com medo aí desse hantavírus?
5: Não, eu confio nele, confio que ele vai trazer coisas boas pra gente aqui.
7: Ah, não,
5: aqui.
7: Confia no Joel, no vírus não,
6: no
7: né?
6: No vírus não, acho que você tem mais medo é do hantavírus.
7: Ai, eu tenho do hanta também. Meu amigo, Joel, aí eu fico vendo vídeos de teorias da conspiração. Porque esse vírus da Covid veio para exterminar a humanidade, mas vírus piores virão. Isso são uns vídeos doidos que eu fico vendo, né? Aí, caraca, chega esse hantavírus. Meu Deus, será que já é isso, pelo amor de Deus? Que diz que a taxa de letalidade desse vírus é altíssima, Joel.
6: É, mas tem outras coisas que matam mais, por enquanto, que esse hantavírus. Agora, é capaz, assim, depois da contabilização, ver quantos que o hantavírus provocou de morte, né? Mas não vamos falar disso, senão que pode dar cadeia.
7: Ei, Joel, pelo amor de Deus. Mas vamos lá, esse hantavírus tem no Brasil? Tem em Roraima? Já começa aí, eu já tô com medo dele ter por aqui.
6: Bom, Cida, a função da gente realmente é tranquilizar a população, né, e alertar sobre medidas de prevenção, que prevenindo a gente consegue minimizar bastante os estragos, né? Se a nossa medicina ela fosse muito mais preventiva do que curativa, a gente teria resultados muito melhores. O hantavírus ou antavírus, as duas pronúncias são corretas, fazem parte, né? Ele faz parte de uma série de vírus que estão rodando aí com a globalização, mas normalmente ele se apresenta em regiões onde ele tem esses amiguinhos que são os vetores, né? Que são os animais, que o antivírus ele é uma doença, uma zoonose, né? Ele precisa, o vírus ele não tem vida própria, ele precisa de algum parasita que ele possa incubar, que no caso as células desses pequenos roedores, são roedores silvestres, normalmente não tem esses roedores nas cidades, na região urbana.
7: Ah, então são bichinhos do mato.
6: É, normalmente são bichinhos do mato. Né? As infestações de ratos, às vezes, esses camundongos, eles vêm para a cidade, mas normalmente o local, a maioria dessas zoonoses e de tipo febre amarela, né? Não é o vírus que vem lá da floresta para invadir a cidade, normalmente, ou a própria malária. Normalmente é o ser humano que vai nesse ambiente, que ele não está acostumado, e acaba tendo contato com esses bichos, e é tal coisa, né? A evolução não chegou a um ponto dele conseguir se livrar, né? Por isso que os índices de mortalidade no antivírus, na infecção, na doença pelo antivírus, são altos, chegando a 40%, foi o que a gente estava comentando aqui. Ele não é um motivo desesperador, de causar uma comoção, porque a própria forma de contaminação, de transmissão, é muito específica relacionada à urina do rato.
7: Então, as pessoas que se contaminaram provavelmente nesse cruzeiro, elas tiveram contato com o xixi do rato?
6: Sim, está se estudando uma possibilidade entre um dos sete casos do navio, de um contato próximo. Por quê? Para que haja contato, contaminação do ser humano com o ser humano, precisa ter um contato físico mais íntimo, né? Quer dizer, troca de saliva. Então, assim, pode ser que aconteça por uma questão de aerossol, pela questão ali de muita proximidade dentro do cruzeiro, que haja essa contaminação entre humanos, mas normalmente acontece com com o contato do aerossol do rato ou da urina. É engraçado, né? Interessante como é que é a evolução, né? O ratinho, ele não morre. Ele convive de boa com o vírus.
7: É uma doença que ele já...
6: O homem não.
7: Tá blindado. Agora, só pra gente contextualizar aqui, porque tem muita gente no interior que tá nos ouvindo. O que foi que aconteceu, meu povo? Cruzeiro de um navio de luxo, a cara da riqueza, é o MV Rondios. Registrou um surto de hantavírus. Diz que sabe quanto era para ir nesse cruzeiro aí para pegar hantavírus? Só fazer piada aqui, né, meu povo? Brincadeira. 168 mil reais cada passageiro para ter acesso a esse cruzeiro. Esse navio, gente, ele é uma embarcação de luxo focada em viagens extremas e polares. Essa viagem partiu de Ushuaia, na Argentina, em 1º de abril, com destino ao Cabo Verde, no Atlântico. A bordo, cerca de 170 passageiros e tripulantes enfrentaram um surto raro de hantavírus, com múltiplos casos confirmados e, o pior, viu, gente, com mortes relatadas, tá? O que está mobilizando aí autoridades de saúde internacionais. É assustador. Qual a causa? Como isso aconteceu? Alguém que saiu do navio teve contato com esse rato? Ou será que o navio tinha os ratinhos contaminados? São respostas que a gente quer ter, né, Joel? Mas é tudo muito recente. Mas você tem as suas suposições, doutor Joel Gonzaga.
6: Está repercutindo porque foi gente de muito poder aquisitivo que morreu, né? Ou ficou bem grave. Acho que são três, se eu não me engano, dos sete, né? Não chega até nós não, né, Fábio? Se for por causa disso aí, nem eu, acho que nem você, nem a Cida, talvez a Cida, né?
7: Eu nossa, não, pessoal, só das tu limpas, é doido, não. É, menino?
6: Isso aí tá parecendo mais cruzeiro desse pessoal aí do Banco Master.
7: Sabe que eu nunca fui num cruzeiro na minha vida? E sinceramente, tem um negócio que eu não tenho vontade de fazer cruzeiro. E ainda mais um negócio caro desse jeito, não, meu
6: povo. Então, mas assim, não é só... Olha, eu visitei agora uma cidade que tinha porto, e inclusive a Ayla foi comigo, a minha filha, e ela falou, viu o rato. Eu falei, mas aqui rato? Eu falei, sim, nós estamos numa
7: agora
6: cidade.
7: Agora conta, homem luxuoso, homem luxuoso europeu, fala.
6: Conto nada. Não, conto de jeito nenhum, não. Mas assim, porto é lugar de rato, tem rato, e talvez no transporte de algum produto da zona rural tenha vindo um ratinho junto. Soja, milho, aqui no Brasil, assim, a gente não tem registro de casos aqui em Roraima, por exemplo. É mais relacionado aos estados do Centro-Oeste, interior de São Paulo. Esse ano já tivemos
7: rantavírus?
6: Rantavírus no Brasil.
7: Ah, é? E como é,
6: não
7: que...
6: Não é tão incomum acontecer. De tempos em tempos aconteça, por isso que os alunos da UER, eles têm uma aula de rantavírus, né? De rantavírus, porque pode acontecer, pode se tornar como a leptospirose, no caso de enchente, algo mais epidêmico. Passa a ser de caso isolado para caso... E é, o difícil é que tem um período de incubação longo e os sintomas, eles são muito específicos. Então, o paciente, ele pode ir piorando e chegar num quadro de ter que ser internado na UTI, aí que vão fazer as pesquisas e levantar e talvez descobrir. Mas as primeiras 4 semanas, às vezes, de 1 a 4 semanas, é um quadro arrastado de astenia, né? Cansaço, perda de peso, inapetência, febre, vômito.
7: Vamos traduzir depois... aí, vamos lá. Inapetência, falta de apetite.
6: Cansaço. Extremo, né? E depois começa a evoluir para outros casos, mais como derrame pleural. Por isso que um dos diagnósticos diferenciais é pneumonia, pneumocistose, que é um vírus, né? E vários outros vetores, vários outros agentes infecciosos que podem causar esse quadro. E ela tem duas vertentes, né? A nossa aqui da América do Sul é mais cardiovascular, a outra é mais hemorrágica, porque esse vírus, ele afeta também a parte interna dos vasos sanguíneos, então pode produzir hemorragia.
7: Os rins também?
6: Cardiorrenal, e a outra é hemorrágica, né? Então a pessoa acaba morrendo por insuficiência renal e complicações cardiorrespiratórias.
5: E Joel, os sintomas iniciais, eles se confundem muito com outras doenças, né? Então, sim, até você conseguir diagnosticar o que a pessoa tem, acaba sendo um tempo bem considerável.
6: Se estuda a leptospirose como um dos principais diagnósticos diferenciais, né? Mas volto a repetir, a gente tem muitos outros problemas, eu acho que é muito importante esclarecer esse tema, mas nós temos muitos outros temas, assim, que estão causando mais morte. Por isso que a população sempre tem que se prevenir, tem que ficar atenta, os médicos têm que ter uma boa noção de diagnóstico diferencial, né? Por isso que tem que ter um infectologista sempre, que não é uma especialidade tão às vezes valorizada, né? A gente agora com a Covid foi mais valorizada, mas justamente para identificar alguma falha de normalidade, né?
7: Agora vamos lá, a gente vai falar sobre esses outros problemas que causam mortes. Inclusive, eu sou apavorada com a sepse. A gente vê casos aqui de criança que caiu jogando futebol e infelizmente veio a óbito. Tem um caso do meu cinegrafista Mauro Gruber, que teve uma picada de inseto e veio a óbito por conta de uma sepse. Enfim, tantas outras situações que a gente ouve falar. Depois vamos comentar esse assunto. Mas, doutor Joel, como esse rantavírus está aí chamando a atenção de todos e gerando um alarme mundial, o OMS já está aí mobilizada, movimentando aí os seus contatos mundo afora, como é que a gente tem que se comportar nesse momento? É um momento, então, de ficar tranquilo, porque não vai acontecer aqui em Roraima, por exemplo. O que o senhor diz para a gente sobre o rantavírus?
6: Então, nós estamos vivendo um processo de transição em Roraima, né? Nós estamos nos tornando um estado agrícola. E, naturalmente, onde tem grãos, tem ratinho, né? E eu não descarto a gente chegar, porque nós temos um clima aqui tropical, que é muito parecido com o do Cerrado, né? Então, a gente pode ter incidência desses ratos aqui e vir a ter casos.
7: É por isso que o senhor está hoje dando aulas para os seus alunos sobre como lidar com pacientes com rantavírus?
6: Cida, eles têm que saber de tudo, né, que acontece, das principais doenças. E o rantavírus é uma doença infecto-contagiosa importante dentro do contexto mundial, né? Não é porque não tem Roraima que a gente não vai estudar. Eles até perguntam, mas por que a gente está estudando isso? Não tem caso, não. Porque um dia vocês vão precisar.
7: Quem sabe um dia precise,
6: tanto que aí
7: tem que estar preparado.
6: Né? Porque num ambiente fechado, um circuito fechado como um barco, pode ter uma contaminação muito grande. Por exemplo, se esse rato contaminado visitar a cozinha de um cruzeiro à noite, né? Ele vai urinar ali e vai criar um problema sério, né? Então, não só isso, como a leptospirose também. Agora, você me deixa só dar um parênteses aqui, para não esquecer, que tem tudo a ver com o cruzeiro também. Né? Você estava me perguntando sobre a gripe... Que é a gripe da mosca, né?
7: Ah, a gente vai falar sobre a virose da mosca.
6: Virose da mosca. Então, o vírus da moda hoje, que está muito presente nos cruzeiros, acaba às vezes destruindo, acabando com um cruzeiro, em todos os locais de clima temperado, é o famoso noravírus.
7: Norovírus. Eu já conheci esse infeliz, não foi nem num cruzeiro, não. Norovírus. Foi numa viagem para os Estados Unidos.
6: Esse tá globalizado, esse vírusinho. E é o que está mandando, porque a duração dos sintomas ele é mais alongado. Então, às vezes, as crianças sofrem. Sábado eu removi uma criança para o hospital da criança porque ela não conseguia mais comer. E já tinha 5 dias naquele processo, 5, 6 dias. E aí, muitas vezes...
7: E era norovírus?
6: Possivelmente, pelo quadro...

0: está ali impregnado de muitas substâncias e tudo. Tem a questão também da escola. Nós estamos num período escolar, então as crianças vão para a creche e ali...
1: Vão passando umas para as outras. Os sintomas do norovírus, doutor?
0: É muito mais diarreia, vômito. Uma dor abdominal absurda, vômito, febre.
2: Caramba.
0: Um pouquinho de tosse, mas não tem comprometimento pulmonar. A gente não vê muito, mas é a parte de gastroenterite mesmo, que é terrível. É uma dor, uma dor que as crianças referem, né, os adultos também. Porque a família toda fica doente.
1: E é rápido. É assim, vai passando de um para o outro, de um para o outro, de um para o outro. E haja paciência. É o estragador de férias, esse vírusinho aí.
0: E a família às vezes é impaciente e acha que tem que dar logo o antibiótico. Não é assim. O antibiótico tem que ser criterioso, porque senão você acaba baixando mais a imunidade do organismo contra o vírus.
1: E nesses casos, o tratamento, doutor?
0: Hidratação.
1: Hidratação. Aquilo que a gente acha, só isso, como assim? Eu tô pra morrer aqui vomitando, é só beber água, é só tomar um suquinho, um sorinho. Aí a gente fica logo zangado, né? Mas é isso.
0: E hidratar. Derivados de leite, né? Ficar dando leite vai aumentar a diarreia. Derivados de leite, outros alimentos que soltam na mão, não pode, gordura. Tem que ser uma coisa leve. Aquela maçãzinha cozida lá que a mamãe fazia quando a gente estava ruim da barriga, lembra? Maçã cozida.
1: Maçã cozida? Já comeu,
2: mais fácil de
1: Fábio?
2: Digerir.
1: Maçã
2: não,
1: cozida.
2: Não
1: é da
2: minha época.
1: Da época do Fábio.
0: Do centro-oeste, então.
1: É só da época do Joel. Maçã cozida já.
0: Tem fibra. E tranca um pouquinho.
1: Agora, essa virose que está por aqui, então, será que é norovírus? Porque tem uma amiga minha, a pastora Suzana, que ela estava se queixando. Deus do céu, emagreci! Fiquei vários dias, 5 dias, ela disse, provocando e com diarreia. Aí eu, fala-me Deus, ela, quando eu falei que eu ia entrevistar hoje, ela pediu para eu lhe perguntar.
0: E febrão, tá um febrão também.
1: Norovírus, por Roraima.
0: Aí é o que acaba com as férias de cruzeiro. Essa aí foi... olha, Cida... esses cruzeiros, como eles são muito chiques, né? Muito, talvez dê um excesso de confiança. E aí os caras dão uma vacilada e o ratinho tá ali e faz estrago.
1: E no caso do norovírus, o vírus, qual é a origem do norovírus?
0: Não, o norovírus é um vírus básico, é um vírus que não tem... Não tem nem estrutura como complexa. Como,
1: ele nem está no ratinho, por exemplo. Ele está no ambiente.
0: Ele está no ambiente. Vai passando, né?
2: Tem várias vezes de transmissão.
0: Ele não fica sozinho no ambiente, mas ele vai passando de pessoas em pessoas e vai se perpetuando com isso. De verdade, eu não sei se os animais são vetores, né? Mas a maioria dos vírus dá em cachorro, gato, né? Esses mais domésticos, os vírus... São bem ativos também, né?
2: Sim.
0: Mas é mais do ser humano. O norovírus é mais de ser humano para ser humano.
1: Para ser humano, esse a gente vai passando. Ô, Fábio, você quer fazer alguma pergunta? Eu vou já te liberar. Vou chamar um intervalo para te liberar. Obrigada por ter vindo, hein, Fábio? Manda um abraço aí para toda a equipe do Sebrae e faz o convite aí para os nossos ouvintes que queiram participar aí do... Não é a semana MEI, não, né? É o mês MEI.
2: É o mês MEI agora. Então, fica aí o convite para os ouvintes, para quem está assistindo a gente pelo YouTube também. Vem participar do mês do MEI, da semana do MEI. Teremos também uma semana especial, última semana de maio. Vamos ter atendimento em vários pontos de forma simultânea. Então, no estacionamento da Caixa Econômica Federal, no Raio do Sol, no caso, vamos ter uma tenda lá que já está montada, mas que vai voltar ativa no último mês. 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
1: Perfeito. O Fábio Queiroz, gente, é analista de atendimento do SEBRAE. Contou detalhes sobre a semana do mês. Se você perdeu essa entrevista, não fique triste. Só dá play aí no YouTube da Rádio Folha que a gente tá lá. Eu vou pro intervalo e já eu volto para explorar mais um pouco o Dr. Joel Gonzaga, nosso infectologista de plantão aqui no Quem é Quem. A gente

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9: Estamos de volta com o seu Quem é Quem aqui na Folha FM. Olha, o Dr. Joel não vai contar onde ele estava, que tinha um porto, que tinha ratos, mas eu já estou sabendo, mas ele não me permite contar. Viu, Tomé? Ele não deixa eu contar aqui, Tomé. Olha só, não, o lado jornalista dele vai já aflorar e ele vai contar para a gente. Deixa eu colocar aqui o áudio do Tomé. Gente, hoje eu estou recebendo aqui no estúdio nosso infectologista de plantão, Dr. Joel Gonzaga, meu amigo das antigas, amigo meu desde a época que ele era jornalista. Aí agora ele é médico infectologista, psiquiatra já, Joel, também?
10: É, pode falar.
9: Psiquiatra sim, é. E continua jornalista?
10: Sim, como nunca vou
9: então
10: deixar
9: tá.
10: De ser.
9: Aí sim, deixa eu colocar aqui o áudio do meu amigo querido Tomé.
11: Cida, boa tarde. A gente tem alguns prazeres na vida, né? Você sabe, são muitos, né? Agora tem um prazer que é uma bênção, que é ouvir a rádio quando Getúlio está fazendo entrevista, quando você está fazendo entrevista. Agora, quando você está entrevistando uma pessoa maravilhosa, que é esse cara que está do teu lado, meu médico, meu amigo, meu irmão, ele e a família, estou feliz ouvindo vocês. E fala para ele parar de dar notícia triste, que tem remédio para tudo, tá? Só não tem para morte. O melhor, não tem para morte de quem não é cristão. Até aqueles que são cristãos, não tem problema morrer, não, porque o homem lá em cima está esperando.
10: É, faz
11: tá bom?
10: Parte,
11: né? Um beijo para você, um abração para esse cara aí, que ele merece. Deus abençoe vocês. Sucesso, minha irmã.
9: Um beijo, querido Tomé, tô com saudade de ti, Tomé, seu lindão, tudo de bom sempre. Ele tá dando aqui os parabéns pra mim e dizendo que eu sou a rainha da Rádio Roraimense. Ah, eu me sinto, olha, aí sim, ó, é bom começar a semana com esses elogios do meu querido Tomé. Joel Gonzaga, vamos falar dessas viroses aí? Eu tinha te comentado contigo sobre a virose da mosca. Tem a virose da mosca mesmo, a invenção
10: não,
9: da minha cabeça?
10: Não, não, isso aí é só um meme.
9: É
10: como se fosse um meme mesmo.
9: Mas a mosquinha leva coisinhas.
10: É, leva tudo.
9: E
10: né?
9: Adoece a gente.
10: Sim.
9: Mas a virose não é da mosca.
10: Não, não, não.
9: A virose está no ambiente.
10: A mosca ela é mais responsável por transportar bactérias. Né? Só que... Por que falam virose da mosca? Porque nessa época que coincide com as chuvas é onde tem maior incidência desses bichinhos que o Raul Seixas muito bem, traduziu na música, né, que eu sou a mosca que perturba, né, que pisa na sua sopa, como é que
9: é? Pousou na sua sopa.
10: Não tem coisa pior do que você tirar um cochilo depois do almoço e é uma mosca ficar sentando na perna. Esses insetos, eles foram criados realmente para fazer com que o homem tenha mais paciência. Eu acho que são depuradores do ser humano.
9: Olha o que, que o Joel tá falando aí.
10: Saco, né?
9: Faz sentido. Dia desse eu comprei um vinho, né? Aí eu falei, vou tomar esse vinho aqui. Aí coloquei o vinho na taça e fui fazer alguma coisa. Eu não bebo, gente. Quem me conhece sabe que eu não bebo. Eu não sei o que, que me deu nesse dia. Eu tava tão estressada, eu falei, vou tomar um vinho. Aí, quando eu volto pra tomar o vinho, adivinha? Uma mosca no vinho. Joguei fora.
10: Ainda bem que tu não... Ainda bem que ela não bebeu pra depois ver que tinha o vinho. Mosca no vinho,
9: não,
10: né?
9: São os sinais. Tá vendo, se dá certo? Porque não é pra você beber. Vai que toda vez que tu se estressar, tu querer tomar uma dosinha, daqui a pouco tu tá uma alcoólatra. É tipo isso, viu? São os sinais. Aquela bem exagerada, né? Ai, meu Deus do céu. Agora, vamos lá, Joel. Então, não são as mosquinhas que têm... que são as portadoras, elas só dão carona para as viroses, é isso?
10: Exatamente.
9: E aí, cuidados que a gente tem que ter de não ter mosca por perto. Moscas nos alimentos.
10: Não ter sujeira, né? Porque mosca sempre vai ter. Agora, se você deixa aquela caca do cachorro ali no sol, cozinhando ali muito tempo, vai criar uma putrefação daquilo, vai gerar um aumento de bactérias, e quanto mais bactérias
9: ao redor,
10: mais possibilidade de contaminação e de crescer algum bicho diferente também ali, né?
9: Agora, a gente comentou sobre esse vírus, esse hantavírus que está matando, e você disse, Cida, tem coisas para a gente se preocupar que estão aqui perto da gente e que são piores. Você está falando de vírus, não vamos falar de política não, tá? De vírus, eu te conheço, Joel. Mas quais são esses vírus perigosos que estão aqui pertinho da gente e que podem matar?
10: Sarampo, por exemplo, né? Agora melhorou um pouco. A gente não tem como falar de saúde pública se a gente falar um pouquinho de política, né, Cida? Nossas fronteiras continuam totalmente desguarnecidas. Não tem laboratório sentinela ainda nas fronteiras. É ruim, né? A gente fica triste com isso, porque não tem controle. Então, eu espero que a situação de saúde pública na Venezuela esteja melhorando um pouco, né? Porque quanto mais carga viral de outras doenças, maior a possibilidade de contaminação. Então, são vírus que ainda estão muito presentes aí, que causam mais estrago, principalmente se não houver a medicação para fazer o uso contínuo, quanto também quando a pessoa também não adere ao tratamento, né? Então, são situações que a gente encontra ainda nos hospitais que causam um estrago maior do que o hantavírus. Não é que a gente não tem que estar preocupado com febre amarela, mas o dengue, por exemplo. Dengue, nesses últimos 6 anos, matou mais do que a Covid, né? Tem indícios de que ela teve uma incidência de maior, causando maior morte, só que era como... tem uma circunstância que não é propícia,
9: matou,
10: né?
9: Mais do que a Covid.
10: Se não passou já, mas está entre esses números
9: E por que, que a gente razoáveis. Não fala sobre isso? Por que, que essas informações não chegam para a gente?
10: Não é interessante, né? Não é interessante. Não existe um ambiente hoje propício para o alarde que aconteceu naquele período da Covid. E por ser também uma epidemia nova, por ser uma doença muito agressiva. De vez em quando a gente perde alguns amigos e vai lá e foi por dengue, né? Aqui em Roraima não tem uma quantidade, uma incidência tão grande. Mas os casos, por exemplo, de insuficiência respiratória aguda, né, chamada SARS, causada por bactérias, o índice é muito alto. E relacionado também à desnutrição, a problemas crônicos. A própria diarreia também mata muito.
9: Diarreia?
10: Né? Ainda mata muito. Ainda mata muita criança em periferia de capital.
9: Aqui em Roraima, fala do que você tem se deparado e o que te assusta.
10: Então, Roraima a gente depende muito, né, da questão das faixas etárias. A gente teve um surto o ano passado de vírus sincicial que matou muitas crianças.
9: Meu Deus!
10: No Hospital da Criança, né, por causa da bronquiolite. E outros casos também que dentro do hospital geral, mas relacionados a outras situações que eu não quero comentar agora, né?
9: Ah, mas... não, mas aí comenta, agora não, a gente quer saber. Não,
10: mas são situações assim de... poderia ser resolvido com prevenção, né? E aí a situação piora e chega a um ponto e aí às vezes falta algum insumo e a pessoa acaba... Mas isso já não está acontecendo, tá?
9: Mas que tipos de vírus?
10: Não, de...
9: Bactérias, infecções por bactérias?
10: Tem algumas bactérias que a gente viu na UTI que não conseguimos identificar, bem necrosantes mesmo, que causaram pneumonia necrosante.
9: Nossa!
10: De vez em quando aparecem uns casos meio cabeludos aí.
9: Mas que ficam dentro do ambiente hospitalar? Ou que saem do nosso convívio para o ambiente hospitalar?
10: Então... As bactérias mais resistentes estão dentro do hospital, claro, né? Nas UTIs é onde você tem uma produção ali, uma perpetuação de bactérias chamadas bactérias multiresistentes, né? Até a própria tuberculose multiresistente. Mas às vezes acontece de num ambiente normal, em casa ou algum outro ambiente, o paciente, principalmente imunodeprimido, idoso, ele pegar uma bactéria também multiresistente, bem agressiva.
9: Está falando de bactérias resistentes por conta do uso de antibióticos. Muitas vezes essas bactérias super resistentes, elas ocorrem porque as pessoas se automedicam.
10: Também, e outra coisa é às vezes a inconstância de antibiótico, né? De você não ter um antibiótico para você concluir o tratamento.
9: Interrompe,
10: muda, passa para outra classe de antibiótico. É uma luta, uma briga que todo infectologista tem nos hospitais. É racionalização de uso de antibiótico para você não perder, porque se joga muito, se desperdiça muito antibiótico, é triste. Isso não é aqui, é no mundo inteiro. O que se perde, o que se joga fora de ampola de antibiótico é triste. E é uma luta que a gente tem. Quem trabalha com CCH, essa luta grande. Tanto para você racionalizar o uso, para que esse antibiótico ele não se torne ineficaz, como também você não deixar perder, né? Porque é triste você
9: jogar antibiótico
10: fora por perda de validade.
9: Sobre essa questão das resistências, né? Os antibióticos, das bactérias resistentes.
10: Os fungos também, tem fungo resistente. Tem. Então é melhor prevenir, né? Ter uma vida sadia. Eu fico pensando, a gente trabalha com o pessoal de dependência química, já é tão complexa a vida, e o cara fica se intoxicando, comendo porcaria. Essa cultura, né, de você estar se alimentando todo dia fora de casa, essa juventude, nossa, eles não sabem fazer um sanduíche, pô. Comprar uma coisa e fazer um sanduíche dentro de casa, tudo tem que ser fast food. Não é assim. Fast food é bom assim no final de semana, né, Cida? Agora ficar todo dia você saindo, primeiro, haja bolso, né?
9: Agora isso a gente tem que incentivar os filhos a fazerem isso. No final das contas é sobre isso. Eu vou contar um segredo aqui. Mandar um beijo pro Júnior, meu filhote mais velho. Toda segunda é a segunda do hambúrguer em casa. Adivinha quem é que faz? É o Júnior. Ele e o Zé Luiz. O Zé Luiz compra a carne tudo direitinho e o Júnior faz aquele hambúrguer artesanal, a cara da riqueza. Terça-feira é o que ocorrer, quarta-feira é o churrasco, quinta-feira é o que ocorrer e sexta-feira eles fazem a janta. E assim a gente vai.
10: A sopa, né? O tanto que é gostoso uma sopa, o tanto que é rico.
9: Mas aí é que tá. É questão de hábitos e a gente incentivar eles a fazerem. Aí quando a gente oportuniza que todo dia compre comida fora, é muito mais fácil para todo mundo. Aí você acaba acomodando. Agora, isso não tem nada a ver com a pauta, né, que a gente está falando de saúde.
10: Mas acabou tem, porque se você reduz o teu contato externo, você vai ter menos possibilidade de trazer bactéria e vírus para dentro.
9: E a alimentação melhor também oportuniza isso, hein, Joel?
10: Sim, com certeza.
9: Agora, voltando a falar dessas viroses que estão aí circulando entre nós, né? Te falei de uma amiga que pediu para eu comentar com você, provavelmente é o norovírus. O que mais que você tem visto aí nesse meio tempo, nos hospitais, enfim?
10: Eu quase não estou mais dentro do HGR, né? Para ver, assim... sempre a gente tem que tomar cuidado com cólera, né, essas outras salmonela. Salmonela a gente tem dentro do LACEN um departamento que eu acho muito interessante, muito pouca gente conhece.
9: Do Laboratório Central?
10: É, o quão bonito e quão especial é o nosso Laboratório Central, né? Muito poucas pessoas valorizam isso e lá tem um setor que faz análise da comida quando tem contaminação.
9: Ah, é?
10: Porque essas festas, por exemplo, de casamento, buffet, bolo, né? Esse negócio, sei lá, todo mundo apagar a vela do bolo, é algo cultural, mas é meio porco isso. Porque você está cuspindo em cima do bolo, né? Então é algo aceitável dentro da nossa cultura, né? É meio complicado, mas é aceitável. Então o LACEN, ele tem um departamento lá que faz isso, ele analisa e normalmente quando tem alguma contaminação, porque às vezes acontece, chegar lá no HGR, lá 10 pessoas da mesma família contaminadas, né, com gastroenterite, e vai ver lá, tem uma salmonela, tem uma
9: e a salmonela, qual a origem dela? A gente sempre pensa no ovo, né? No frango.
10: É porque são ambientes, imagina, um ovinho, né? A parte interna do ovo, é muito gostoso estar ali, né? Quentinho, riquíssimo em proteína,
9: ovo,
10: gordura.
9: Ovo, gema mole, meu Deus, com a nossa farinha, coisa de Roraima.
10: Então é um local propício, se passa da hora, vai ter contaminação, né? Mas a salmonela está em todos os lugares, a maior transmissão dessas bactérias como a salmonela é a água.
9: Água. Eu tava lembrando, sabe do quê? Da maionese caseira, que a gente gosta também, e ela tem um risco de salmonela, né? Aquela maionese que você só bate a gema com...
10: E a que vem industrializada, que fica anos dentro de um pote.
9: Também tem risco.
10: Não sei, tô só colocando para você, o que é mais sadio? A que você faz em casa, que tá limpinho, que o ovo é novo, né?
9: E a salmonela? Ai, meu Deus, aí tu não come
10: pega,
9: mais nada,
10: aí
9: né?
10: Tu pega um vidro, uma comida industrializada, uma maionese que tá ali há 5 anos dentro do vidro.
9: Gente, mas tem coisa melhor do que uma maionese caseira? Mas eu tenho medo da salmonela, não vou mentir para vocês, tenho mesmo.
10: Mas tudo é isso, né? Quanto mais a gente se prevenir, comer uma comida sadia, bem lavada, né? Se você não tem condição de estar comendo fora e não tem condição de ver como é que foi lavada aquela verdura, joga um vinagre em cima, né? O limão também é um detergente ali, um bactericida importante, é efetivo, joga um limãozão lá, vai ajudar, não vai resolver todas as bactérias, mas o vinagre...
9: Isso no tempero ou a gente coloca de molho?
10: É melhor colocar de molho, mas se você jogar, você vai salvar muita coisa. Não só de bactéria, como de parasitas também, né?
9: Aí a gente coliforme quer...
10: fecal.
9: Aquela tudo. Saladinha, com aquela alface, aquele alface, né? Ai, que delícia. Mas tem que lavar e tem que higienizar bem, hein, Joel?
10: Sim, tem que fazer a descontaminação, porque é um dos maiores transmissores, principalmente de coliforme fecal, né? Parasita... Tá...
9: Aí qual é a dica do doutor aqui pra gente? Que...
10: Vinagre ou limão.
9: Coloca de molho, põe água com limão.
10: Põe,
9: água
10: mas com pode vinagre. Ser, mas pode ser jogar direto na comida. Se você não tem, você tá comendo num restaurante ali, você não sabe o que, que é, você pode...
9: Tá, mas pra fazer em casa, pode botar de molho.
10: Deixa de molho ali que vai ter um efeito bom.
9: E água sanitária pra colocar as frutas, as verduras de molho, você recomenda?
10: Não, acho muito forte.
9: Eu também acho, e o cheiro, gente, pelo amor, dá nem vontade de comer depois que coloca,
10: Não, e é forte demais, e a possibilidade de reação alérgica é imensa.
9: Então
10: esquece
9: essa história aí,
10: viu? É químico,
9: né?
10: Agora o vinagre não, o vinagre é vegetal, é o que você come. Faz parte, inclusive, da nossa culinária mediterrânea, né? Pra quem tem sangue italiano aí.
9: Você descobriu que você é italiano, Jael?
10: Fuçando. Quando a gente vai ficando velho, a gente começa a ver a questão de origem. Eu tive o ano retrasado lá nos Bororo, né? Que é da parte do meu pai, lá no Mato Grosso. Participei de uma cerimônia muito bacana, que é eles dão muita importância ao sepultamento. Então, eles ficam uma semana lá cantando... E foi muito interessante ver essa parte indígena. E agora fui conhecer esse outro lado. É uma história muito bonita de um casal que se conheceu no Rio de Janeiro, ela proveniente da região de Gênova, italiana, e ele francês, de uma família muito tradicional que tem relação com o Barão de Itapevi, que é aquele... Nosso juiz Malé aqui, né? Da família Malé. Nós temos um parentesco bem distante com o juiz. Aí a minha irmã terminou o doutorado, se aposentou, não tinha que mais o que fazer, foi levantar toda a árvore genealógica. Aí chegou até 1700 e tralala na França, e outros familiares depois foram até 1200 e pouco. E essa família Merelo, ela tem mais presença no Chile e alguns polos aqui no Brasil. Mas foi bem interessante conhecer, né? Também reviver a Europa depois de 40 anos, né, que eu morei lá.
9: Aí você foi lá visitar os parentes, foi?
10: O começo da minha profissão de radialista foi na Rádio Cidade de Lisboa, né? Eu era o mascotezinho lá, eu tinha 18 anos e fui lá fazer o programa do César Rosa, que era o Cidade by Night.
9: Você morou em
10: aluno
9: Portugal.
10: Dele. Eu fui lá para substituir ele. Teve um problema na família de doença e ele me indicou e eu fiquei um ano lá na Rádio Cidade de Lisboa. Quase fiquei na Europa nesse período, né?
9: Aí você veio para cá com que idade, João?
10: Aqui para Roraima? Ah. A primeira vez eu já devia estar com uns 25, 26 anos.
9: Foi quando você foi repórter da TV Roraima, não?
10: TV Roraima já tinha voltado para cá. Aí já tinha a Ayla nesse período.
9: Ah!
10: A Ayla que fez com que eu ficasse aqui. Na realidade não foi só ela, né? A Ayla é minha filha. Agora, na realidade, Deus me deu a minha família aqui. Eu conheci a mãe dela aqui. Acabei me apaixonando por Roraima. Sabia que o estado ia se transformar numa potência agrícola, muito parecida com o meu Goiás, e resolvi ficar por aqui. Me apaixonei pela terra, né? E
9: você era do Goiás. Vocês falam do Goiás, não é o povo de lá?
10: Então, e hoje a gente contribuindo nessa parte da infectologia e da dependência química, a gente entende que todo mundo que se dispõe, né, a seguir um caminho e escutar Deus, a gente entende o propósito, né? Porque realmente eu não tenho familiar nenhum aqui. Roraima é uma terra que acolhe todos, né?
9: Eu conheci o doutor Joel, eu era assessora de comunicação do Conselho Regional de Medicina de Roraima, na época que o doutor Irã era presidente do conselho. E a gente tinha uma atividade muito intensa lá de educação médica continuada. E aí o Joel foi lá fazer uma matéria de educação continuada. E aí ele disse assim, ô Cida, eu vou ser médico, tu vai ser médico, Joel, vou estudar, vou passar no vestibular e tu vai ver, daqui um tempo tu vai ver meu CRM aqui. E assim foi. Agora o Joel sempre foi CDF, tá, gente? Estudioso, meu Deus do céu, um gênio.
10: Chato, né? Careta.
9: Não, estudioso,
10: por isso
9: genial.
10: Que o Tomé fala que a gente tem que vir trazer notícia boa. Infelizmente a gente só fala de coisa ruim, né?
9: Não, você tem boas notícias sim, Joel, sempre. O cara entende de política, de geografia, entende
10: Cida,
9: de
10: suspeita,
9: relações
10: Cida.
9: Internacionais, é infectologista e também atua agora na área da saúde mental. E é meu amigo, né, meu povo? É uma potência. Esse Joel é verdadeiramente uma potência. E eu fico muito feliz, sabe, Joel? E pra gente finalizar a entrevista, você... Naquela época disse, eu vou ser médico. E aí você já estava com a vida estruturada como jornalista, mas aquilo não era suficiente para você. Você queria mais e você viu a medicina como esse algo excepcional na tua vida, a cereja do bolo da tua vida profissional. E é isso mesmo? Isso te completou? Era a profissão do jeito que você queria exercer?
10: Cida,
9: a medicina, a cereja do bolo
10: da
9: tua vida?
10: Eu não sei se acontece com você, mas o jornalismo deixa a gente muito frustrado. Porque a gente vê tudo, a gente experimenta quase tudo, a gente conhece quase tudo, sabe o que acontece, mas a gente não pode fazer nada para mudar.
9: A gente não consegue mudar muita coisa.
10: Então, a minha opção pela medicina foi tentar fazer alguma coisa. Né? Os colegas falam, Joel, você tem boa mão para cirurgia, para ganhar dinheiro com cirurgião. Não, fui lá para infectologia, para a área da saúde mental, para tentar ajudar em alguma coisa, né? Mas infelizmente a gente tem muito conflito e destoa porque as políticas elas são mais voltadas para a questão curativa e para áreas que dão um retorno maior, né? Em termos comerciais, como a parte ortopédica. Infelizmente existem muitas doenças negligenciadas que se houvesse um investimento maior em prevenção, as pessoas viveriam melhor.
9: Né? Tipo?
10: Ué, a própria tuberculose e a dependência química. São doenças que são marginalizadas.
9: Você lida com dependência química tratando como doença.
10: É, exatamente. É uma doença.
9: É uma doença.
10: Uma doença que poderia ser evitada, mas...
9: Evitada. Só que hoje em dia a gente não ouve mais falar de uma campanha de prevenção ao abuso de drogas. A gente não tem mais campanha. Não tem mais nada para chamar a atenção.
10: Porque, infelizmente, foi relativizado, né? Por isso que não tem como não falar de política. Foi relativizado.
9: Aí a gente tem drogas absurdas hoje entrando, drogas que viciam rapidamente.
10: As drogas de entrada, elas são liberadas, elas são aceitas, né, por essa sociedade que tem sido imposta para nós. A maioria tem se tornado uma minoria, porque a gente tem que aceitar imposições daqueles que são minoria. E vai se relativizando e depois chega num ponto... de conflito, né, que é muitas vezes aquilo que a gente vê hoje no judiciário. O judiciário, por exemplo, a política, só abrindo um parênteses aqui para exemplificar, a lei da substituição do manicômio, né, antimanicomial.
9: Nossa, dá 10 programas.
10: E aí, o que tem acontecido? Estão liberando os doentes do sistema penitenciário, principalmente locais onde não tem hospital, e estão entregando para as famílias cuidarem. Aí as famílias não dão conta, esse paciente começa a dar trabalho na rua, e aí o juiz não sabe o que fazer. Aí ele pega e manda internar no hospital geral. Aí no hospital geral tem 15 vagas. E aí o restante fica na rua. E aí começa a dar problema.
9: Não pode fazer nada porque ele tem que cumprir a lei e a lei preconiza isso.
10: O Conselho Nacional de Justiça, o posicionamento deles é justamente que você tem que humanizar. E humanização na cabeça deles é você entregar para a família. A família não tem a mínima condição de cuidar.
9: Mas aí você está vendo a dificuldade de um juiz tomar uma decisão dessa? Sendo que... as coisas chegaram a esse ponto, não foi por culpa dos juízes que estão julgando?
10: Não, não é culpa do juiz.
9: Exatamente.
10: Não. O juiz ele tem que fazer o que o CNJ vem de cima. O problema de concepção, é ideológico.
9: E de se levantar novamente essa discussão, porque as famílias lidando com pessoas esquizofrênicas, com pessoas que têm problemas seríssimos de saúde mental, as famílias acabam adoecendo também.
10: Então, a gente mudou um pouquinho o foco do programa, mas não dá para deixar de falar dessas situações. Agora, a saúde pública em geral, não é só na saúde mental, mas na questão da infectologia também, das viroses, a própria dengue, tem que se investir mais em prevenção. Né? Se não fizer prevenção, você não consegue vencer a força de uma epidemia que está chegando. Se você não tiver... E aí envolve uma série de situações, como, por exemplo, a parte nutricional, né?
9: É isso, mas já você está fugindo aí do que eu estou falando com relação à saúde mental. É muito sério, a gente tem que levantar essa pauta. Sabe o que acontece, gente? Só sabe como é o problema quem vive o problema. As famílias que lidam com pessoas com esses problemas, elas sabem o que isso impacta no dia a dia. As autoridades que estão lá em Brasília... né, enfim, que não tem contato com esse tipo de problema, é difícil essas autoridades tomarem decisões, porque elas não vivenciam isso.
10: Mas eu já tratei de muito filho de juiz, dependente químico.
9: Não, mas a gente
10: delegado,
9: tem que chamar a atenção das autoridades que estão lá em cima, que estão lá fazendo as leis, que estão lá executando as leis, que estão lá preparando a legislação. É isso, a gente tem que tentar fazer com que eles ouçam.
10: O problema
9: é
10: quando eles são usuários, né?
9: Mas não é só a questão da droga, tem a questão da esquizofrenia, né? Que tem tantos casos, tem muita coisa. Já dá outro programa, né? Essa é a verdade, é um assunto muito profundo. Com relação aos manicômios, gente, o Brasil não tem mais, não é proibido no Brasil. E aí o fardo fica para as famílias, que não têm condições.
10: Aí vai
9: para
10: a rua.
9: Aí eles vão para a rua.
10: Vai para a rua e volta e acaba sobrecarregando lá os hospitais de clínicas, que é onde tem um mínimo de atendimento de internação psiquiátrica. A maioria dos leitos são ocupados com internação obrigatória, né? Internação compulsória.
9: Bora fazer barulho, é o que a gente pode, né, Joel? Você falou agora, né, que a gente é jornalista e a gente não consegue resolver os problemas. Mas a gente consegue chamar atenção para os problemas. Então vamos lá, fazer esse nosso trabalhinho aqui. Deixa eu mandar um beijo para os meus ouvintes queridos que estão nos acompanhando em cada cantinho do nosso estado. Vocês sabem que esse programa é feito com muito carinho. Hoje aqui no estúdio comigo, o Dr. Joel Gonzaga, ele que é médico infectologista e também psiquiatra e professor da UE e jornalista, enfim. Joel, obrigada por tirar um tempo aí na sua agenda para estar com a gente.
10: Obrigado, Cida. Hoje estava bem corrido. Amanhã eu estou indo para Rorainópolis, né? Estou gostando muito do trabalho lá, reforçar o pessoal que tem parentes lá em Rorainópolis. A gente tem um ambulatório hoje de infectologia lá no hospital, no centro de especialidades de Rorainópolis. Agradecer a CESAL por essa oportunidade, né? A gente está ajudando muita gente lá, graças a Deus. Estou atendendo lá na penitenciária também, ajudando, né, a dar uma segurada naquela situação de pressão que eles têm lá. Mas só que nós precisamos de psicólogo, não tem medicamento. E a gente vai fazendo pouquinho a pouquinho, né? Fico lá três dias. Para a gente finalizar, só destacar para as mães, os pais aí das crianças, né, que estão com essas viroses, hidrata bastante, tá? Respira fundo, muito cuidado com sinais de alerta, não é? Não é porque a gente aconselha que as mães, os paizinhos têm que evitar de levar a criança no hospital, né? Porque no hospital vai poder pegar mais outras, possivelmente outras doenças, até pneumonias. Mas se realmente tiver sinal de alerta...
9: Quais são os sinais de alerta?
10: Aumento da frequência respiratória, a criança muito hipoativa, né? A criança não está se movimentando.
9: A criança muito quietinha e que respira muito rápido.
10: Não quer se alimentar. Diarreia, né, frequente, muito.
9: Diarreia mata.
10: Mata. Sinais de desidratação, sentir que a pele está... perde o brilho, né, a pele, você pega... A criança chora, mas não tem lágrimas. Isso são coisas básicas que a mãe e o paizinho podem identificar, e muito cuidado com a automedicação, né. Paracetamol demais faz mal para o fígado... lembrar da nossa velha dipirona para febre, e se não resolver, bota debaixo do chuveiro. Essas viroses, elas causam muita febre muito alta. Quando você vê que é uma febre muito alta, a criança pode vir a convulsionar, normalmente é virose. Então, bota debaixo do chuveiro, não deixa passar de 38,5, 39, estourando, não pode. Né? E nada de corticoide. Tá?
9: Nem pensar nos corticoides.
10: Só com orientação médica, que eu estava te falando. Eu sei que o tempo estourou, mas é uma época que a gente está tendo muita agudização de quadro asmático, por causa da poeira que sobe com a chuva. Se a criança ela é bem acompanhada e ela faz um tratamento preventivo, e hoje tem tratamento preventivo, né? Eu sempre lembro da minha querida, eterna professora Jucineide, né? Pouquinho que eu sei de asma, eu aprendi com ela, porque ela tinha um ambulatório no Coronel Mota de asma, né? Se dedicou quase a vida toda a cuidar dos asmáticos. Asma é uma coisa chata demais.
9: É terrível.
10: Mas quando é bem tratado, a criança não recai. Né? E evita de ficar usando corticoide. Porque, infelizmente, na asma não tem outro remédio. Né? Tem os broncodilatadores, tudo, mas tem que usar anti-inflamatório. E efetivo realmente, né? Então, se os pais se preocupam e fazem um trabalho preventivo, às vezes gastam um pouquinho mais no tratamento preventivo, eles vão economizar muito no tratamento curativo.
9: E o preventivo é? O tratamento preventivo, com o que compõe ele?
10: Não, tem medicamentos, mas principalmente evitar fatores irritantes, né? Criança asmática, infelizmente, tem que usar sabão neutro. Não pode ficar usando qualquer perfume, é difícil. Asmático é complicado. A água sanitária é complicado para asmático. Fumaça zero, não pode ter fumaça, poeira. Asmático é complicado. E aí vem de onde? Quais um dos maiores fatores que produzem asma na criança? Falta de amamentação.
9: Falta de amamentação. Vamos ter que fazer um Quem é Quem falando sobre asma. É isso, gente. Deixa eu mandar mais uma vez um beijo para todos vocês. E se Deus quiser, até amanhã.

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7: 2:09.
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3: 3 horas.
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0: O PL marcou para o próximo sábado, dia 16, a partir das 8h30 da manhã, a convenção partidária que promete confirmar o ex-prefeito Arthur Henrique como candidato a governador tampão na eleição suplementar de 21 de junho. O evento, que será no espaço de Ruas e Eventos, no bairro São Francisco, na zona norte de Boa Vista, também confirmará o ex-vereador subtenente Velton como candidato a vice-governador. A convenção promete reunir outras lideranças bolsonaristas locais, como o prefeito Marcelo Zeitouni, presidente estadual da sigla, e o deputado federal Nicolete, pré-candidato ao Senado. Por causa do pleito imprevisto, o partido não conseguiu chamar aliados de fora, como o pré-candidato à presidência, senador Flávio Bolsonaro, e o presidente nacional do PL, Valdemar Costa Neto. Após meses de reflexão, Arthur Henrique confirmou na sexta-feira, dia 8, a pré-candidatura. Pela regra atualmente em vigor, ele poderia concorrer ao pleito porque se filiou há mais de 6 meses, em 17 de outubro de 2025, e não precisaria do prazo de 24 horas após a convenção para se desincompatibilizar, porque renunciou ao cargo em 2 de abril de 2026. O PL marcou a convenção após o juiz Allan Kardec Lopes Mendonça Filho revogar a própria liminar que suspendeu por 10 dias o início do calendário da eleição suplementar e submeteu o caso ao pleito do Tribunal Regional Eleitoral. A matéria está no site folhabv.com.br.
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0: Muito obrigado, gente. Obrigado pela presença, obrigado pela energia de vocês, obrigado pelo carinho.
1: Obrigado por estar aqui com a gente em mais um dia especial, mais uma noite especial. Que Deus abençoe nossos fã-clubes, nossos amigos, nossos familiares. Muito obrigado por somar com a gente toda essa noite especial.

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1: Simbora, Zé Vaqueiro!
2: Bora, meu canina, na fala de amor.
1: Chama, meu filho.

0: 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Solange Almeida, se não valorizar, Roraima, e pede, não tem como, né? Bruninho Davi, depois de você, Gabriel Sampaio, Zé Lucas, na vez de fulano. E Vitor Fernandes, não tem mais amor. Não tem mais amor, fofo. Aí deu ruim, né? Tudo bem. Muito bem, querido. Seguinte, cara, vamos falar aqui de notícia. Meu, presta atenção, né? A oposição articula a PEC da anistia, né? Depois que o ministro Alexandre de Moraes suspendeu a lei da dosimetria, querido. É exatamente. Então, o Congresso Nacional, né? Tá correndo aí da cozinha pra sala, da sala pra cozinha, se movimentando pra tentar ressuscitar o texto de uma proposta, né? A famosa PEC, né? Proposta de emenda à Constituição, né? Que concederia, né? Tipo, perdão amplo, geral e restrito, entre aspas, evidentemente, né? Perdão amplo, geral e restrito aos condenados aí no 8 de janeiro, é a chamada PEC da anistia, né? Então está acontecendo, né? Depois que o Xandão, Alexandre de Moraes, né? Ele suspendeu os efeitos da lei da dosimetria até que a corte analise, né, ações que questionam, né, essa norma. A lei da dosimetria, ela foi promulgada, né, na sexta-feira pelo presidente do Senado, Davi Alcolumbre. Esse projeto, ele tinha sido vetado, né, pelo presidente Lula, mas o veto acabou sendo derrubado pelo Congresso. É o nosso sisteminha de como é que é? Pesos e contrapesos, freios e contrapesos. É. Então, o que acontece? Para justificar aí essa decisão de suspender a lei da dosimetria, né, o Alexandre de Moraes, o ministro, né, ele citou duas ações que questionam a constitucionalidade dessa lei, né, que devem ser julgadas pelo plenário do Supremo. A data dos julgamentos, que é a questão, o X todo da questão, né, ainda não está definida, né, a decisão do Alexandre de Moraes não abordou o mérito das ações. Então vamos lá, o líder do PL, né, o deputado Sóstenes Cavalcante, ele, lógico, se pronunciou, ele classificou a decisão do Alexandre de Moraes como esdrúxula e pontuou: só resta a alternativa da PEC, né? Então o texto dele, do Sóstenes Cavalcante, já foi registrado no sistema da Câmara, né, mas está em fase de coleta de assinaturas, né? Então ele acredita que até esta quarta-feira, mais conhecido como depois de amanhã, ele consiga reunir, né, número suficiente. No caso das PECs, né, o protocolo inicial, ele não basta, né, para que a proposta comece efetivamente a tramitar, viu, fofinho? Né, a nossa queridíssima, lindíssima Constituição, ela exige um apoio mínimo. Para você ter uma ideia, ó, na Câmara dos Deputados é preciso assinatura de pelo menos 171 deputados, né? Que isso é um terço dos 513 deputados federais. Gente, é deputado pra caramba, né, mano? 513 deputados. Né? E lá no Senado, né, que são 81 senadores, né, assinatura de pelo menos 27 senadores, um terço, já que são 3 senadores por estado e mais os 3 do Distrito Federal. Fofo, é uma bagunça. Agora, se tu não sabe, fofinho, que a lei da dosimetria aí tá ruim, velho. Aí tu tem que assistir jornal, tem que ouvir a Folha, que é difícil, cara. Se tu não sabe nem o que é a lei da dosimetria, né, aí vai ficar difícil tu entender a matéria. Sai do TikTok, fofo. Desinstala o TikTok, pelo amor de Deus. Isso não dá futuro pra ninguém, não. Tu te inscreveu com o da Assembleia? Duvido que tu te inscreveu, cara. A gente falou a semana inteira que tu perdeu o prazo. Prazo até domingo pra pagar o boleto até ontem, mas tu passou o dia todinho na rede social, né? Ai, fofo, aí tá difícil te defender, viu?
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1: Olha essa história aqui, ó.

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2: 3:58.
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13: Pais responsáveis e alunos da Escola Estadual Padre Caleri, localizada em Novo Paraíso, no município de Caracaraí, realizaram uma mobilização na manhã desta segunda-feira para cobrar melhorias na estrutura da unidade, a conclusão da reforma da quadra poliesportiva e a garantia de aulas regulares para os estudantes. O protesto ocorreu em frente à escola a partir das 8 horas da manhã e reuniu famílias que relataram preocupação com a falta de espaço adequado para as atividades escolares, salas de aula superlotadas e problemas estruturais, como goteiras e acúmulo de lixo no entorno da unidade. Segundo os manifestantes, a reforma da quadra esportiva foi iniciada há mais de 2 anos, mas a obra segue sem conclusão. De acordo com os pais, o espaço é considerado importante para as aulas de educação física e outras atividades extracurriculares. Leilimar Figueiredo, mãe de uma aluna, participou da mobilização e afirmou que os estudantes já precisaram adotar alternativas como revezamento de turmas e uso de apostilas em razão das limitações estruturais da escola. Os pais também relataram preocupação com a quantidade de alunos por sala e com a necessidade de melhorias na limpeza e conservação do prédio. 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
2: Eita vida bagunçada, Bruno César.

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2: Esse é o novo hit de Responsa e Rafa Júnior. Vamos cantar junto assim, ó.

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Belê, gente, é a programa da hora, o som pra você do Felipe Araújo, solteiro seu, é isso aí, muito bem, vamos falar um pouquinho, já falamos agora, né, mais um carinho de política. Olha, o ex-ministro, ex-governador do Ceará, o senhor Ciro Gomes, né, ele que foi pro PSDB recentemente, decidiu aí que não será candidato à presidência da República nas eleições deste ano 2026, né? Segundo ele, né, o anúncio oficial da candidatura ao governo do Ceará será feito em 16 de maio. Ele já é pré-candidato ao governo do Ceará. Já foi governador lá, né? E já disputou o Palácio do Planalto 4 vezes. Lembrando que 2022 foi a maior tabocada que ele já recebeu, né? Foi a pior, né? O pior desempenho eleitoral da carreira dele, quando terminou a disputa em quarto lugar com cerca de 3% dos votos válidos. Eu nem sei se isso aqui pode ser considerado como um candidato nanico, né? Mas 3% é muita coisa. Ele que já teve aí uma expressão bem maior na corrida presidencial. Em 2022 ele concorreu pelo PDT, né? Falou que ficou muito honrado com o convite, papapá, coisa e tal, aquilo outro, mas que não vai concorrer ao Palácio do Planalto, prefere concorrer ao governo do Ceará. Muito bem, essa informação não muda em porcaria nenhuma a tua vida, porque eu sei que tu não vota no Ceará e também tu não vota no Ciro. Então pronto. Muito bem, vamos de música, daqui a pouquinho tem Folha Esporte, sai daí.

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1: Guilherme Benuto, menos é mais.
2: 14 minutos.
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0: Beleza, beleza, galerinha, muito bem, valeu, querido, obrigado aí pelo carinho, pela audiência, vou me embora, volto amanhã, se Deus permitir, já já tem pra você Folha Esportes, fofo, valeu, fica bem, beijão pra tu, tchau, tchau.
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2: 5 horas.
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9: Olá, meus amigos do esporte, muito boa tarde, 5:05, chegando aqui na Folha 100.3, para mais uma edição do programa Folha Esportes, nesta segunda-feira, é 11 de maio de 2026. Tá bom? Nesta segunda-feira, e vamos falar, segunda-feira movimentada do futebol, do esporte brasileiro, do esporte roraimense. Vamos falar do empate do Gás, da vitória do Monte Roraima e também o Mundão quebrou a invencibilidade aqui, perdendo em casa no Campeonato Brasileiro Série D. Vamos falar de tudo isso e muito mais já já, aqui no programa Folha Esportes, com oferecimento Ayrton Veículo Multimarcas, Rei do Açaí e também Pet Fashion. Tá bom? Esses são nossos patrocinadores do programa Folha Esportes, a nossa equipe em campo, já batendo bola por aqui no VAR, nosso amigo Herreira, o Herreira tá aí, um árbitro internacional, é só ele e o Daniel Alejandro. E comigo, correndo aqui pela direita, boa tarde, ele.
10: Daniel Almeida.
11: Boa tarde, Luiz, boa tarde, Herreira, boa tarde, o nosso ouvinte aí, ligado sempre na melhor, que pode participar conosco aí através de 95991152155 e tem a nossa enquete, Luiz. É. A nossa enquete aí, vindo aí para Ayrton Veículos Multimarcas, que é a seguinte: qual resultado mais te surpreendeu na rodada aí desse final de semana? A vitória do Monte Roraima, a derrota do São Raimundo ou o empate do Gás?
9: Essa aí tá fácil de responder. Essa aí tá fácil de responder, né?
11: Perdemos aí o último invicto, né?
9: Pois é, o São Raimundo perdeu em casa. Rapaz, fora, cantou de galo e ganhou e empatou outro. Aqui perdeu de 2-0. E aí, Raniô? Acompanhei de perto esse jogo.
11: Ô, Luiz, uma deficiência gravíssima ali na zaga. A zaga reserva não é a altura da titular, né? Não. Veracruz, Lucão estão fazendo muita falta. Com todo respeito ao Guigui e ao Ícaro, o time é outro. E também a lateral esquerda, tem que recuar o Emerson. Tem que deixar o Emerson ali no lugar do Clebinho. E tentar alguma outra alternativa ali, porque o São Raimundo parecia assim que era o visitante, né? Jogou Sim. retrancadinho e começou a sair depois que toma o gol, né? E depois que leva o gol, aí você sai e abre e acaba dando mais brechas, né? E assim, o São Raimundo ontem ficou devendo demais, né? Por mais que tenha todo empenho, inclusive o capitão Belão o único jogador que saiu aplaudido, né, Luiz? É, pouco torcedor também. Torcedor do Mundão parece que só gosta mesmo assim das finais, né? É, poderia ter mais gente no Canarinho incentivando a equipe. E obviamente tem alguns lá, Luiz, que incentiva, cobra, pede, mas a maioria parece ali que é de teatro, né? Fica só observando. Enfim, né? É algo que o São Raimundo, ao longo desses anos aí, principalmente com os títulos, não foi aquele time de simpatia ali de agariar torcedores, né, Luiz? Isso, a fatura tá vindo agora, né? Embora seja a melhor equipe do futebol roraimense aí nessa Série D, mas precisa demonstrar mais, né? E a gente sabe que como é que eu posso colocar, Luiz? Não é algo assim sobre o comando, né? Pelo contrário, né? Chiquinho Viana dispensa comentários, né? Inclusive, no segundo tempo, Luiz, ele vai falar a respeito aí desse jogo e já também vai fazer aí um prognóstico aí do próximo jogo aí, que é um duelo caseiro, né? O duelo contra... Não, na verdade vai jogar fora. Vai jogar fora. Duelo caseiro é, o duelo caseiro é os dois lá que...
12: Bote horário,
11: tem as torcidas do Batuque, né, vai? O que eu gostei ontem foi isso, que não tinha aqueles Batuque. Mas o Batuque é legal. Tô sentindo falta, por exemplo, a charanga do Baré.
12: Sim.
11: Que é afinada, é alinhada. Os outros parecem tão de mau gosto ali, batucando só por batucar.
12: 5:10, esse é o programa Folha Esporte. Você pode participar com a gente no 991-15-2155. Nós estamos também no YouTube da Folha 100.3. A você nos dando audiência nesta tarde, obrigadão. Você do táxi lotação, você do Uber, do carro particular, nos dando carona aqui na cidade. Um abraço, obrigado pelo carinho, obrigado pela audiência. Nós estamos ainda falando do futebol roraimense. Então aí nós tivemos o time do Monte Roraima. Mostrou, Anio, que no primeiro jogo aqui, ganhando de 2-0, poderia ter mantido ou ganhado demais. Foi lá e realmente mostrou isso para os seus torcedores, que tem condições de até se classificar ainda entre os quatro.
11: Sem dúvida, sem dúvida. O Monte tá na briga, Luiz. O Monte está na briga e fez um resultado, né? Gol de Luquinhas, gol também. Não vou lembrar aqui o outro. Mas o Monte Roraima foi muito bem, né? Fora de casa. E lembrar também, né, que o Manaus é o pior, né? Não pela posição que está na tabela, né? Mas é o pior amazonense desde do início ali. Quando eu acompanhei o Náutico ali na preparação, naquela pré-temporada, que inclusive fizeram um jogo treino lá no campo do Gavião, né? No ninho do Gavião. O Manaus já mostrava muitas deficiências, né? Inclusive o time reserva foi até, eu achei até mais superior que o time titular naquela ocasião. Depois trouxe um treinador jovem, né? Depois aí já mudou, todos os amazonenses ali mudaram, né, o seu comando do início da temporada para hoje. E então o Monte Roraima soube bem aproveitar, né, essa pressão aí que o Manaus já vem carregando, ficou devendo também no seu próprio estadual. Então o Monte soube fazer ali o dever fora de casa, né, trazendo esses três pontos, que é muito importante, passando o Manaus e hoje se colocando no G4.
12: Pois é, tá
11: dependendo
12: aí
11: só de si, né?
12: É, tem esse jogo contra o time do Gás em casa, e é hora do Monte Roraima quebrar esse tabu, né?
11: É verdade. Embora o mando seja do Galho, mas aí pode ir o torcedor do Monte.
12: Pode fazer, né, a festa.
11: E isso, voltar a acreditar na equipe e, né, torcer ali pelos comandados ali do Paulo Gauchinho.
12: Pois é, e o Paulo Gauchinho tem uma rapaziada boa aí e pode apresentar um bom futebol lá no Amazonas. Pode trazer também esse jogo contra... Sabemos que o Gás também é um time que, quando vão jogar o clássico aí, totalmente se... fica diferente, mas vamos aguardar esse fim de semana no Canarinho, acho que sábado ou domingo? Sábado, domingo?
11: Vou já checar aqui, bom, Luiz, para ele
12: não dar o tiro errado.
11: Mas no sábado, Luiz, sábado passado, teve a vitória ali das Alvinegras por 2-0 no Taubaté, e isso é bom, né? Mantém o distanciamento ali do Z4 da A2, né? Falando aí das comandadas da professora Isabel Alves, que fizeram bem esse mando e o dever de casa, e agora vão até o Rio de Janeiro, né? Vão até o Rio de Janeiro, acho que em Nova Iguaçu, que vai ser esse jogo contra o Vasco, né? Contra o líder, as meninas Cruz Maltinas ali, que são a líder dessa competição.
12: Muito bem, o time do Rio Negro tem se mantido muito bem nessa segunda. Desde que assumiu essa ponta aí por um time que saiu, ele entrou e mantém até agora, né, Rio?
11: É verdade, né? Agradecendo sempre o Atlético Paranaense, né, por ter desistido da vaga no passado, né? E lembrar que o Rio Negro merecia, né? Perdeu aquele acesso, né, contra o Paysandu, né, o Papão, nos pênaltis, né? Então, o Rio Negro faz muito juiz. E é aquilo que eu venho falando aqui, Luiz. É o único time nosso aqui que pode chegar numa elite, né? Tá na segunda divisão do feminino. Pode chegar muito bem daqui a uns anos aí na primeira divisão do futebol nacional.
12: 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Então, nós tivemos aí o São Raimundo perdendo de 2-0, mas o São Raimundo, se ganha o jogo, assumir a liderança do campeonato, né, assumir a liderança, com certeza.
11: Sim, sim.
12: Assumir a liderança.
11: Porque o gás segurou o Manauara ali, né?
12: Pois é. E agora o São Raimundo tem um compromisso difícil, fim de semana contra o Manauara, eu acredito que seja o seu último jogo fora de casa, e jogando o seu último jogo, já tem ainda dois jogos em casa, né? Contra o Monte Roraima e contra o Gás.
11: Exatamente.
12: Dá pra classificar, Rodrigo?
11: O Gás?
12: O São Raimundo?
11: O São Raimundo, sim. São Raimundo, né, só depende dele. E é o mais cotado aí, Luiz, né? De estar nessa segunda fase, né? O próprio Gás, né? Se quiser também.
12: Chega.
11: Dá pra chegar.
12: Monte Roraima.
11: Monte.
12: Todo mundo só depende deles também.
11: Só depende deles.
12: Não vai depender de ninguém, só depende dele ganhar o jogo, entrar em campo e querer ganhar. Agora, você sorriu assim, eu não sei porque você está rindo. Mas eu acredito sim aí.
11: Não, Luiz, é porque assim, depende só deles, mas às vezes parece que eles não querem, né? Tem jogo assim que você olha, poxa, vocês estão defendendo uma bandeira gigantesca do estado de Roraima e não faz por onde, ô Luiz.
12: E outros queriam essa oportunidade, então, muitas vezes, né, tem, né?
11: É igual, estava conversando ontem com uma pessoa no estádio, Luiz, por exemplo, né, de cederem essas vagas da Copa Norte, Barra Verde, né? Porque, poxa, se não quer jogar, dá para outro, dá vez para outro, sabe? É uma campanha irrisória ali que só encheu ali o calendário, óbvio que vem um voucher. Porém, Luiz, se entrar em campo ali e jogar da forma que jogaram na Copa Norte, né? Olha o Nacional aí, ó.
12: É porque era um pedido,
11: tá,
12: né? Final. Se for um agendamento do presidente do Amazonas, me parece, com o presidente da CBF antigo, que queria que esses times só da região norte jogassem aqui, e realmente teve esse encontro.

0: Sim.
1: O Rubro Negro de lá?
0: Não, o Atlético Goianiense não. É um time lá da Série C.
1: Ah, da C, né?
0: Da C, do campeonato. Ele é goianiense, é do estado do Goiás. Já viu o nome dele. Quanto o Papão da Curuzu, o Papão lá na Curuzu venceu de 2-1. É o estádio que já está acostumado a jogar, mas é um lameiro completo, né?
1: É igual. Estava vendo. Né, já é o segundo jogo do Remo que colocam na grade da TV aberta, Luiz, e dá problema. Porque, né, a gente sabe, né, Belém é chuva direto, né? Então, a gente tem que rever isso aí, né? Porque...
0: Jogar em Manaus, né?
1: Não diria isso, mas tipo, não colocar na grade da TV aberta, sabe? Porque vai atrasar, vai dar problema, vai ter que a galera do rodo entrar ali, né, para dar aquela... Né, aquela secada ali, porque embora a como é que chama, Luiz? A drenagem, né, do Mangueirão, né, tá tudo novo, mas mesmo assim muita chuva.
0: Então, um empate ontem com o Palmeiras foi também uma ajuda da chuva?
1: Não diria isso, eu diria só para não colocar na grade da TV. Teve que mudar, né? Teve que mostrar o jogo do Galo. Galo e Botafogo.
0: Foi.
1: O empate, irmão. Mas quem reclamou bastante ali foi a turma do Palmeiras, né? Até o diretor de futebol, o Anderson Barro, falou na coletiva, né, a respeito dos critérios ali. Teve um gol anulado, né? Questão de bate na mão. Ele leu até a regra lá da...
0: É porque segundo a FIFA liberou essa nova regra aí, que pode bater na mão do jogador que não vai marcar o gol. Né, e foi desviado pelo Flaco Lopes, ele amorteceu a bola no braço e chegou até o jogador para a conclusão ali no último minuto. Mas isso não é motivo do Palmeiras. O Palmeiras é mais time total do que o time do Remo. Sabemos disso, tem mais time do que o Remo. Mas não, o Palmeiras, você pode observar, não sei se é devido ao gramado, mas me desculpe e me perdoe os palmeirenses, mas o Palmeiras não tem uma jogada ensaiada, Nilson. Só é aquele a bola alçada na área. Alçada na área, só alçada para alguém cabecear. Ele não dá, até o zagueiro foi pra frente no jogo, então eu acredito que não tem uma criatividade, uma jogada ensaiada que pode vencer a zaga do time adversário que recolhe. O time do Remo ficou com um jogador a menos, e aí também os torcedores do Remo chiaram, né, por aquela bola no Marlon Freitas, na mão dele, que ele esticou um pouquinho da mão, não tirou do colado, esticou um pouquinho, mas o árbitro o VAR não chamou e ficou por assim mesmo.
1: E assim, né, Luiz? Quando ele é beneficiado, ele não reclama, né?
0: Pois é, um abraço ao pessoal do Palmeiras, né? Estão nos acompanhando aí, o nosso diretor. Um abraço, meu amigo Natanael.
1: Obrigado. Deixou quicando, né, Luiz?
0: Ele disse pra mim assim, ó. Eu já estava dizendo hoje, não importa que o Palmeiras é o líder, né? O pessoal está dizendo que está chegando, o Flamengo está chegando. Está diminuindo, né? Pouco a pouco, era 6, já mudou para 4. E aí tem as coisas. Tem o confronto direto dia 23, tem o jogo ainda contra o Novo Horizontino. E aí, assim, vamos seguindo, né? Mas são 5 horas e 20 minutos. E vamos lá, né, Rio? Vamos aguardar aí, porque os remistas ficaram aí meio entalados com aquela expulsão do jogador, porque o jogador também do Palmeiras tem uma entrada que deveria um cartão aparecer, e me parece que não apareceu nada. Os remistas chiaram aí, mas vida que segue, é time do Norte, é o time que subiu agora para a Série A do Campeonato Brasileiro, tá brigando, mas o empate com ele é muito bom pro Remo, tá? Que não tirou ele, mas se mantém ali na zona de rebaixamento, como também o empate com o Cruzeiro lá no campo, não foi na Curuzu não, lá no...
1: Foi no Mangueirão, não?
0: Não,
1: que ele até reclamou, né? O Arthur Jorge reclamou bastante do campo.
0: No Baianão. Então aí no Baianão também, muito ruim o gramado, e o time do Cruzeiro chiou, né? Foi 1-1 também o jogo. Então, vamos esperar, porque tem demais, porque o time que está jogando em Belém vai encontrar sempre chuva. Porque Belém sempre chove, né? Pela parte da tarde, principalmente nesse período agora, é chuva, né? Quem não quiser pegar a chuva, quem não gosta de jogar na chuva, vai ficar fora, nem vai aparecer no jogo.
1: Luiz, a nossa enquete aqui, trazer a parcial e também já daqui a pouquinho a agenda do final de semana. O que mais surpreendeu, então, o ouvinte do Folha Esportes, o internauta, melhor dizendo, foi o empate do Gás, viu? O empate do Gás, né, 40%, agora igualou aqui, né? 40% também a derrota do São Raimundo. E o pessoal, né, 20% só, acreditando que o que surpreendeu foi a vitória do Monte, ou seja... né, o torcedor montista esperava esse resultado aí, surpreendente.

0: fora de casa. Luiz, então vamos lá, agenda. Dia 16, sábado, o jogo entre Gás e Monte Roraima, né? Então as duas torcidas, acredito que farão presente, né? O Gás ainda correndo muito por fora, né? Sem muita chance aí de classificação, mas vai querer manter o tabu, né? De nunca ter sido derrotado pelo Monte Roraima. E o Monte querendo essa vaga a todo custo aí no G4. Então esse jogo também tem um detalhe interessante, Luiz, que toda a renda que o Gás conseguir arrecadar, né, e o que for livre ali, vai ser repassado para o tratamento do ex-atleta do clube, o David, né, o David Rock, que inclusive a gente vai colocar uma sonora dele aí no segundo tempo, já adiantar aí, que está comandando a equipe do Tianguá no voleibol, né, o voleibol. Sim. Do Tianguá. Tem ali o Chechel, né, que é esse líder, esse jogador à frente, juntamente ali com o David, que está como treinador da equipe. Então vai ser todo revestido o David, que vem lutando aí contra um câncer, né? E no domingo, Luiz, dia 17, aquele horário bacana, 17 horas, tem Mundão, né? São Raimundo e Manaus.
1: Muito bem, 5 horas e 23 minutos. Então nós temos aí agenda do nosso futebol, a bola. Ainda bem que nós temos com o calendário esse ano mais totalmente diferente, com 3 clubes participando da Série D do Campeonato Brasileiro, com a esperança aí e a probabilidade de nós termos 1 ou 2 roraimenses classificados. São 4 que se classificam em cada grupo. Então vamos esperar aí que 2 roraimenses, o São Raimundo e o Monte Roraima, possa chegar. Como também o Gás ainda está no sonho, pode conquistar, só depende também dele, mas os outros estão brigando mais na frente aí. O Gás ainda tem contra o Monte Roraima, tem outros jogos também que vão acontecer em casa. O São Raimundo, o último jogo dele fora, vai ser final de semana agora, contra o Manauara. Esperamos que o...
0: Não, esse final de semana, Luiz, ele joga em casa.
1: Aí joga com quem?
0: Joga com o Manaus.
1: Com o Manaus.
0: Isso, domingo.
1: Domingo em casa. Ah, beleza. Então agora, ele só tem um jogo fora.
0: Eu acho que esse, inclusive, deve ser o derradeiro jogo dele como mandante, né? Joga aqui, mas obviamente como visitante.
1: Sim, acho que é como mandante, né? E aí depois ele tem um jogo contra o Manauara, né?
0: Isso, que inclusive tem um duelo também interessante no sábado entre Nacional, líder, contra o vice-líder Manauara, Luiz. Esse jogo aí na Arena da Amazônia, dia 16, sábado também, o mesmo horário do jogo daqui, né? Não, minto. É 16 horas, horário local, 17 horas de Brasília.
1: Aí o torcedor do São Raimundo tem que torcer aí pro time do Manauara, né? Talvez para poder um empate.
0: É um empate tá bom.
1: Um empate tá bom pro São Raimundo ganhar o Manaus aqui. O São Raimundo não pode jogar o futebol que jogou, apresentar melhor.
0: Acanhado, né, rapaz?
1: Talvez aquilo fosse servir de lição, que você tem o Chiquinho, vai dar uma ajustada aí nas peças, colocar no devido lugar, para chegar aí no domingo e conquistar aí mais 3 pontos e dar essa alavancada já direto com a classificação para a outra fase da Série D do Campeonato Brasileiro. E o Monte Roraima ainda joga com o time do Gás também no Canarinho no sábado. É sábado.
0: Sábado, 17 horas. Um dia bom, um horário bom também.
1: Bom. Eu vou...
0: Domingo que é complicado. Isso aí você vai estar, Luiz?
1: Esse eu vou dar uma passada por lá para me acompanhar de perto.
0: Então a gente se encontra lá.
1: A gente se encontra lá para a gente acompanhar de perto esse clássico. Eu gosto de ver o Monte Roraima e o Gás jogando, porque tem duelo.
0: Pega fogo, né,
1: rapaz? E aí, até agora, o Monte Roraima não conseguiu vencer o Gás.
0: Tem esse tabu aí.
1: Será que agora essa vez vai?
0: Tem tudo. Né? Um melhor momento. Né, os dois times ali também, né, na transição de treinadores, né, recente, né?
1: E o Gás me parece que vai continuar com o menino lá mesmo,
0: com o Madison, né? Inclusive eu pedi para ele falar, ele estava chegando, Luiz, né, e deve estar descansando aí o professor Madison Lima. Se estiver ouvindo, professor, que ele abraça e manda aquele áudio aí pra gente, ou liga, né, participa ao vivo aí conosco.
1: Muito bem, 5 horas e 26 minutos, Janil. Na sexta a gente não tem programa, na quinta-feira nós tivemos um jogo da Libertadores da América. E aquele desastre que aconteceu lá na Colômbia, o time lá do...
0: Independente Medellín.
1: Os torcedores ficaram chateados, e resultaram não ter jogo. Mas eu acredito que o mais culpado também foi o clube, porque como...
0: Fizeram questão de ter torcida, né? Já naquele ambiente hostil para ele mesmo, né? Que o alvo era o próprio time, né?
1: O próprio time era o alvo, um diretor que o time desclassificou.
0: E ele... Dona Ana Paula tá braba ali, dando boa tarde ali, dizendo que o Vasco ganhou, né? E a gente não falou nada do Vasco ainda.
1: Vamos falar do Vasco, vamos falar do Vasco com o Atlético Paranaense, né? O Vascão tá ganhando, enquanto não tá enganando, tá empatando, não tá perdendo, né?
0: É verdade.
1: Não tá, o Vascão tá, saiu lá de baixo, o oitavo colocado do Campeonato Brasileiro.
0: O quê, Luiz?
1: Vasco. O Vasco tá empurrando muita gente aí. Se prepare que o Vascão vai surpreender muita gente nesse Campeonato Brasileiro, viu, amigo? O Vasco, do jeito que vem embalado aí, quem não acreditou no Renato Gaúcho como treinador, só como boy, como jogador de futebol e não sei o que mais, gosta de praia do Rio de Janeiro, o cara tá mostrando uma qualidade aí, porque ele tem aí as cartas da manga e ele sabe colocar as peças no momento certo para decidir. E contra ganhar o Furacão lá, não é fácil não. Mesmo com o Atlético Paranaense. Foi São Januário? Foi
0: São Januário. São Januário, mas aquela pressão até o fim, viu? Última bola ali, um escanteio que quase era um empate do
1: meu
0: Furacão.
1: Deus, mas o Vascão
0: segurou.
1: O Vascão segurou 1-0, tem mais 3 pontos aí, tirou daquele perigo ali, né? Tá com o pé lá, empendurado, e puxaram, o Vascão sai daí, aí puxaram o Vascão, agora é o oitavo colocado do Campeonato Brasileiro.
0: Rapaz, Luiz, na primeira parte da tabela.
1: Pois é, com essa vitória, tu vê como que cada jogo ranhou do Campeonato Brasileiro. É uma decisão. 3 pontos ele faz a diferença demais. Quando você vai lá no Pará, empata com o Remo, aí você perde 2 pontos, fica difícil. Não é verdade? Aí você joga com o Vasco, ganha de 2-0. Você deixa empatar. Se há mais 3 minutos, o Vasco quer ganhar o Flamengo. Porque o cara mexeu errado, achando que o jogo estava ganho, tá totalmente diferente. Então, Anil, nós temos aí na pré-lista o Neymar. E é dia 18 a convocação, tá?
0: Tinha saído meio que uma prévia, Luiz, e o Estevão estava. E ele não tem condição, ele não está no oficial, né?
1: Pois é, a CBF indica Estevão fora e inclui Neymar na pré-lista exigida pela FIFA para a Copa do Mundo. Então aí, Neymar. E aí, você acredita que o Neymar pode ser convocado?
0: Tem que ser, Luiz.
1: Tem que ser, né?
0: Tem que ser. São 26, Luiz.
1: Então,
0: deixei ele mesmo ali no bolo ali.
1: Eu acredito que se ele entrar 10 minutos no jogo, ele leva 3 marcadores.
0: Inclusive teve o amigo dele lá, um dos influencers lá da Kings League, teve na casa dele, Luiz, e falando, né, que 10 da noite ele daí ia fazer fisioterapia, ia, né, jogar o videogame dele ali, mas fazer o tratamento ainda, né? Então, é um cara que se cuida. E até esse, acho que é JV Log, tem alguma coisa com JV. Ele tava chamando, né, o pessoal que segue ele, ó, se seu nome não tiver na lista final, a gente vai fazer um movimento em frente à sede da CBF com cartaz e tudo.
1: Meu Deus.
0: Então é bom que ele esteja por lá pra gente evitar aí uma.
1: Com certeza, um movimento maior.
0: É verdade.
1: Pois é, e o sonho da Copa do Mundo praticamente adiada para o Estevão. Tem muita história ainda.
0: Sim.
1: É um garoto bom, que ia render muito bem na seleção brasileira, mas vai ficar fora dessa.
0: Vai passar pela cirurgia mesmo, né? Que ele não queria, né? Ele queria fazer um tratamento paliativo para poder estar na lista, mas o Chelsea bateu o penal.
1: Porque, Rony, não adianta fazer um tratamento desse aí numa partida, ficar fora. Jogar uma partida e ficar fora, e aí não tem mais condições de mexer na equipe. Fica o cara. Tem que cortar, mas um cara cortado, você no primeiro dia logo pode. Pode trazer alguém, mas depois é ruim, né? Então, o Paulinho, ó. Paulinho lutou, teve que fazer cirurgia, agora voltou.
0: É verdade, fazendo também vários tratamentos paliativos e, né, Luiz?
1: O resultado, o Paulinho entra no jogo e não vê o Paulinho que jogava no Atlético Mineiro, né?
0: Tem essa questão, né, do receio ainda,
1: o ritmo,
0: né,
1: de jogo, fica receoso de entrar numa jogada e se machucar outra vez, como jogador do São Paulo. Então, praticamente adiada para Estevão, mais uma semana de expectativa para o veredito final sobre Neymar. O CBF envia no fim desta tarde, segunda-feira, para a FIFA a relação de 55 nomes pré-convocados para o Mundial. Que começa no mês que vai vir. Então, dia 18 é a convocação e o povo vão estar conectado direto nessa convocação, que é ditando aí, tem gente torcendo pro Neymar, gente torcendo que o Neymar vá pra seleção, porque...
0: Eu dei minha opinião, Luiz, é a tua.
1: Não, eu também concordo que o Neymar vá, eu quero que ele vá, tá? Eu quero que o Neymar vá, e nem que siga no banco, tá bom? Entra aí 15 minutos, mas ele, o Neymar, ele leva 2 marcadores pra ele.
0: Marcou gol, né, Luiz?
1: Marcou gol.
0: E a galera que persegue ele não comenta nada, né, Luiz?
1: Não, quando ele marca gol,
0: fica quietinho, né? É. Mas vai ele dá um pedala Robinho no Robinho Júnior. Aí a galera fala.
1: Comentário, mas sabe, é porque o Robinho já queria ganhar nome também no futebol. Aí se encosta no Neymar, né? Tudo isso tem, né?
0: É o peso, né?
1: É o peso, a camisa. Tu viu o garotinho naquele dia se emocionando, chorando porque soube que ia entrar com o Neymar?
0: Nossa.
1: É difícil, né? O cara é um fenômeno do futebol mundial, o Neymar.
0: E Luiz, ficou aquela polêmica da semana, né? Esse episódio, ainda bem que depois do jogo, lá os dois deram entrevista, estava tudo bem, tudo acertado. E no dia seguinte, Luiz, estourou uma confusão lá no Real Madrid, no vestiário de lá. E a gente pensa que isso não existe também no futebol europeu, né? E pelo contrário, lá teve até traumatismo craniano e tudo, né? O Tchouaméni junto com o Valverde lá, os dois inclusive foram multados pesadamente.
1: Foi feio.
0: E para completar o desastre total, perderam o clássico ontem, né?
1: Superclássico.
0: E o título já foi também.
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1: Muito bem, 5 horas sem ver.
0: Deixa eu pedir desculpa pro torcedor do Sport, Luiz, que na última quinta-feira eu falei antecipadamente que o Sport já estava fora da Copa do Nordeste. Pelo contrário, é semifinalista, né? Corrigi depois, mas ficou bravo aí uma turma, né? Tem vários pernambucanos aí no nosso estádio e uma boa parte torce pro Leão do Recife ficar brabo, né? A gente foi brincar aqui com seu Longuinho.
1: Brincar com o Leão é coisa séria.
0: Então, velho, tá feito aí meu pedido de desculpa aí pros torcedores do campeão, segundo seu Longuinho, de 87.
1: Muito bem, 5 horas e 35 minutos. E nós temos Copa do Brasil começando aí. Amanhã já volta a Copa do Brasil, olha. Internacional e Atlético. Meu amigo, Internacional venceu de 2-1 o jogo, né? E o jogo em casa. Cruzeiro amanhã joga com Goiás, 2-2. O time do Esmeraldino não estão muito bem. Ganharam do Vila, um clássico que teve no Goiás, meu amigo, superlotado. 1-0. Mexeram com o Vila, empurraram o Vila, deram uma empurradinha, ficou chateado, porque ele não quer perder qualquer time, mas perder para o Atlético ou para o Goiás ou para um dos outros três ali é difícil.
0: Rivalidade pura, né, Luiz?
1: E nós temos amanhã também Fluminense e Operário. Esse jogo foi 0-0 lá no Paraná e vai ser no Rio de Janeiro. Olha, Fluminense, levanta a cabeça o Fluminense, porque o Fluminense, para Libertadores da América, depende de duas vitórias, mas a primeira vitória tem que ganhar uns três golzinhos de saldo.
0: Só isso,
1: só depende dele também. Um abraço, meu amigo Elcio, que é torcedor do Tricolor.
0: É verdade, ouvinte nosso aí, tá sempre ligado.
1: Eu tô torcendo pro Fluminense sair dessa, porque eu gosto é do duelo, entendeu? É o Flamengo e Fluminense nessa Libertadores da América.
0: Já pensou o Fla-Flu, Luiz? Tá liberto?
1: Mas é rochado. Eu gosto de dizer assim. Juventude.
0: Que dá medo, ó.
1: A Juventude de São Paulo.
0: Ei,
1: como é que o São Paulo pede jogo pro Corinthians ontem, viu?
0: Ah, Luiz, o São Paulo já chega sempre ali naquele estado. Desde 2014, só o time do Carpim ganhou lá e foi graças a uma expulsão. Mas o São Paulo, Luiz, ele já entra na Arena Corinthians já, né, com a fralda cheia. A verdade é essa. Porque Luiz era para ter tomado muito mais, viu?
1: Sim.
0: O Corinthians parece
1: que... Perdeu os gols.
0: E o Corinthians, no dinizismo, né, naquela saída ali, foi que deu os gols pro São Paulo, né? Então, o Corinthians mesmo nessa fase ruim, é um time muito forte dentro dos seus domínios, né? E o São Paulo se borra de medo lá. E como é que o seu Roger Machado vai de peito aberto, Luiz, jogando com dois pontas, né? Desprotegendo, desguarnecendo o Bombadilha igual um maluco ali, né? Com vários, e esse meio campo do Corinthians, eu não sei como é que o Corinthians tá lá embaixo, com Garro, né?
1: Pois toda, é, time Bidon, bom, jogadores bons.
0: Bidon, né? O próprio Bidu ontem, né, fez um jogaço, mas o mais cômico ali foi o lance lá do VAR, da revisão e a imitação do Daronco, né, do jogador de São Paulo, que era, né, em tese era para ter sido expulso, só que o Daronco explicou tudo ali, criou um mecanismo. E não expulsou.
1: Aí eu fico bravo aí, o pessoal do Corinthians, sério, que teve os asteriscos, né? Pois é, Nilton, a Copa do Brasil começa amanhã, tem quarta-feira, em quinta-feira também. Quarta-feira, fecha aí a quinta-feira, esse jogo chamado de jogo de volta da Copa do Brasil. Esperamos aí o bons resultados para os times aí, grande, né? Como o Remo deu 3-1 no Bahia, esse jogo agora é em Belém do Pará, deve pegar fogo o Mangueirão.
0: Entendeu? Rogério cai nesse jogo aí?
1: Eu não sei, o Rogério tá perdendo para todo mundo.
0: Muito xingado pela torcida, né? Eu
1: acredito que o Rogério
0: Ele, o Roger Machado no São Paulo, o Abel um pouquinho no Palmeiras, né?
1: É.
0: Mas acho que não cai não, mas Roger e Rogério, podia trocar ali, né?
1: Pois é.
0: Vem o Roger, vai o Roger pro Bahia, vem o Rogério pro São Paulo, daria bom, não daria não, Luiz.
1: 5h38, nós vamos para o intervalo, do segundo tempo, tem mais ali, eu vou conversar com alguns, com quem?
0: Vamos falar com o Chiquinho falou com a gente, o Gauchinho também, não tive retorno da Isabel Alves e nem do professor Mário, isso aí. Mas, e também do voleibol da Copa Macuxi, vamos falar também.
1: Esteja já no segundo tempo, tem mais pra você, não sai daí, a gente volta já.

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7: 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Um abraço à dona Ana Paula Silva, que está feliz demais, pelo menos com a vitória do Vasco, né? O mundão ontem, né, dona Paula, deixou a desejar, mas enfim, pode se recuperar ainda. Ah, mas parabéns aí, cadê o Juvenal? Sumiu, rapaz, Juvenal sumiu. O nosso Cruz Maltino querido aqui também da nossa audiência, um abraço para você, Juvenal. Ah, e o Gás no Campeonato Roraimense Sub-17 está classificado para a semifinal com um empate contra o Baré aí do professor Gilberto Júnior em 1-1. Inclusive, professor Gilberto Júnior, parabéns, eu vi uma foto que você postou, vários torcedores aí do Colorado da Consolata ali reunido na Vila Olímpica, Roberto Marinho prestigiando os garotos no último sábado, parabéns, né? E um asterisco aí que fica pro River, hein? Alô, dona Adelaide, alô, Raimundinho, Alessandro, rapaz, como é que o River no Sub-17 toma de 7-0 do Náutico? Tá certo que o Náutico é forte, mas 7-0, gente, é muito, hein? Alessandro, lembra da nossa conversa que tivemos bem aqui nesse estúdio, hein? Muita coisa aí tem que ser revista aí, para quem que vocês entregam a base, viu? Esse negócio de terceirizar, sei não, mas vida que segue, né? Que vocês possam vir mais forte aí na próxima rodada, né? Foi a estreia do Tucunaré, né? O Tucunaré da Aparecida acabou perdendo aí pro Alvirrubro, o Náutico, por 7-0. Agora, vamos ouvir então o professor Paulo Gauchinho, que falou a respeito dessa vitória do Monte Roraima sobre o Manaus, lá na Arena da Amazônia, por 2-0. Fala aí, professor, boa tarde.
8: Monte Roraima.
9: É muito importante, né? Importante porque nós estávamos precisando dessa vitória para voltarmos à competição, né? Para entrarmos no G4. Vínhamos de 2 bons jogos contra Amazonas e Manaus, né? Mas alguns erros, algumas tomadas de decisões erradas nos tomaram o resultado, né? Já nesse jogo de sábado, a gente fez um jogo 100% correto, defendendo muito bem, sendo letais no último terço, né? Criando situações e concluindo em gol, e isso nos levou à vitória. Uma vitória que ela aconteceu por méritos, né? Por merecimento, que já estava merecendo conquistar essa vitória, e ela nos dá muita confiança, né? Confiança para a sequência, confiança para o que vem. Entramos no G4 e a gente sabe que está numa crescente, sabe que nós temos muita condição de chegarmos à classificação, mas para isso a gente vai ter que fazer jogo a jogo. E esse grupo tem sido um grupo muito equilibrado, e já no sábado nós temos uma batalha muito difícil contra o Gás, que se tornou um clássico do futebol roraimense, e a gente vai trabalhar bem a semana, vai procurar recuperar os jogadores que estão fora, trabalhar bastante para que a gente possa chegar no sábado, fazer um grande jogo e mais uma vez merecermos conquistar o resultado.
7: Então tá aí o professor Paulo Gauchinho, né? Parabéns aí por essa vitória sobre o Manaus, muito importante aí pro futebol roraimense. E vai dar certo aí, né? Tomara que classifique pelo menos dois aí nessa chave. Agora vamos ouvir aí o professor Chiquinho Viana do Mundão, que também não teve uma tarde muito feliz ontem no Canarinho, já que perdeu a invencibilidade nesta Série D. Fala aí, professor, boa tarde.
8: Então, Raimundo.
10: Cara, fizemos um jogo até pegar o gol, muito bom, muito, muito equilibrado. Tivemos oportunidade, como o adversário também teve. Após o gol, a gente conseguiu reagir. Tivemos uma ou duas oportunidades reais de empatar o jogo. Mas após o segundo gol, nós não conseguimos mais render. Desorganizou um pouquinho, mas pela ânsia de buscar o resultado, tá? Mas fizemos um bom jogo, até o gol. Fomos surpreendidos, né? Porque eles mudaram a formação, eles usaram o centroavante alto e forte, né? Que é o 25 lá, e ele causou muito desconforto pra gente. O que, que a gente pensa agora? É sobre o próximo jogo, a gente vai reiniciar os estudos para que a gente possa ganhar um jogo decisivo, né? Onde a gente precisa estar postado, corrigir o que ocorreu, que a gente acredita ter sido errado nesse jogo, ter uma postura um pouco mais agressiva, porque esse é um jogo que decide a situação da vaga, né? Da quarta, da terceira vaga, é um confronto direto por essa vaga, e a gente vai estudar e vai, a partir de amanhã, já posicionar para esse jogo. É um jogo muito difícil, é um jogo complexo, mas que a gente vai trabalhar a semana toda para reverter aquilo que aconteceu no domingo passado, que não se repita no próximo domingo, e que nós vamos buscar do início ao fim essa vitória e dar um passo nessa classificação.
7: Aí o professor Chiquinho Viana, a dona Ana Paula comentando no chat aqui que ficou triste, né, com a derrota do Mundão, mas tá aí, dona Ana Paula, promessa de muita entrega aí na próxima partida do Mundão, domingo que vem, em casa contra o Manauara, viu? E a nossa enquete, a vitória do Monte Roraima, 33%, é o que mais surpreendeu, tá tudo igual agora, equilibrou, hein? A derrota do São Raimundo e o empate do Gás, tudo ali com 33%. Fechada a nossa enquete, então. E antes da gente ir embora, vamos ouvir aí o Chechel, né? O Adriano Chechel e também o David Rock, né? Já pedi para você ter, inclusive, uma atenção especial. O David que vem lutando contra o câncer e a turma, inclusive a equipe do Gás, onde ele jogou, estão realizando uma campanha aí no próximo jogo da equipe pela Série D de mandar toda a renda pro David, né, que vai fazer um tratamento agora mais forte, né, acredito que seja a radioterapia aí em Manaus, e tem mais outras campanhas, né, outras pessoas aí realizando, inclusive o Pix Solidário, mas vamos ouvir ele aí que vai falar melhor, ele e também o Adriano Chechel. Boa tarde.
11: Boa tarde a todos, né, hoje estamos fizemos nosso segundo jogo já, né, como Tianguá Voleibol Clube. O primeiro jogo, né, foi bem difícil, a gente enfrentou praticamente um dos favoritos da chave, né, do campeonato. Perdemos de 2-1 e hoje conseguimos a vitória. E a gente pretende, né, fazer melhor daqui pra frente e que a gente possa chegar entre os semifinalistas e talvez uma final.
12: Boa tarde, gente. A gente vem falar um pouco aí sobre esse projeto aí, né, que hoje é um dos do clube novo aí, um dos filhotes aí da federação, né? O Tianguá, né? O Tianguá não é só o nome de um clube, é o nome de um que representa uma família, né? Do nosso amigo vereador Vavado Tiangolá, que está apoiando hoje o esporte em geral em si, tanto no voleibol, futebol, futebol, né? Então, boxe, jiu-jitsu, então todas as modalidades estão vindo inovando aí, né? Então o Tianguá ele está vindo aí. Com esse projeto aí inovador aí de 2026, né, e a gente resolveu, né, o Chechel, a gente já vinha representando alguns clubes aí, e esse ano a gente fez essa parceria com o Tianguá, né, novo projeto, e a gente veio reforçando, né, procuramos dedo a dedo atletas aí para reforçar, para que a gente possa brigar de igual para igual com um time grande, né, porque é um campeonato da federação onde o investimento ele é grande, onde é uma premiação boa, né, E aí, então, para a gente poder chegar às finais, poder brigar frente a frente com o gigante, a gente foi lá, montou um time bem qualificado para a gente poder brigar pelo título. É, já compartilhando aqui, né? Para quem não sabe, meu nome é David, sou ex-atleta de voleibol e de futebol profissional. Né? Vim aqui hoje, né? Estamos fazendo uma ação aí solidária, devido a um tratamento que eu tenho que fazer em combate ao câncer. Né? Já tem aí já 6 meses que eu estou fazendo trabalho de um tratamento aí de quimioterapia. E agora eu vou ter que fazer um tratamento em Manaus. Né? É, dia 19 estarei em Manaus fazendo um tratamento, onde esse tratamento vai durar durante 3 meses. Né? Então aí eu peço o apoio de vocês, né, para que vocês possam me ajudar com isso aí. Até porque lá vai ter a questão da hospedagem, de alimentação. Né? E aí, se Deus quiser, tudo deu certo, já, na verdade já deu certo, né, a gente poder fazer esse tratamento aí com sucesso e eu voltar logo, logo às quadras de novo.
7: Já deu certo, David, com certeza, você que é o vitorioso, né, muita gente em 2019 achava que você não voltaria a jogar, você voltou a jogar depois de um acidente gravíssimo de moto, né? Já tinha vencido outra batalha contra essa doença terrível e agora, de novo, né, vai vencer, já venceu aí mais uma vez. E repetir a chave Pix então do David, para quem está na nossa live e viu o cardzinho, a chave Pix é 95991189421, David Roque Freire, tá bom? Então qualquer ajuda aí nesse momento é importante aí para esse campeão que hoje tá aí à frente, né, treinando ali a equipe do Tianguá no voleibol. Eu vou ficando por aqui. 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Guerreira, muito obrigado. Obrigado você também do outro lado aí pelo carinho da audiência. Daqui a pouquinho um resumão da Folha com ela, Jaqueline Amazonas. Eu vou ficando por aqui, se Deus quiser, amanhã a gente volta. É sempre uma honra e até lá.

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1: 5:57.
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12: Boa noite, agora são 18h03 aqui na capital Boa Vista. Está começando mais um Resumão da Folha. Hoje, dia 11 de maio de 2026, aqui pela Melhor do Estado, Folha FM 100.3. Estamos ao vivo para todo o estado de Roraima, Brasil e mundo. E é claro que você pode acompanhar as nossas lives pelas redes sociais. Aproveita, se inscreva, curte, mande a sua sugestão de pauta no número 95 99115 2155. Vou repetir, 95 99115 2155. Quero agradecer a sua audiência, você que está indo para casa em qualquer ponto do estado de Roraima, você que está indo para sua casa, você que está indo buscar seus filhos, né, a esposa, esposa, o esposo no trabalho, tá aqui sintonizado na melhor do estado. Muito obrigada pela sua audiência. Você aí que tá na estrada, sintonizado aqui na melhor, coisa boa, né? É saber de informação em primeira mão com a gente aqui na Folha FM 100.3. Quero agradecer as mensagens. Obrigada pela sua participação de segunda a sexta-feira. A partir das 18 horas, o Resumão da Folha já está no ar, trazendo muita informação para você. Fique sempre sintonizado aqui na melhor do estado de Roraima, Folha FM 100.3. Os destaques e assuntos mais comentados do dia, agora no Resumão da Folha, que já está no ar.
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12: Que dia é hoje? Hoje é dia 11 de maio, Dia Nacional do Reggae no Brasil. Vai mandando sua mensagem aí, 95991152155, e participe da nossa programação. Já quero mandar aí um alô pra Caluxa, que tá na escuta, né? Que sempre vai buscar o João e a Maria na escola. E o João já fala: mãe, bota aí na Jaqueline pra escutar as informações do dia, né? O resumão do dia você vai escutar agora com a gente aqui. Agora são 18 horas e 5 minutos. Vamos para a primeira informação. O PL marcou para o próximo sábado, dia 16 de maio, a partir das 8h30, a convenção partidária que promete confirmar o ex-prefeito Arthur Henrique do PL como candidato a governador tampão na eleição suplementar 21 de junho. O evento, que será no espaço The Rose Eventos, no bairro São Francisco, na zona norte de Boa Vista, também confirmará o ex-vereador subtenente Velto do PL como candidato a vice-governador. A convenção promete reunir outras lideranças, né, no local, como o prefeito Marcelo Zeitoni, do PL, presidente estadual da sigla, e o deputado federal Nicolete, do PL Roraima, pré-candidato ao Senado, também aqui no estado.
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12: O governador interino de Roraima, Soldado Sampaio, do Republicanos, publicou em 3 edições atrasadas no Diário, né, Oficial do Estado, a segunda série de exonerações e nomeações do primeiro escalão, incluindo as já anunciadas. O chefe do Poder Executivo Estadual realizou mudanças em 12 das 44 secretarias ou instituições governamentais com status semelhante. Em 7 delas, promoveu a primeira alteração da gestão interina. Mais detalhes você vai acessar o nosso site no folhabv.com.br.
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12: E falando sobre toda essa situação que eu já falei aqui do Arthur, né, que vai ter a convenção aí sábado, dia 16, né, das novas nomeações do governador interino, eu queria que você falasse no 95991152155 o que que você acha. A gente deve ter uma eleição direta ou indireta agora, né, dia 21 de junho, que é a eleição suplementar, que vai colocar aí um governador para fazer a gestão aqui do nosso estado até outubro. Conta para mim aqui o que que você acha. Tu acha que deve ter? Ah, Jaqueline, o que que é direto, o que que é indireto? Direto, a população vai lá na urna votar, escolher quem é o governador. A indireta, ela vem indicação pela Assembleia Legislativa do Estado de Roraima e a população não se mete, né? Eu quero saber de você. Você quer uma eleição direta ou indireta? Conta aqui pra gente, 95-9915-2155. E vamos falar agora da Minha Casa Minha Vida. Mais de 28 mil inscritos no programa Minha Casa Minha Vida em Boa Vista começaram a passar pela fase de visitas técnicas e entrega de documentos, realizada pela Secretaria Municipal de Assistência e Desenvolvimento Social. A previsão da Prefeitura é concluir essa etapa até junho. As famílias estão sendo convocadas por ligação e mensagens via WhatsApp pelo número 95-984-10-5984. Vou repetir, 95-984-10-5984. Para comparecer ao anexo da Secretaria, localizado na Rua Professor Agnello Bittencourt, 208, no centro da cidade aqui de Boa Vista, com a documentação exigida. Segundo a coordenadora do programa em Boa Vista, Natasha Bessa, duas equipes atuam simultaneamente no processo. Uma é responsável pelas visitas técnicas para análise de pontuação e classificação das famílias e a outra é encarregada de entrar em contato com os candidatos para atualização cadastral e a entrega de todos os documentos.
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12: Vai mandando sua mensagem aí, 95991152155, e participe da nossa programação. Hoje é segunda-feira, dia 11 de maio, né? Muitas coisas estão acontecendo, principalmente no cenário político aqui do estado de Roraima. A gente quer saber se vai ter a eleição direta ou indireta, e eu quero saber de vocês, como população. Vocês acham que deve ter uma eleição direta ou indireta? Diga aqui no 95991152155 e participe. E quero saber também dos nossos ouvintes como é que está o sinal da Folha FM 100.3 aí na sua localidade, na sua comunidade indígena, na sua vila, no seu município, aqui do estado de Roraima. Me conta aí por onde que está chegando as ondas da Folha FM 100.3. Conta pra gente, que a gente também quer esse feedback, tá bom? É só mandar sua mensagem 95991152155. E agora a gente muda de assunto e fala do Tesouro, né? Que reserva aí o lançamento com investimento mínimo de um real. Será que é um real, Iover? Fala de um. A gente vai saber agora na reportagem de Gabriel Brum.
13: O mercado financeiro aumentou a projeção para a inflação deste ano pela nona semana seguida, de acordo com o Boletim Focus, divulgado nesta segunda-feira pelo Banco Central. Especialistas explicam que, com os preços do petróleo em alta, por causa da guerra iniciada por Estados Unidos e Israel contra o Irã, a inflação é pressionada em toda a economia. Nesse contexto, a expectativa de analistas financeiros é que o IPCA, Índice Oficial de Inflação, termine o ano em 4,91%. Semana passada, a previsão era de 4,89%. E para efeito de comparação, antes da guerra, em fevereiro, era de 3,91%. O crescimento econômico deve ser de 1,85% em 2026. O dólar deve terminar o ano a R$ 5,20. E a taxa básica de juros, a taxa Selic, deve ficar em 13% ao ano.
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12: Olha só, o Instituto Nacional de Seguro Social, INSS, iniciou uma ação especial para acelerar a análise de mais de 61 mil pedidos de salário maternidade, que aguardam resposta há mais de 30 dias em todo o país. A mobilização ocorre até o dia 22 de maio e o benefício pode ser solicitado pelo site ou pelo aplicativo Meu INSS, além da central de telefônica 135, com atendimento de segunda a sábado de 7 da manhã às 10 horas da noite. A iniciativa integra a Ação Nacional de Mobilização de Análise Especializada de Salário Maternidade, em alusão ao Dia das Mães, em busca de reduzir a fila de requerimentos e ampliar o acesso de mães e famílias ao benefício previdenciário. Atualmente, o volume de solicitações com prazo superior de 30 dias representa cerca de 32% do total de pedidos dessa modalidade ainda pendente de análise. Ao todo, segundo o INSS, existem mais de 190 mil requerimentos de salário e maternidade aguardando a avaliação.
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12: Agora a gente vai para um breve intervalo, são 18 horas e 13 minutos. Na volta a gente vai falar sobre o Senado, que analisa a proposta que permite renovação automática da CNH para motoristas sem infrações. É daqui a pouco, não saia daí.

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5: Voltamos com o nosso Resumão da Folha. Agora são 18 horas e 19 minutos. Obrigada pela sua audiência. Você que está em qualquer ponto do estado de Roraima, você que está aqui na capital Boa Vista, escutando a gente, ficando bem informado, só aqui mesmo na Folha FM 100.3. Vamos ouvir os nossos ouvintes queridos que mandam mensagem aí 95 99115 21 55. A gente vai falar agora com Birubiru lá do Urubuzinho. Boa noite.
6: Boa tarde, minha amiga. Tô ligado aqui, tá? Tô ligado aqui no Urubuzinho. O Ximendes acabou de sair daqui. Ele vai já ligar também. Estamos aqui dando choque no fico, parceiro. Tá, segundo, mas a gente dá choque no fico todo dia, que é pra ele não dormir. Tamo junto, tamo aqui no. Aqui, sabe, no Biro aqui. Dando aquele choque.
5: Eita.
6: Tamo junto, minha amiga. Tudo de bom aí.
5: Obrigada pela audiência, Birubiru. A gente, tendo a Dona Ivone aqui também. Boa noite, Dona Ivone, lá de Alto Alegre.
7: Boa noite, minha princesa linda, Jaqueline da Amazônia. Boa noite, minha princesa. Minha princesa, estou aqui no Alto Alegre, minha princesa. Estou ouvindo o programa. Estou aqui ligadinha ouvindo seu programa. Um abração para você, um abraço para você pro Dia das Mães, que passou.
5: Para nós.
7: Que Deus abençoe você.
5: Amém.
7: A sua família. E um abração para tudo aí da rádio. E uma boa noite para vocês. Que Deus abençoe.
5: Amém, Dona Ivone. Aí eu fiz a pergunta, O que que vocês acham sobre a eleição suplementar em Roraima? Deve ser direta ou indireta? Jaqueline, o que que é direta e o que que é indireta? A direta, você vai lá na urna e vota, você como população. A indireta é a indicação da Assembleia Legislativa. Conta aqui pra gente o que que você quer. Quer uma votação direta ou indireta? Você quer escolher o seu governador? Quem vai governar? Quem vai, ficar até outubro gerenciando o nosso estado? Então manda aí 95 99 15 21 55. O Edvan mandou a opinião dele. Boa noite, Edvan.
8: Boa tarde. Estou passando uma mensagem para dizer que nós temos que votar. Nós temos que votar. Toda a população tem que ir para a urna votar. Para que nós possamos. Quem escolher é o povo. Quem quer, entendeu? Estou a favor. O voto da população. Tamo junto aí. E aqui tá pegando excelente a rádio.
5: Que bom, Edvan, que a rádio tá pegando limpinha aí. Você também, que tá em qualquer ponto do estado de Roraima, a gente quer seu feedback, quer saber como é que tá aí a sintonia da 100.3, 94.7 já em Bonfim, nessa retransmissora, que pega em Letra também, passa as fronteiras. A gente quer saber como é que tá aí as ondas da Rádio Folha FM. Tá legal? Não tá? Vai falando pra gente, pra gente ajustando aqui, a nossa sintonia, nossa transmissão aqui pra vocês, tá bom? No 95 99 15 21 55. O Edvan também falou que prefere a eleição direta, com a votação da população nas urnas aqui do estado de Roraima. E você tem essa opinião? Manda pra gente também, 95 99 15 21 55. Agora são 18 horas e 22 minutos e a gente vai falar, do Senado Federal, que deve votar nesta terça-feira, dia 12.

0: De maio, a partir das 2 horas da tarde, a medida provisória que autoriza a renovação automática da Carteira Nacional de Habilitação para motoristas inscritos no Registro Nacional Positivo de Condutores. A proposta altera o Código de Trânsito Brasileiro e beneficia condutores que não cometeram infrações sujeitas à pontuação nos últimos 12 meses.
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0: E termina hoje o prazo de validação de dados para selecionados no FIES. Vamos acompanhar na matéria.
2: Termina nesta segunda-feira o prazo de validação das informações para os estudantes que foram pré-selecionados na oferta de vagas remanescentes do FIES, o Fundo de Financiamento Estudantil, do primeiro semestre de 2026. A confirmação das informações deve ser feita junto à Comissão Permanente de Supervisão e Acompanhamento da Instituição Privada de Ensino Superior, onde o candidato foi pré-selecionado. Quem define se a comprovação vai ser presencial ou virtual é a própria instituição. Após a comprovação com a faculdade, ocorre a validação com a instituição financeira responsável pelo financiamento. Os estudantes que não foram pré-selecionados serão incluídos automaticamente na lista de espera. A convocação desses candidatos vai acontecer de 15 a 29 de maio. A lista de pré-selecionados está disponível para consulta no Portal Único de Acesso ao Ensino Superior, no endereço acessounico.mec.gov.br/FIES.
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0: E a gente vai falar agora aqui com um dos ouvintes, né, aqui do Resumão da Folha, o Robson Mineiro, que mandou um áudio falando sobre essa eleição, né, direta ou indireta. Diga aqui pra gente, boa noite, Robson.
3: Boa noite, Jaqueline, boa a todos os nossos queridos ouvintes, Robson Mineiro. Né, Jaqueline, meu sonho é que um governo que entre, né, pode ser qualquer um, resolva o problema da CAE, né? Porque a CAE é o governo do estado que manda na CAE, né? E não é inadmissível eu que moro na Alvorada todo dia ter que aparar água no balde porque não tem água. Isso é uma falta de vergonha. A CAE servir de cabide de emprego. Então, se entrar Arthur, se entrar Sampaio, Damião ou qualquer outro que resolva o problema da CAE, né, que a população não aguenta mais todo santo dia faltar água. Isso é um absurdo. E a contazinha não é barata, ainda você tem que pagar 80% de taxa de esgoto ainda. Né, se estourar um esgoto na tua rua, tu tá ferrado, porque tu liga pra cá e ninguém resolve.
0: Tá, e esse é um apelo, né? Ele falou, dependente de quem entrar no governo, resolver a situação lá do bairro Alvorada. Atenção, CAE. Atenção, CAE. Robson é um dos moradores do bairro Alvorada. Diz que todo dia tem que pegar água no balde. A gente já está em 2026. E a gente ainda passa por essa situação no estado de Roraima. É vergonhoso. Vergonhoso mesmo. Porque tem que arrumar, sim. Se o morador, né, o munícipe, paga por aquele serviço, ele tem que ter o serviço de qualidade. Não adianta você pagar uma coisa que você não tem. Como é que você paga, né? Tá tramitando aí na Câmara, já foi aprovado, vai lá para a sanção do prefeito com relação à situação do município. Quem não tiver ali a rua asfaltada, né, com ali a boca de lobo para passar água direitinho, vai ser isento se o prefeito sancionar, né, esse projeto de lei. E a CAE deveria, o Assembleia Legislativa deveria fazer o mesmo. Porque isso acontece no São Bento também, bairro Alvorada e entre outros bairros aqui da capital. Nós estamos em 2026, existe tecnologia para isso, né, e deve ser feito. Se a gente já tem mais de 90% de saneamento básico na cidade de Boa Vista, a gente precisa ter água. Água. Imagina você passar o dia todo trabalhando, quando chegar em casa ainda tem que pegar água no balde. Olha a vergonha. Procura o Procon, Robson. Vai no Procon também denunciar para ver o que podem fazer por vocês. Eu sei que já fizeram várias denúncias e nada foi feito. Atenção, CAE. Vamos evoluir, né? Vamos colocar aí. Estou sabendo que tem vários poços aí artesianos, mas que precisa evolução. Nós estamos em 2026, precisamos ter água na torneira de fato para o consumidor. Se está pagando, tem que ter o serviço e tem que cobrar. E nós estamos aqui para cobrar essa situação, né? A gente é a voz da população. A gente fala pela população aqui. Então fica aí o apelo à CAE, ao governo do estado de Roraima, com relação a essa situação do bairro Alvorada, que está sem água e os moradores têm que pegar, né? E muitas vezes os moradores eles têm que fazer uma torneira baixa, porque nem a alta não consegue ir puxar a água. Né? Não tem força para puxar água, então eles colocam uma baixinha para poder pegar a água ali. Aí tu imagina, tu paga o serviço, tu passa o dia trabalhando para poder pagar esse serviço, chega lá na hora não ter água. É uma vergonha. Então fica aí o apelo para a CAE e para o governo do estado, bairro Alvorada, ali São Bento também, que muitos passam pela essa situação, tá bom? Fica aí o apelo aqui do Resumão da Folha. Agora são 18 horas e 29 minutos, a gente muda de assunto e vai para o esporte. O Monte Roraima conquistou nesse sábado, né, dia 9 de maio, a primeira vitória de sua história no Campeonato Brasileiro Série D. O Tamanduá venceu o Manaus de 2 a 0 fora de casa, na Arena da Amazônia, pela sexta rodada do Grupo A. E entrou na zona de classificação para a próxima fase da competição. Os gols do triunfo auriverde foram marcados por Luquinhas e Leozinho. Com o resultado, o Monte chegou aos 6 pontos, ultrapassou o próprio Manaus na tabela e assumiu na quarta colocação a chave.
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0: E o Rio Negro conquistou mais uma vitória importante do Campeonato Brasileiro Feminino, Série A2, nesse sábado, dia 10 de maio. Ganharam aí de 2 a 0 no estádio Canarinho e se aproximaram aí da zona de classificação para a próxima fase de campeonato. Com o resultado, o clube roraimense subiu das duas posições na tabela e chegou aos 10 pontos, ocupando a décima colocação. Em 8 rodadas, o Rio Negro soma 3 vitórias e um empate de 4 derrotas. A equipe aí, alvinegra, abriu o placar ainda no primeiro tempo com Samira. A camisa 6 aproveitou e o rebote, né, da goleira após a cobrança de falta e mandou para o fundo da rede.
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0: Agora são 18 horas e 30 minutos, vamos para a previsão do tempo de amanhã.
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0: Vamos para Boa Vista, a mínima é 23 graus, a máxima é 29 graus. Segundo clima tempo, sol com algumas nuvens e pancadas de chuva no fim da tarde e à noite. Noite temporal, Boa Vista, amanhã, segundo clima tempo. Vamos para Bonfim. A mínima é 23 graus, a máxima é 30 graus. Segundo o clima tempo, sol com aumento de nuvens e pancadas de chuva no fim da manhã e à tarde. Noite temporal, hein, Bonfim? Vamos para Alto Alegre. A mínima é 22 graus em Alto Alegre, a máxima é 28 graus. Segundo o clima tempo, nublado com chuva forte durante o dia. À noite, né, a chuva diminui de intensidade, mas não para. A gente recebeu aqui, Adriana, boa noite. Equipe Folha, Jaqueline, é melhor indireta. Está muito próximo da eleição de outubro. Deixa a eleição direta para outubro. Gaúcho da Soja tá ligadinho. Obrigada, Gaúcho, pela audiência. Né? Alguém mandou aqui, acho que é uma denúncia sobre gás do povo, que estão pedindo 10 reais aqui. Só explicar direitinho pra gente como é que é essa denúncia, tá? Estão pedindo 10 reais de taxa aí para poder retirar o gás. Manda direitinho pra gente aqui, Andressa, Eu fico aqui aguardando a sua participação. O Diés também mandou aqui mensagem. Boa noite, como vai? Vai bem, Diés? Segunda-feira hoje, eleição direta ou indireta? Conta aqui pra gente, Diés, o que você prefere. Agora são 18 horas e 33 minutos, o programa já está terminando. É, tô esperando aqui o Diés mandar a mensagem dele aqui. E você vai mandando sua mensagem, ainda estou no ar, né? Já a gente já vai embora. Mas amanhã tem muito mais informações para vocês. Tem daqui a pouco às 19 horas o MP Boa com Fábio Tarcísio. Amanhã tem o Bom Dia 100.3 com Natanael Vieira, trazendo muita informação em primeira mão para você também ficar bem informado, de 7h30 até 9h30 da manhã. E o Jess botou aqui: deve ser indireta para evitar gastos. É, vamos ver durante essa semana aí, né? Vai ter uma convenção aí sábado, né, do Arthur Henrique, o ex-prefeito do PL, né, vai ser pré-candidato. Vamos ver como é que vai ficar essa situação durante essa semana, tá bom? Agora são 18 horas e 33 minutos, o Resumão da Folha fica por aqui. Sonoplastia foi de Ovreireira, reportagem de toda a equipe de jornalismo da FolhaBV.com.br e agências parceiras. Obrigada pela sua audiência, obrigada pelas mensagens. Eu volto amanhã, se Deus quiser, a partir das 18 horas. Até lá!

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2: Aí 19 horas e 4 minutos na capital de todos nós, roraimenses e roraimados. Boa noite, Boa Vista querida. Boa noite, meu querido estado de Roraima. A partir de agora, aqui na Rádio das Pessoas que Amam Roraima, está começando a Festa da Música Popular Brasileira.
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2: 19:05, estou esperando você, te desejando uma semana maravilhosa, cheia de paz, alegria e realizações. Que tudo dê certo nessa semana para todos nós. Que coisa linda! Boa noite!

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3: 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Olá, olá, boa noite. Comigo passeando, viajando nesta festa musical, Augusto Rodrigues, boa noite. Manuel Santana, meu querido amigo Gerson Maciel, lá no Silvio Leite, curtindo a nossa programação. Alô, alô. Meire de Mucajaí, boa noite. Igualmente pra você, tenha uma excelente semana. Meire aqui do Caomé, um beijo para os meus pais que moram em Mucajaí. Ela é lá de Mucajaí, mas tá ali no Caomé curtindo aí a nossa programação. Alô Bartolomeu, boa noite. Matias do Brasil, um grande abraço. Ramos Cardoso, boa noite, lá em João Pessoa, Paraíba. Ferrugem Brasileiro, olá, olá, boa noite. Alô Edmar, um grande abraço. A dona Ivone, só rapidinho, ó.
4: Boa noite, meu amigo Facito, boa noite, eu tô aqui ouvindo seu programa, meu amigo.
3: Um grande abraço, um grande abraço, um grande abraço. Alexandre Garcia, também ligado aqui na Rádio das Pessoas que Amam Roraima.

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